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1: 9 e 2.

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1: 9:31.

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3: 10:26.

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1: 10:50.
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0: 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E a hora certa, 11:02. 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

0: E a hora certa, 2:24.
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0: E a hora certa, 3:33. 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

0: 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E a hora certa. Visão FM 87,9. E a hora certa. 3:44.
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0: 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E a hora certa, 5 horas.
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Vamos começar o dia rezando? Em nome do Pai, do Filho e do Espírito Santo. Amém. Senhor, obrigado pela noite que passou e pelo dia que começa. O despertar deste dia, Senhor, é renovação da vida, explosão das maravilhas da criação. Senhor, ao despertar nesta manhã, eu me coloco nas tuas mãos e me abandono inteiramente em tua bondade. Me abandono, Senhor, e me ofereço em fazer a tua vontade durante todo este dia.

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0: Alô, Palmas de Monte Alto e região, estou chegando com mais uma edição aqui do programa Manhã Sertaneja. Hoje é terça-feira, dia 9, né, de junho de 2026, hein? Tá chegando dia 23, hein? Tá chegando São João, tá, né? Tá pertinho. E a você que tá aí do outro lado do rádio ou no aplicativo, já coladinho com a gente, nosso muito obrigado a todos e um bom dia, né? Bom dia!
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Muito bem, muito bom dia, né? Bom dia a todos os nossos amigos e ouvintes do programa Manhã Sertaneja. Nosso muito obrigado, né? Você que tá aí do outro lado do rádio, né? Já nos ouvindo. Bom dia para todos. E a gente começa o programa como sempre, né? Agradecendo aí ao nosso bom Deus, ao nosso Papai do Céu, a oportunidade de mais um dia de vida, mais um programa, e pedindo a Ele sempre a proteção, né? Que nos livre do mal, das coisas ruins, nos dê saúde, paz, é o que nós precisamos, né, meu compadre? Sempre saúde em primeiro lugar. Eu sempre tenho isso comigo, né? Saúde sempre vem em primeiro lugar, né? Na vida da gente, e claro, né? Sempre Deus no comando, né? Deus é o primeiro, saúde, família, né? São os amigos, né? São as coisas que a gente tem que dedicar mais, tem que estar sempre aí, né? Priorizando. Oração da manhã. Querido Deus, em tuas mãos entrego este novo dia. Ao Senhor confio minha vida, meus sonhos, meus caminhos, assim como meus filhos, minha família, meus ouvintes e meus amigos. Abençoe poderosamente os nossos caminhos, né? Abençoe a minha família, meus ouvintes, meus amigos. Abençoe também, abençoe poderosamente os nossos caminhos nesse novo dia que acabou de nascer. Esteja aí à frente, nos livrando e nos guardando de todo mal. Amém. Tá aí a oração dessa manhã, né? Que o Papai do Céu proteja nós todos. E que tenhamos aí uma terça-feira abençoada, sempre com Deus no comando. Muito bem, são 5 horas e 12 minutinhos. Vamos dar um tiro para saber quem já acordou? Bora lá, bora ver quem é que já está acordado aqui, né? Deixa eu dar um giro.

0: Deixa eu dar um bom dia aqui pro Oswaldo e pra Noia, né? Ouvindo a gente também. Bom dia. Bom dia pra Cida lá em Bico Duro, né, Cida? Bom dia. Dona Dina também já acordou. A Luciene lá de Água Branca, né, Lu? Bom dia. Bom dia pra Marinalva Santos. Alessandro também, né? Tá ouvindo a gente também, né? Tá na escuta do programa lá de Gambineirinha. Também ouvindo a gente tem a Érica Rocha, né, Érica? Bom dia. Bom dia também para o Serginho lá em Caldeirão. Alô, Serginho. Serginho também tá cedendo, né, Sérgio? Bom dia. Quem mais tá ouvindo a gente aqui, ó? É Velízia, né? É a Tati, é isso? É a Tati lá de Mangueira, né, Tati? Bom dia, Tati. Né? Também ouvindo a gente tem aqui a Lúcia, minha amiga Lúcia da Rua do Rosário. Quanto tempo, hein, Lúcia? Bom dia, né? Tá na escuta do programa, bom dia. Quem mais aqui, ó? Ouvindo a gente tem um Res Lisboa. A dona Neuza Porto também tá ouvindo a gente. Bom dia. Josi lá em Curitiba. Peron também da Barriguda. Mazinha lá em Duas Lagoas. Tá ouvindo a gente também. A Lene lá do Leão. Bom dia, Lene. Quem mais tá ouvindo a gente? Vanilce Mônica lá de Gambileirinha. A Marcelina também tá ouvindo a gente. O nosso amigo Teraldo também. Dona Eunice, bom dia. A Natália lá em Guanambi. Bom dia, Nath. Ouvindo a gente também tem um Didi lá no Cedro, né, Didi? Bom dia. Tá lá ouvindo a gente. Cadê o homem? Já acordou, Didi? O Junião. Junião eletricista. Acorda, Junião. Vai fazer um café. Deixa eu mandar também um bom dia aqui pro nosso amigo Haroldo, né, lá em Curralinho. São Pedro, lá em Poço de Pedra, né? Ele que acorda nós 4 da manhã. 4 da manhã o telefone apanha nas altas, né? É o seu Pedro. O seu Pedro também tá cedendo, né, seu Pedro? Tá na escuta do programa também, bom dia. Quem mais aqui, ó? Raimundo lá do Porto, né? Tá ouvindo a gente também, o Haroldo, Raimundo, essa turma toda aí que acorda cedo também. Na escuta do Manhã Sertaneja. O nosso amigo Jovelino também tá ouvindo a gente, né, Jovizé, né? Tá ouvindo a gente também, né? Deve tá fazendo um frio, que esses dias ele mandou uma mensagem pra mim, dizendo que lá tá trincando, né? Eita, nós! Ei, jovem! Quem mais tá ouvindo a gente? O Cláudio José também já acordou, né, Cláudio? Bom dia! Lá no Café Centro, que tá lá ligadinho com a gente. Bom dia, Cláudio! Levanta, vai fazer um café. Roberto Trindade também tá ouvindo a gente, né, Robertão? Bom dia, Robertão. Tá na escuta do programa também, o nosso amigo Roberto Trindade.
1: Acorda, Maria Bonita.
0: Muito bem, já são 5 horas e 15 minutinhos, né? Bom dia pra você que tá acordando agora. Bom dia pra todos os nossos amigos aí na escuta do programa. Gino Gino.

0: Muito bem, sim, Gino, aqui na programação, Cinto do Araguaia. 5:17 aqui na melhor programa Manhã Sertaneja, Alegria do Sertão, até às 6:45, nós vamos juntinhos aí tocando pra você a boa música sertaneja, né? O nosso amigo Peron, né? Tá ligadinho com a gente, né, Peron? Bom dia, Peron. Tá aí na escuta do programa, né? Vamos começar logo com o menino aqui, né? Falar logo com o pessoal. Alô, Peron, bom dia.
1: Bom dia, não. Gostaria de você rodar essa música do Romney Marciano. Minha serenata, quero oferecer para meu amigo Isto, né, fazendo só tocaia com a esposa Romélia, para a Suzana fazer Limeira com a esposa Roberto, para Gustavo, para Lucas, para Edinho de Montiel, para a Nenê de Severo mais vetinha, para a Nainha, para a Jona e todos que gostaram da música, para você também, Naldo. Tenha um bom dia.
0: Pronto, valeu, Peron, bom dia, né? Tá lá ligadinho, prepara para nós aí, minha serenata. Essa música é o nosso amigo. Ele adora, né? O Wilson, né? O Wilson gosta muito dessa música também, né? Minha Serenata, João Mineiro e Marciano, né? Prepara aí para o Peron, né? Lá da Barriguda e para todos que ele ofereceu aí. Também ouvindo o programa, tem aqui nosso amigo Deraldo. Vamos falar com ele. Deraldo, bom dia.
2: Bom dia, Naldo. Uma boa terça-feira para nós, viu, Naldo? Que tá chegando aí a Copa, Naldo.
0: Tá, Naldo.
2: Bom dia para nós.
0: Bom dia.
2: Que Deus abençoe a nós todos, a nós, a sua família e todos, que dá uma boa terça-feira, viu, Naldo? Se você puder passar a música aí de Teodoro Sampaio, Os Quatro Cantos da Casa, viu?
0: Pronto.
2: Deraldo, não.
0: Valeu, seu Deraldo, né? Os Quatro Cantos, tá chegando na Copa. Será que o Brasil passa das oitavas? Hã? Exato. E não. Hã? Depende de quem pegar, né? Rapaz, eu tava olhando ali, ó. Tem ali a França. A França tá com uma seleção que eu vou te falar, viu? Ah, se for pra se jogar bola mesmo, é, não entrar com um saltinho alto, eu vou te falar uma coisa, a França tá com uma seleção que eu vou dizer, viu? Pra ganhar ali é difícil, né? A França, a Espanha, né? São dois times favoritos aí. Deixa eu ver que mais aqui tá ligadinho com a gente. Pede música. Érica Rocha. Tá aqui o Bodinaldo. Naldo, gostaria de ouvir uma música com Zezé de Camargo, Luciano. É Minha Vida, é isso? E Minha Vida, alguma coisa assim, né? Ofereço para minhas as irmãs Maria Aparecida, na Fazenda Brasil Rural, e também para Ana da Barrinha. E vai para todos que gostarem da música também, Naldo, para você. Valeu, Érica. Érica Rocha, né? Tá lá ligadinha no programa, acompanhando a gente aí. Também ouvindo o programa, tem aqui. Deixa eu registrar também aqui o Roberto Trindade, né, Robertão? Tá ouvindo a gente também, bom dia. Tá na escuta do programa. Maria Aparecida, Fazenda Brasil Rural, tá lá ligadinha com a gente também, né, Maria? Bom dia, Maria Aparecida, né? Fazenda Brasil Rural, aí na escuta do programa também. São 5:20, vamos curtir, eu volto já com mais participações. Vamos lá com João Mineiro e Marciano, vamos com Minha Serenata.

Muito bem, Thaís, Zezé de Camargo e Lucina, aqui na programação, né? São 5h30, programa Manhã Sertaneja, Alegria Sertão, até às 6h45, nós vamos juntinhos aí, né? Tocando pra você a boa música, claro, com a sua participação, né? Deixa eu retificar aqui, o Alessandro, lá de, falei, Gamileirinha, né? Colocou aqui de Boi Morto, né, Alessandro, né? Tá lá, escuta o programa, lá em Boi Morto, Alessandro, não é isso? Tá lá ouvindo a gente aí, valeu!

as noras e os filhos aí, né? Todo mundo lá ouvindo a gente. Tem também o Paulão, Madima, a família toda lá ouvindo a gente. Dona Paixão, o Neo, né? Com a família lá, pessoal da Iracema aí. Seu Dinho Magalhães, alô, seu Dinho, né? Seu Dinho, não posso esquecer do seu Dinho também, não, rapaz. É. Tá lá sempre ouvindo nós, né? Seu Dinho, Dona Nubinha, Naldo, né? Toda a família Magalhães, um bom dia pra vocês aí. Tem a Aline também, né, Aline? Lá na Iracema. É, seu Pedro, Dona Anitta, um abraço pro meu amigo Aldo César também. Enfim, todos os amigos aí da Iracema, Fazenda São Pedro, né? E ouve a gente também na escuta do programa. Renato Silqueira, tá aqui, um bom dia, meu nobre. Vai também para todos os ouvintes do Manhã Sertaneja, um bom dia, né? Valeu, meu nobre, né? Renato Silqueira, tá lá ligadinho também no programa. É, o Marcelo, tá ouvindo a gente, Marcelo lá em Lambedor, né? Fazenda Lambedor, né, Marcelão? Tá lá ligadinho com a gente, bom dia para todos os amigos aí da Fazenda Lambedor, também ouvindo o programa, ouvindo aí o som da Rádio Visão. Rivaldo também tá ouvindo a gente, né, Rivaldo? Tá lá em Curitiba, Paraná. Também tá ouvindo a gente por lá, né, na escuta aí do Manhã Sertaneja. O Wilson Magalhães também com a família, né, Wilson? Bom dia. É outro também que acorda cedo também, tá sempre na escuta aí do Manhã Sertaneja também. Muito bem, já são 5:33. 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

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Alô, Nelson! Cadê Nelson da Tuquinho? Bom dia, Nelson! Bom dia pro Nilton, né? Dona Lourdes, né? Pessoal da Tuquinho aí. Nelson, hoje ela tá tão ocupada que não deu nem um bom dia pra nós, viu? Tá na correria, né, Nelson? E cadê o cafezinho? Dona Lourdes já levou o cafezinho pra você, Nelson? Hein? Pois é, rapaz. Dona Lourdes acorda cedo, faz o café, vai levar pra ele lá no curral, né? E ele fala que é a mãe que vai tomar o café dele lá no curral, né?

0: Ei, Nelson, né? Meu amigo Sula, tá ouvindo a gente também, né, Sula? Ó, tá aí, ó, Sula, né? É o do caminhão das bananas. 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É, lá banana de qualidade pelo melhor preço da região, viu? 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É o caminhão das bananas diretamente da região de Bom Jesus, nosso amigo Sula. Também ouvindo a gente, tem aqui, ó, Marcondes Pipoqueiro. Marcondes Pipoqueiro, esse ano eu acredito que ele vai estar lá em Santo Antônio de Mangueira, né, Marcondes? Hein? É, Marcondes, eu acho que ele vai lá, não vai? Ele já tava na vaquejada com um carrinho de pipoca, né? Já tava na igreja. É, né, Marcondes? Já tá girando, graças a Deus, né?
1: Já eu,
0: portanto, aí, viu, comadre? 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Vambora, meu.
1: Banda Lordão, Vera Cruz, vambora.
0: Quem também acordou foi o Junão Eletricista. Alô, Junão. Bom dia, Junão. Né? Não tá lá ouvindo nós. Não, também é CD de cabarretado, né? Hein? Isso. Logo, logo ele vai lá na Mangueira colocar a gabiarra, né? Dia 13, né? É sabadão, viu, Junão? Né, Junão? É você que vai lá, Junão? Lá no Santo Antônio de Mangueira. É, dá uma agilizada lá, deixar o treino claro lá. Hã? Tá chegando. É o último dia de Santo Antônio lá de Mangueira. Hã? Junão correria, o cabarretado, né? O homem pula pra um lado, pula pro outro, né? Acorde um ali, acorde outro ali, né, Junão? Isso. Valeu, meu querido, um abraço pra você e pra família toda aí. Quem mais? Silvestre, tá ouvindo nós, né, Silvestre? Bom dia.

0: mais São João. Cadê Dona Neuza? Bom dia, Dona Neuza, mais uma vez, né? Dona Neuza tá animada nesse São João, será? Ali não perde tempo não, viu? É. Dona Neuza ali, jogador, pode fazer frio, pode fazer calor, a mulher é retada, né? A mulher não perde não, viu? No, na vaquejada, no show de Natanzinho, quando eu entrei no parque, eu vi tanto que tinha muita gente, né? Mas a primeira pessoa conhecida que eu bati às vezes foi Dona Neuza, né? Falei, moça, já tá ali, já chegou primeiro que eu, né? Hein? Ei, Dona Neuza, ali gosta, né? Ali é... Ali onde falou numa festazinha, num forró. Ali acho que quando era... ali capaz que era muito forrozeira, né? Ali acho que quando era moça, ali acho que não perdia uma festa, né? Ia dançar forró, né, Dona Neuza? Rapaz, tá certinha, né? Tá certinha, né?
1: Abre esse portão,
0: pra ela.
1: Ela mora lá no 26.
0: Paulo Magalhães, tá aqui, bom dia, Naldo. Tô aqui na escuta no Angico, valeu, Paulão. Tá ouvindo nós no Angico, né? Bom dia, meu amigo Marcos do Restaurante MS. Marcos e família, bom dia, Marcão. Restaurante MS com a gente também. A minha amiga Maria e da Santos Dumont, ali também ouvinte fiel do programa. Dona Maria, bom dia pra senhora, né? Que Deus abençoe sempre a senhora com a família, viu, Dona Maria? E muito obrigado pelo carinho de sempre, né? É ouvinte fiel, viu? Não perde um dia sequer. Dona Maria, lá da Avenida Santos Dumont, ela coladinha no rádio. Ó, deixa eu mandar também um bom dia pra Dona Fulosina, tá lá no Mercado Municipal, com certeza o radinho dela tá ligado, né? É, um abraço pra ela e pra todos aí do Mercado Municipal, pessoal que já tá ouvindo a gente, trabalhando, né? E ouvindo já o programa, bom dia pra vocês aí, acompanhando Manhã Certa dele. Nivaldinha! Nivaldinha também tá ouvindo a gente, né? Lá em Pinga Fogo, né, Nivalda? Tá pertinho do aniversário dela, né? Dia 13, vamos comemorar lá em Santo Antônio de Mangueira. Ó, vamos ao break comercial, tá passando a hora. Já volto aí com muitas participações, então deixa no ponto, viu? Logo, logo, depois do break comercial, a gente já volta aí com mais participações. Marcelo de Torno, né, Marcelão? Tá ouvindo a gente também, valeu, Marcelão, bom dia. Tá na escuta do programa aí. Rapidinho eu volto.
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0: Vamos lá, tem mais participação aqui. Vamos ouvir os áudios, vamos ouvir o que os nossos ouvintes falam.
10: Bom dia, Clássio. Bom dia, Marcos. Aqui é a Adriana do bairro Porantes.
11: Parabéns também pelo programa Jornal da Manhã. Já fez 8 anos. Ué, traga muita alegria, informação para a população, viu? Valeu.
0: Valeu. Valeu, meu amigo Marcones. Olha só isso, Clássio. E aí a gente...
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0: Teixeira.
1: Muito bem, de volta, né? Já são 5 horas e 46 minutinhos, né? Ouvindo a gente também tem o Ailton do Barro Oliveira, né? Ailton, bom dia. Lá no Barro Oliveira, tá lá ligadinho com a gente também. O Cedeiro, né? Tá lá ligadinho no programa, acompanhando o programa Manhã Sertaneja, Alegria do Sertão. 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Vambora, vamos seguindo aqui que eu tô cheio de pedido, né? O trem tá lotado, o trem tá bom hoje, né? Tá bom, bora, menino. Vambora, meu sanfoneiro.
0: Quem é que faz o melhor São João no Brasil? Bahia, Bahia, terra de Carlos Vilela, Zeca Bahia, Égide de Anagé e outros. E pro baiano,
2: Naldo Teixeira.
1: Beleza, né? Minha amiga Fabiola, também tá ouvindo a gente, tá aqui, ó, bom dia, Naldo, que tenhamos aí uma terça-feira abençoada por Deus, amém, Fabiola, um bom dia pra vocês aí também, né? Meu amigo Aparecido, deve tá lá tirando leite, dona Dessa, né? Ele, o Tony, toda a turma aí na Cubica, bom dia, né? Cara Lohane, Matheus Rocha, Maria Vitória, toda a turma aí, bom dia.
0: Já eu, um baiano da folia.
1: Deixa eu mandar também um abração pro meu grande amigo Chico Açougueiro, viu? É, caba retado também, né? Fez um cara, gente boa ali, viu? Ali, amigão. Chico Açougueiro, conhecendo? Chico de ouvido, né? Ali é. Ali é amigão, de verdade. E jogador, né? Um abraço pra ele. É. Aparecida de ganhar. Também estão ouvindo a gente, né, Aparecida? Bom dia. Na escuta do programa também, lá no Boi Morto, né? Se não me engano, acho que é isso, né? Boi
0: Morto.
1: Alô, ouve nós também.
0: São João da Bahia.
1: Ó, rapidinho que tinha de trazer aqui a participação de quem? Bora, bora, bora, seguindo, bora, bora. Osvaldo tá aqui, bom dia, Naldo, gostaria de ouvir uma música com Cascatinha e Ana, a Lua Testemunha. Ofereço pra dona Dina, pra seu Rodolfo, Dema Pedreiro, Cláudio José no Café, ao Jaime na Altamira, pra o João dos Campos e também pra João da Merenda e pra todos que gostarem da música. Valeu, Osvaldo, né? Pediu Cascatinha e Ana. Cida lá em Bico Duro tá aqui, bom dia, Naldo, toca pra nós a música de André e Andrade. Carta pra Jesus, ofereço pra Batista, Renan, Marlene, Adair, Nego, Vânia, Bruno, Cláudio, José no Café. Ofereço também para o seu Pedro lá em Poço de Pedra e para todos que gostarem da música, a Cida lá em Bico Duro. Valeu, Cida! Tá no ponto? Vamos lá então, bora, vamos seguindo aqui o programa aqui, deixa eu registrar então. Vamos logo essas duas aqui, depois já volta com mais participações aqui dos nossos ouvintes aí.

Muito bem, tem carta para Jesus na voz dos meninos André e Andrade, né? Aqui na melhor são 6 horas em pontinho, aqui na melhor. 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

0: peça de argolinha. Tem tudo isso, hein? Eita, nós!
1: Eita, também a turma gosta.
0: A turma gosta, né?
1: Vamos lá, Passa Gonçalves.
0: Portanto, aí tá todo mundo convidado, gente. Dia 20 de julho, lá no Parque Vitória. Muito bem, na cidade já são 6:02, nas 6:02, programa Manhã Sertanejo, Alegria do Sertão, até às 6:45, nós vamos juntinhos aí, tocando pra você a boa música sertaneja, é claro, né, com a participação, lembrando que nós estamos já cheios, viu, já, nós estamos cheios de pedidos já, viu, tô lotadinho aqui, você que pegou no telefone pra pedir música aí, não dá tempo mais não, né, você pode mandar um áudio, tanto de mensagem de texto ou áudio, né, mandando aquele alô pra quem você quiser, pedindo um alôzinho agora, música, né? Nós estamos lotados, né? Estamos cheios da ramando. João Domingo do Barro Oliveira tá aqui, bom dia, meu amigo, aqui é o João Domingo do Barro Oliveira, que Deus abençoe sempre você e família, né? Uma terça-feira abençoada por Deus, amém, João, né? É o João do Barro, é o João Domingo, né? Lá do Barro Oliveira, tá lá ouvindo a gente também, bom dia. Deixa eu registrar aqui rapidinho, deixa eu ver que dá tempo aqui, né? 6:03.
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0: Tá. Vamos falar aqui com o Vanilson logo, né? Pra poder dar adiantada aqui no programa. Depois vai o Blake comercial. É, Vanilson, colocou aí. Fala aí, Vanilson, bom dia.
3: Bom dia, Nani. Quero ver a música. O Lavará já tá aí. Parou na roça. Apareceu para o Janeiro, para Maristano, para Guinado, para Vara Ruiz de Dias, para as Rádio de Catuava. A Binha, o Palmo Thiago, a Budega, o Tute, o Rezão da Barra, sei para o Didi do Sede, para o Wilson Romero da Tocaia, para a Lene, o Cid Bico do Lago de Canudo, para o Silvestre, e para todos que gostam da música e para você.
0: Pronto, valeu, Vanilson, né? Prepara pra nós essa música aí, Avaré e Jataís, Pagode na Roça. É, também ouvindo a gente, deixa eu falar aqui com ele, é o José Carlos, é isso? Tá lá, deixa eu ver onde é que ele tá aqui. Alô, bom dia.
4: Bom dia, aqui é o José, José Carlos. Todo mundo me conhece aí, Pão Priara, Jurema, manda uma música aí pra... O aparelho, o Tinha Dó de Sapaz. Estamos aqui no Goiás, estamos ouvindo seu programa.
0: Pronto, valeu, valeu, José. Tá lá em Goiás, né? Ouvindo aí o programa Manhã Sertanejo. Valeu, muito obrigado aí pela audiência também. Maria José do Assentamento, né? Toda a turma do Assentamento Palmeiras, bom dia. Bom dia pra Ana lá da Vargem Alta. Bom dia, minha, né? Tá lá em Vargem Alta ouvindo a gente. Alô, minha Vargem Alta, né? Daqui a pouco eu falo com o seu Agostinho, né? Já falo com o seu Agostinho, tá lá em Vargem Alta também ouvindo a gente, né? Tá lá ouvindo o programa também, né, seu Agostinho? Bom dia, né? Tá lá na escuta do programa também, ouvinte aí do Manhã Sertaneja. Então já a gente fala com essa turma toda aí, né? Aí na escuta do programa. Dona Ildete Nunes, né? Dona Detinha também tá ouvindo, né? Tá lá na escuta do programa. Valeu, Dona Detinha. Um abraço aí pra toda a família. Tá lá curtindo o som da Rádio Visão. 6:06, ó. Vamos com Avará e já tá aí, né? A gente já volta já. É isso? Pronto. Depois nós vamos ao break comercial também. Tem a música do Teodoro Sampaio pra poder tocar também aí.

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Como diz o Zeca Pagodinho, deixa a vida me levar. Programa Manhã Sertaneja, alegria do sertão, né? 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

0: Muito bem, na cidade já são 6:26. 6:26, né? Programa amanhã você tá desde... 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
0: É isso aí, hein?
2: Ai, não!
0: Ah, essa música. Vocês sabem que meu programa é um programa sério, né? Quando vocês colocam uma música atrapalhada aí, que eu não sei nem o que vocês acham, não. Viu? Ei, meu Deus do céu. Ai, ai, viu?
2: Ai, pai, para!
0: Hã? Pois é. Ai, Deus do céu, aqui eu te falar, viu? Vambora, menino, vambora, vambora! Alô, meu sofoneiro, se prepara!
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0: Quem mais? Rômulo Montalvão, tá ouvindo a gente, né? Rômulo, tá lá em Indaiatuba, São Paulo. Tá lá ligadinho. Ana Nery também tá ouvindo a gente lá em Duas Lagoas, né, Ana Nery? Bom dia, né? É a esposa do seu João, né? É isso, não? É, não errei não, né? Acho que não, né? Acho que não pode errar não, a Maria, né? Se eu errei, perdão aí, viu, gente? É a Ana Nery, né? Lá de Duas Lagoas. Tá lá ouvindo nós.
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0: É, 6:30, são 6:30.
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0: Nosso amigo Nelson também tá ouvindo a gente, né, Nelson? Lá na Tuquinha. Cadê Nelson? Dona Núcia tá acordadinha, levou o café pra você, né?
1: Tá comprovado, São João arretado, é o São João da Bahia. E se os cantadores de lá estão aqui em casa todo dia.
0: Falou que bom dia, fim de semana tem vaquejado no Parque José Cardoso. Essa, se Deus quiser, eu vou levar a ver, né?
1: São João arretado, é o São João.
0: Eu acho que é ela que vai te levar, viu, Nelson? Do jeito que vai aí, né? Vamos, falando nisso, vamos lá, porque dia 20 tem.
3: Vai ter festa de Argolinha.
0: Vai, sim, senhor. Dia 20, se prepare, viu? Se prepare, prepare aí, minha baia. Prepare aí, porque dia 20 tem.

lembrando aos nossos amigos Cavaleiros de Amazonas, tá chegando aí a terceira corrida de Argolinha, lá do Parque Vitória, lá em Curralinho. Dia 20 de junho, viu, gente? 3.300 em premiação. Primeiro lugar, vamos lá, vamos começar com o primeiro lugar. Primeiro lugar, R$1.000, viu? R$1.000. Esse mil eu vou tirar, né? Hein? É, eu vou pra lá e vou ganhar esse R$1.000, viu? Prepara aí, né? Vocês vão ver. Segundo lugar, 800. Terceiro lugar, 600. Quarto lugar, 500. E quinto lugar, R$400. Lembrando também que iniciantes, 80% do valor arrecadado, viu? Bora pro... Segundo lugar, 800. Terceiro lugar, 600. Quarto lugar, 500. E quinto lugar, R$400. Lembrando também que iniciantes,

0: família, viu? A locução do nosso amigo Nil, eu sou WB. Lá será em Curralinho, dia 20 de junho, 3.300 em premiação. Você não pode ficar de fora, né? Então já anota direitinho na agenda para não esquecer. Terceira corrida de Argolinha, lá do Parque Vitória. O palco no dia 20 vai ser lá no Parque Vitória, lá em Curralinho. Tá, vamos descer para lá, viu? Prepara a tropa. Vou chegar cedo lá. É. Tem dois cavalos bons lá, viu? E tem um jumentinho também que serve, viu? É? É. Eu tô treinando. O bicho tá treinado. O bicho é bom, viu? É. Então teve uma vez que ele veio correndo, chegou pertinho da Argolinha, ele empacou. Aí não tem jeito, viu? Pra poder arrancar o bicho lá. É? Aí juntou um cara de homem, puxava esse jumentinho. E nada do jumentinho liberar a pista, né? É. Foi preciso chamar o cara lá do trator pra poder puxar o jumentinho. É. Aí embarrou ele lá e puxou. Ô, bichinho danado. Mas desse dia pra cá, ele agora pegou jeito. Viu, viu, Nelson? É. Tem um jumentinho lá bom pra correr a argolinha. Só teve uma vez que ele empacou. Quando cheguei pertinho pra poder levar, pra poder arrancar a argola, ele empacou. Falou, daqui é uma reta, né? Ai, jumentinho danado. É. Mas agora o bichinho tá bom. É, depois ele tomou medo. Agora ajeitou. É. Vamos lá, vou te falar aqui com o seu Agostinho. Vamos falar com ele. Seu Agostinho, bom dia.
1: Bom dia, Nadão.
0: Bom dia.
1: Como
0: é que vai o senhor?
1: Mandar um alô aí pra Michel em São José de Rio Preto. Pra Luiz Magalhães na Tocaia, pra Vandisso aí, pra Mandir Monteado. E pra você, meu amigo, passa a música aí de Gini Geno. Cachorro amigo. Um bom dia.
0: Valeu, seu Agostinho. Tá ouvindo nós, né? Tá na escuta do programa. Rando, rando, alçando o camponeiro. Rez Lisboa, meu amigo Rez. Fala aí, Rez, bom dia.
2: Bom dia de novo, meu amigo. O que você toca pra nós a música com barriguinha aí? Cadê, amiga? Fui descendo pra Rodolfo, pra Regreio, pra Marcelo Vitó, pra São Paulo, dando café sem truco, pra Quinta do Cachorro Quente, pra Aleixo, pra Marcão da Pipoca, Lio Vaqueiro, toda essa galera aí que era tudo do programa, Nova Palma e esse povo aí desse bairro e centro. Valeu? Vou pedir pra você também. Se você toca pra nós aí. Valeu, até um bom dia. Uma boa terça-feira pra todos. Tchau, tchau, tchau.
0: Valeu, sou o Rez Lisboa. Vamos então com Cadeira Amiga. Procura a música aí do. É, que o seu Agostinho pediu. Cachorro Amigo, isso? Pediu lá. E eu com Gino e Geno, né? Vê se tem aí. Se não tiver, é dar um jeito aí. Cachorro amigo, eu sei que tem com voz, tem com Irine Nil, né? A caça com o Gini na voz, beleza aí.

Muito bem, tá aí, Irineu, né? Cachorro amigo, né? Nós achamos na voz de Gino e Gina. Acredito que seja essa aí. Se não fosse, eu me perdoa, viu, sua gotinha, né?

0: beleza, são 6h41, deixa eu falar aqui, Dona Dina, fala Dona Dina, quero que sua manda oi, Dona Dina, bom dia.
1: Bom dia, meu amigo Naldo Teixeira, manda meu alô. E hoje você pergunta para o seu Rodolfo, que eu quero a resposta do casamento, viu?
0: Pronto, seu Rodolfo. Ô, seu Rodolfo, e a resposta lá do casamento da Dona Dina, seu Rodolfo, né? O senhor já viu aí? Fala aí. Ele, seu Rodolfo? Fala aí, seu Rodolfo. Fala aí rapidinho pra nós aí. Fala aí.
2: Renaldão.
0: Opa, e aí?
2: Tá bom?
0: Beleza.
2: Eu também tô bom.
0: Bom, graças a Deus.
2: É? Cadê Dona Dina, moço? Ela me deu a resposta.
0: Vai, manda aí. A
2: mulher tá... Fui atrás da resposta dela.
0: E aí, o que que aconteceu? O
2: rapaz
0: lá?
2: Falou, né? Não é rico, não.
0: É não?
2: É, tem um... parceiro, não é rico, não. Casa dele tem um pouco. E é raluco, ele não tem raluco não, mas tem estrada, viu?
0: Tem estrada.
2: Ele tem a estrada. E fala pra Dona Dina, se dá certo, ele dá, que ele tá querendo vir.
0: Mas que estrada é essa?
2: Santo Antônio. Eu falei que ele da fé de Santo Antônio na Mangueira. Ele tá querendo vir.
0: Aí, ó.
2: Mas tá querendo vir se Dona Dina aceitar ele. Dona Dina já viu ele uma vez. Agora, Dona Dina, só tem que reparar direito pra ver como é ele. Ele é gente mais ou menos, não é gente à toa, não. É direito.
0: Aí, ó.
2: Trabalhador. Isso eu tenho certeza que eu falo pra senhora. Ele cuida muito lá das hortas, dos temperos. É. Vende muita verdura. Dinheiro pouco ele tem. O Raluca não tem não, mas estrada ele tem. Viu? Se dá certo agora pra festa, ele quer conhecer a senhora, conhecer melhor. Aí os dois se prosa.
0: Aí, ó.
2: Os dois se prosa, cara. Me vai ver se dá certo. Eu tenho certeza, eu só tenho medo de carregar meu homem pra cá. Tendo meu trabalho do lado, eu fico sem preciso caçar outro.
0: Aí tá lascado.
2: Aí se ela tem a boa vontade de ir pra lá, eu concordo também. Até a próxima. Ele tá doido pra vir, só tô esperando a resposta dela. Que é, você fala pra ela, não. Não deixa falar pra ela, não. Viu? Tchau. Até a próxima.
0: Tá bom. Valeu, seu Dô. Seu Dô deu uma, tá dando onda de cupido, né? É. Tá dando onda de cupido aí. Ele mudo não pode chamar. São 6h43 aqui na programação. O programa já tá acabando o programa e eu tô lotado de pedido ainda, né? Eita, nós, né? Lembrar os nossos amigos também que

Neuza, tá chegando Santo Antônio e Mangueira, Ana Neuza, né? Último dia tem forró, né? Dia 13, lá em Santo Antônio de Mangueira. Quem quiser arrumar um casamento, né? É só ir lá, viu? Santo Antônio de Mangueira, viu? É, não passa de jeito nenhum, não passa um ano, viu? Só você mulheres, vocês homens que queiram se casarem, né? E aí tá meio difícil, tá complicado, meu pai? É quando tem uns caçando, tem uns correndo, né? Assim, hein? Ei, vida, trabalhada, né? Mas ir lá em Santo Antônio da Mangueira é difícil ir lá e não casar, viu? É. Agora tem uma, não é só ir lá, não, né? Tem um maço, né? É, tem um maço lá. Isso. Aí vocês têm que chegar lá, né? Tem que chegar lá no mar, dar alisadinho no mar, fazer uma oração, um pedido para Santo Antônio, mas faz com fé. E se fazer com gracinha também não resolve não, viu? É, né? Casamento. Que mais aqui, que mais? Nilton tá ouvindo a gente, né? Nilton Batuquinha, Sueli Diamantino, Regina tá ouvindo a gente também, né? Bom dia, Nelson Silva, Marli Roriz também tá ligadinha com a gente. Bom dia, Marli Roriz. Ei, rapaz, acabou o programa? Romilson, Lagoa de Canudo, Bela Encurralinho, essa turma toda aí, tá todo mundo acompanhando a gente aí, né? E eu tô cheio de pedido e o programa acabou. 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Ah, tenha dó. 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Direção, professor Lélio Badaló e Lídia Carla. Alô, dona Dinora. 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Viu, meu compadre? Bora! Bora cair fora? Bora! Tenha dó, tô ficando velho. Eu tô indo nessa, viu, gente? Um forte abraço pra todo mundo. Que Deus abençoe cada um. Ótima terça-feira.

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1: 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Tome cuidado, porque o olho gordo, a inveja, é pior do que feitiço, viu?
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3: Agora eu tenho aqui uma carta em minhas mãos. Essa pessoa que me escreve e me pede orientações espirituais. A pessoa se identifica apenas como Marisa. Ela se chama Marisa. A ouvinte diz assim: Mestre Manuel de Ogum, é pela primeira vez que eu estou participando do seu programa, pois eu já escuto há muito tempo. Adoro as suas orações. Olha, mestre, na verdade, hoje eu quero falar um pouco da minha história. Mestre, eu e meu marido brigamos muito. E ele disse que quer se separar de mim porque não me aguenta mais. Ele disse que não está me aguentando mais. Eu tentei conversar e ele disse que não tem mais jeito. Mas quando eu falo que eu vou embora, ele não deixa e me pede para eu ficar. O problema, mestre, é que ele conversa com outras mulheres na internet, na minha frente. Já pensei em me matar e até disse que iria matá-lo também. Estou doente com tudo isso. Não sei mais o que fazer. Preciso muito da sua ajuda, pois acompanho o seu programa todos os dias. Aqui fica a ouvinte Marisa. Olá, minha cara amiga ouvinte Marisa. Se as coisas chegaram a esse ponto, talvez terminar o casamento seja a melhor saída para essa situação. Esse relacionamento tem tudo para não dar mais certo, minha amiga. Essa é a grande verdade. Olha, se as coisas continuarem assim, alguém vai sair bastante machucado dessa história. Mas eu te convido a vir pessoalmente no meu consultório espiritual, pois tenho outras coisas para te dizer e te revelar que não pode ser aqui através do rádio. Então, minha amiga, compareça, venha para uma consulta espiritual. Eu posso sim te ajudar.
4: 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Vamos agora aos depoimentos e testemunhos de pessoas que procuraram o mestre Manuel para resolver seus problemas espirituais, que hoje se encontram felizes por ter conseguido alcançar a graça e resolver totalmente os seus problemas espirituais.
5: Como é o nome do senhor?
6: Meu nome é Dércio.
5: Qual foi a bênção que o senhor recebeu aqui através dos trabalhos espirituais de Luiz?
6: Olha, eu tava com o menino passando mal e eu vi que não era para médico e eu vim aqui e tô feliz com o trabalho e agradeço muito a Deus e você, Manel.
5: O senhor tá feliz?
6: Eu tô feliz.
5: E o que eram os problemas que ele sentia? Vivia doente, perturbado, né?
6: Ele vivia com um problema de uma dor,
5: certo,
6: desinteria, vômito.
5: Já tinha ido nos médicos?
6: Já tinha ido no médico, o médico não descobriu o problema dele.
5: Porque era um problema espiritual, né? Era, ele estava sendo vítima de feitiçaria. E aqui o senhor veio aqui, fizemos os trabalhos.
6: Deu tudo certo.
5: Deu tudo certo. Foi desmanchado tudo.
6: Foi. Deu tudo certo.
5: O senhor está feliz?
6: Eu estou feliz.
5: E ele está curado?
6: Ele está curado.
5: Certo. O senhor mora onde?
6: Eu moro em Cristalândia, Fazenda Areia.
5: Certo. Município de Brumado.
6: Município de Brumado.
5: Certo. Como é o nome do filho do senhor?
6: É Cídio.
5: Cídio, o senhor está feliz?
6: Estou feliz.
5: E ele também, né?
6: Eu também.
5: Graças a Deus, graças porque a Deus. Saúde é tudo na vida,
6: é tudo,
5: né?
6: Tudo na vida.
5: Nós sem saúde, nós não somos nada, né?
6: Não é nada.
5: Tá certo, eu te agradeço, meu irmão, por estar dando testemunho aqui hoje no programa.
6: E
5: o senhor está feliz, né?
6: Eu estou feliz.
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1: E agora, vamos à carta do dia. Revelar o drama e dificuldades dessa pessoa que pede por ajuda e nos conta a sua história.
7: Olá, amigo ouvinte, estou chegando aqui no programa Sua Vida e Seus Caminhos com mais uma carta que vem do município de Patrocínio, Minas Gerais. Hoje quem nos escreve é Micaele. Em sua carta ela conta a sua história, onde diz: Mestre Manuel, meu esposo me traía com a mulher que frequentava minha casa. Quando a bomba estourou, eu fui a última a saber. Fiquei 3 meses fora de casa e ele entrou em desespero me pedindo para voltar. Acabei voltando, mas descobri que a outra estava esperando o filho dele. Meu marido quer fazer um exame de DNA e ela se recusa. Estou pensando em me separar definitivamente, não aguento mais tanto sofrimento. Ele é de aquário e eu sou de leão. Aquela mulher não deixa a gente em paz. Liga ou manda mensagens desaforadas, eu fico nervosa e acabo brigando com ele. O que faço, mestre Manuel? Assinado Micaele, de um cantinho de patrocínio, Minas Gerais.
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9: E o melhor caminho a seguir.
7: O mestre Manuel responde. Depende do quanto amo seu marido, Micaele. Se acha que vale a pena salvar esse casamento, vai ter que encontrar um jeito de perdoar essa traição e tirar essa mulher do seu caminho. Como vocês reataram, ela vai continuar infernizando a sua vida para separá-los. Mas se tem certeza de que não consegue perdoar o que ele fez e que não vale a pena insistir nesse casamento, é melhor se separar e seguir em frente. Reconstruir a confiança que tinha nele é muito difícil e não vai acontecer da noite para o dia. O seu signo se completa e pode viver um romance duradouro, mas o seu marido vai ter que provar que merece uma nova chance e que nunca mais vai pisar na bola.
10: Você está desenganado pelos médicos. Já andou nos melhores hospitais, fez vários exames e os resultados não deram nada. Mas as dores continuam. Você não sabe mais o que fazer com tanto sofrimento. O primeiro passo a se libertar é a fé na cura espiritual. Assim como Deus deixou para pessoas com o dom da cura do corpo, Ele deixou também aquelas pessoas com o dom de desvendar os mistérios da alma e do cuidado espiritual. Muitas vezes a solução de uma doença é a força de vontade e a iniciativa. Doenças espirituais existem e causam muitas destruições, tirando o bem-estar, a saúde e o sossego. E aqueles que não acreditam vivem em sofrimentos. E quanto mais o tempo passa, mais difícil é a cura. Pois a doença que mais mata é aquela que menos podemos ser eliminada e nada fazemos para curá-la. Deus jamais arruína a vida das pessoas. São as pessoas que, por não confiar em Deus, arruinam a sua própria vida e pouco importa a beleza do corpo sem a saúde da alma. Limpeza, atração e amarração, casamentos espirituais que afastarão, brigas e inimigos de seus relacionamentos amorosos. 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
0: E vamos prosseguindo com nosso programa Sua Vida e Seus Caminhos com o mestre Manuel de Ogum, o homem enviado por Deus para resolver os seus mais difíceis problemas espirituais, mostrando a verdade do mundo espiritual para vocês, amigos ouvintes. E agora, vamos ouvir cartas de agradecimento dos nossos consulentes de fé que procuram o mestre Manuel de Ogum e tiveram seus problemas espirituais resolvidos, até mesmo em dias contados.
11: São muitas as cartas que chegam ao nosso programa e, em nome do mestre Manuel, vou ler mais uma cartinha agora, que chega da cidade de Santa Bárbara, no estado de Goiás, e quem nos escreve é Leonor Trindade. Vejamos o que ele conta. Há 2 anos, sofri um grave acidente de moto. Tive fraturas na coluna vertebral, fiquei 3 meses paralisado. Também recebi a notícia de que eu só me movimentaria com uma cadeira de rodas. Foram 6 meses de tratamento. 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
14: Prece para ter uma bênção no amor. Santo Antônio, que sois invocado como protetor dos namorados, olhai por mim nesta importante fase da minha vida, para que não perturbe este tempo bonito com futilidade, mas o aproveite para melhorar conhecimento daquele ser que Deus colocou ao meu lado, para que ele melhor me conheça. E assim juntos preparemos o nosso futuro, onde nos guarda uma família que com vossa proteção queremos cheia de amor, de felicidade, mas sobretudo cheia da presença de Deus. Santo Antônio, padroeiro dos namorados, abençoai esse nosso namoro para que transcorra no amor, na proeza, na compreensão e na sinceridade. Amém.
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16: 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E a hora certa, 7:17.
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20: Gente, muito bom dia, confira comigo na cidade, são 7:18, estamos chegando agora para você com mais uma edição do seu Jornal da Manhã. Hoje, terça-feira, dia 9 de junho, para você ligado com a gente, aumente o volume do rádio, porque a partir de agora temos muita notícia, muita informação aqui pela sua Visão FM 87.9, a rádio que tem o seu jeito. Já mando aqui um forte abraço aos nossos ouvintes no centro da cidade, você no comércio, nos bairros, meu amigo na zona rural, também os nossos internautas plugados, conectados com a gente. Jornal da Manhã chegando, trazendo muita informação. Tá aí o mês de junho, vem voando, já são 9. Por aqui, time pronto, completo para levarmos informação até você. Bom dia, seu Clássio.
21: Ok, muito bom dia, Marcos. Bom dia a todos ligados aqui nos 87.9 da sua Visão FM. Uma ótima terça-feira, 9 de junho, tá? Sabadão já tem Santo Antônio, né? Então tá voando mesmo, tá voando.
20: Minha gente, olha, por falar em informação, já vamos ver como fica o tempo e a temperatura para hoje aqui em Palmas de Monte Alto.
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20: Olha, minha gente, será uma terça-feira de sol com aumento de nuvens à tarde. Muitas nuvens à noite, mas não chove. Temperatura mínima de 18 graus e a máxima 31. A umidade relativa do ar está em 81% e o vento sopra na casa dos 8 km por hora. O sol nasceu às 6h12, irá se pôr às 17h30 e a lua é minguante. E agora, minha gente, vamos dar um giro nas principais informações, nos principais destaques da manhã de hoje, aqui no Jornal da Manhã.
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20: Meus amigos, olha, caminhão é furtado em posto de combustíveis às margens da BR-030, aqui em Palmas de Monte Alto.
21: Olha só, idoso vítima de atropelamento em Iuiú morre no Hospital Geral de Guanambi.
20: Acidente envolvendo carro e moto deixa homem ferido na zona rural de Candiba.
21: Olha, suspeito de tráfico de drogas é preso pela CIP Sudoeste em Paramirim.
20: Homem é preso com pistola, drogas e carro com restrição judicial durante a operação da Rondesp em Vitória da Conquista.
21: Jovem fica ferido após sofrer acidente na BA-940 durante fuga da Polícia Militar em Lagoa Real.
20: A gente, mulher denuncia agressões após discussão por mensagem encontradas em celular do companheiro em Guanambi.
21: Mulher tem motocicleta furtada enquanto participava de evento lá em Guanambi.
20: Jovem atingida por capacete arremessado pelo companheiro na zona rural de Iuiú.
21: 77ª CPM apreende arma escondida em carro na cidade de Vitória da Conquista.
20: Caminhão baú bate contra poste e deixa parte do centro comercial sem energia em Brumado.
21: 5 pessoas são presas por venda de notas falsas de R$200 no interior da Bahia.
20: Idosa morre após sofrer choque elétrico durante faxina no nordeste da Bahia.
21: Já em Candiba, a família agradece mobilização popular que ajudou a encontrar a mulher desaparecida que estava dentro de uma cisterna há 5 dias, fato que ganhou repercussão nacional.
20: 36ª vaquejada de Lagoa Real é encerrada sem registros de ocorrências relevantes.
21: E papo de boleiro e Rancho das Mães vão disputar a final do Campeonato Montealtense de Futebol 2026.
20: E o distrito de Espraiado recebe ambulância nova para reforçar atendimento à população aqui em Palmas de Monte Alto.
21: Porque a crítica de ACM Neto contra Jerônimo Rodrigues repercute tanto.
20: A Bahia amplia vacinação contra a influenza para toda a população nos 417 municípios.
21: Bahia reduz mortes violentas e mais de 20% de janeiro a maio de 2026.
20: Essas e outras informações você acompanha a partir de agora aqui no Jornal da Manhã, que já está no ar. Bom dia.

0: gente na cidade, são 7:23, até as 9 tem o Jornal da Manhã, no oferecimento do Avistão Supermercado. 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
0: Olha, e você que quer participar com a gente, quer interagir, mande aí a sua mensagem de texto ou áudio através do telefone 99991-9742, tá? Estamos aqui sempre à sua inteira disposição. E falar nisso, deixa eu já mandar aqui uma alusão especial para meu grande amigo Gilvando, lá na Fazenda Lagoa de Pedra, ouvindo aqui o nosso programa, se mantendo bem informado. Valeu, irmão. Obrigado pelo carinho da audiência de sempre. Meu povo, vamos já trazendo as primeiras informações do dia, porque caminhão é furtado em posto de combustíveis às margens da BR-030, aqui em Palmas de Monte Alto.
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3: Giro de polícia.
0: Minha gente, olha, um caminhão foi furtado em um posto de combustíveis localizado às margens da BR-030, aqui no município de Palmas de Monte Alto. A ocorrência foi registrada na manhã de domingo 7. E a polícia militar foi acionada por um homem de 30 anos de idade, proprietário do veículo. Após o desaparecimento de um caminhão ano 2009-2010, de cor prata, placa NTM 3G48, licenciado em Brumado. Conforme relato do condutor, de 25 anos de idade, o veículo foi estacionado no fim da tarde de sábado 6, no pátio de um posto de combustível, às margens da rodovia. No entanto, ao retornar ao local na manhã de domingo, ele constatou que o caminhão havia sido furtado. Após serem informados do crime, policiais militares realizaram rondas e diligências na região na tentativa de localizar o veículo, mas até o momento ele não foi encontrado. A vítima recebeu orientações da equipe policial e registrou a ocorrência por meio da delegacia virtual da Polícia Civil, que será responsável pela investigação do caso.
1: Muito bem, agora são 7:25. Idoso, vítima de atropelamento em Iuiú, morre no Hospital Geral de Guanambi.
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1: Olha, o homem de 63 anos morreu na manhã de ontem, segunda-feira 8, após passar 2 dias internado em decorrência de um atropelamento ocorrido no município de Iuiú. A vítima, identificada como João de Santana, ele foi atingida por uma motocicleta na noite de sábado 6, enquanto estava na Praça Abílio Pereira, nas proximidades da quadra esportiva, lá na região central do município de Iuiú. Conforme relatos de familiares, o motociclista envolvido no acidente seria um jovem conhecido como Gabriel Vilas Boas. Após o impacto, ele teria deixado o local sem prestar assistência ao idoso. Populares acionaram o serviço de atendimento móvel de urgência, o SAMU, que realizou os primeiros atendimentos e encaminhou o João ao hospital municipal. Em seguida, devido à gravidade dos ferimentos, ele foi transferido para o Hospital Geral de Guanambi. Durante a internação, o paciente precisou passar por cirurgia após sofrer lesões graves na região abdominal. Apesar dos esforços da equipe médica, o seu estado de saúde evoluiu de forma desfavorável nos dias seguintes. Segundo informações da família, havia expectativa de transferência para uma unidade de terapia intensiva UTI, mas o quadro clínico se agravou e ele acabou falecendo na manhã de ontem, segunda-feira. João morava no bairro Taboinha, lá em Iuiú. Sua morte causou grande repercussão entre moradores da cidade. E a Polícia Civil agora vai investigar esse caso.
0: Bem, gente, seguimos aqui com mais notícias. Nós vamos a Candiba, porque um grave acidente foi registrado na noite de sábado 6, na Fazenda Olho d'Água, região de Pilões, no município de Candiba, e deixou um motociclista gravemente ferido e resultou na amputação de uma das pernas do motociclista. A colisão ocorreu por volta das 19 horas e 25 minutos lá em Candiba, né? Inclusive, nós até trouxemos essa informação ontem aqui no nosso programa, desse gravíssimo acidente lá de Candiba.
1: Falamos sim. Infelizmente o cidadão aí acabou perdendo uma das pernas, né?
0: Infelizmente, lamentável.
1: Ora, suspeito de tráfico de drogas é preso pela CIP Sudoeste em Paramirí.
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1: Olha, um homem foi preso por suspeita de tráfico de drogas na tarde de sábado 6, durante uma operação da Companhia Independente de Polícia Militar, a CIP Sudoeste, lá no município de Paramirim. A guarnição realizava patrulhamento especializado nas proximidades do balneário da cidade, quando receberam denúncias sobre a comercialização de entorpecentes na localidade conhecida como Açude do Tota. Ao verificar a informação, os policiais identificaram dois indivíduos em atitude suspeita. Ele fugiu por uma área de vegetação e não foi localizado, apesar das buscas realizadas no local. O segundo suspeito foi alcançado e submetido à abordagem policial. Durante a revista, os militares encontraram diversas porções de drogas prontas para comercialização, além de dinheiro em espécie. Conforme a CIP Sudoeste, foram apreendidos 14 porções de substância análoga à cocaína, 22 porções de substância análoga à maconha, R$52 em espécie. O suspeito e todo o material apreendido foram encaminhados à Delegacia Territorial de Livramento de Nossa Senhora, onde a ocorrência foi registrada e as medidas cabíveis foram adotadas pelas autoridades policiais. A ação foi realizada pela CIP Sudoeste em apoio da 46ª Companhia Independente de Polícia Militar, dentro das operações de combate ao tráfico de drogas desenvolvidos na região.
0: Meus amigos, olha, um homem foi preso na madrugada de domingo 7 durante a operação da Companhia Independente de Polícia, Policiamento Tático do Sudoeste, no bairro Lagoa das Flores, lá em Vitória da Conquista. A guarnição da Rondesp realizava diligências para apurar um homicídio tentado ou consumado, ocorrido na mesma data. Quando receberam informações sobre possíveis envolvidos, que estariam em um conjunto residencial localizado no bairro. Ao chegarem ao local, os policiais abordaram o suspeito e, durante as buscas, encontraram uma pistola calibre 9mm, porções de substância semelhante à maconha e um veículo com restrição judicial de busca e apreensão. Na continuidade da ação, os militares localizaram mais entorpecentes, incluindo porções de cocaína e também maconha, além de outros materiais que reforçaram a suspeita de envolvimento com o tráfico de drogas. Durante a operação, os policiais apreenderam uma pistola CZ calibre 9mm, um carregador de pistola, 6 munições calibre 9mm intactas, aproximadamente 1,3 kg de maconha, 31 gramas de cocaína dividida em porções, 2 balanças de precisão, 2 celulares, 1 relógio, 4 cartões bancários, R$210,70 em espécies e também um veículo com restrição judicial. O homem foi detido e encaminhado, juntamente com todo o material apreendido, para o Distrito Integrado de Segurança Pública em Vitória da Conquista, onde a ocorrência foi registrada.
1: Ok, dito isso, agora são 7 horas mais 31 minutos, 7h32. Olha, jovem fica ferido após sofrer acidente na BA-940 durante fuga da Polícia Militar lá em Lagoa Real.
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1: Pois é, minha gente, 7 horas e 32, um jovem de 18 anos, ele ficou ferido após tentar fugir de uma abordagem da Polícia Militar e sofreu um acidente na noite de domingo 7, na BA-940, em Lagoa Real. De acordo com informações da 94ª Companhia Independente de Polícia Militar, a ocorrência foi fugir de uma abordagem da Polícia Militar e sofreu um acidente na noite de domingo 7, na BA-940, em Lagoa Real. De acordo com informações

0: 940. Durante o percurso, ele continuou realizando manobras arriscadas até perder o controle da motocicleta ao passar por uma lombada em alta velocidade. O jovem, morador do distrito de Ibitira, no município de Rio do Antônio, caiu às margens da rodovia e sofreu ferimentos. A equipe policial acionou imediatamente o SAMU, que prestou os primeiros atendimentos no local. Segundo a Polícia Militar, o motociclista apresentava escoriações pelo corpo e fratura em uma das pernas. Após o atendimento inicial, ele foi encaminhado ao Hospital Municipal de Lagoa Real para receber cuidados médicos. Ainda conforme a Polícia Militar, durante o atendimento, o jovem informou que não possuía a carteira de habilitação a CNH. Havia consumido bebida alcoólica e conduzia uma motocicleta com irregularidades administrativas, além de alterações no sistema de escapamento. A ocorrência foi registrada junto à Polícia Civil e o veículo permaneceu apreendido à disposição da autoridade competente para adoção das medidas legais cabíveis.
1: Gente, daqui a pouquinho nós vamos a Guanambi, porque uma mulher tem motocicleta furtada enquanto participava de um evento lá na cidade de Guanambi. 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
0: Muito bem, 7 horas mais 37 minutos. 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
2: Ok, agora são 7:49, 7:49, deixa eu falar aqui para você que está com problemas mecânicos no seu carro, fala aqui no Centro Automotivo Veloster Mecânica em Geral, profissionais que tem anos e anos de experiência no segmento, eles estão cuidando do seu carro, solucionando o problema mecânico encontrado, dando garantia dos serviços realizados. 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

0: Gente, deixa eu mandar aqui um forte abraço para minha grande amiga Kátia, lá na Fazenda Barriguda, sempre aqui ouvindo o Jornal da Manhã e se mantendo bem informada. Ela está aqui passando para desejar, né, uma ótima semana para todos nós aqui da Rádio Visão FM. Desejamos a você também, Kátia, e toda a sua família aí na Fazenda Barriguda. Forte abraço, continue ligado, porque aqui é você mais perto da notícia. Minha gente, vamos trazendo aqui para você que nos acompanha mais informações. Vamos falar aqui lá do município de Guanambi, porque uma mulher tem motocicleta furtada enquanto participava de um evento na cidade de Guanambi.
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0: Minha amiga Lidinalva lá em Agrichinho, também ouvindo o Jornal da Manhã, se mantendo bem informada. Valeu, palmeirense. Obrigado pelo carinho da audiência. Falando em palmeirense, o Campeonato Brasileiro tá fazendo falta, viu, seu Glass?
2: Tá mesmo.
0: Demais. Minha gente, olha...
2: Hã? Só volta em julho.
0: Em julho, né? É. E vai iniciar... É sábado, né, que inicia a Copa?
2: Quinta-feira.
0: Quinta-feira, pronto.
2: Quinta-feira, México e... O jogo de estreia, México e África do Sul.
0: Pronto. Minha gente, olha, a motocicleta foi furtada na tarde desse domingo 7, nas proximidades de um clube localizado no bairro Deus Dará, no município de Guanambi. A ocorrência foi comunicada por uma mulher de 57 anos de idade durante patrulhamento da Polícia Militar realizado nas imediações do estádio 2 de julho. A vítima relatou que estacionou a sua motocicleta, uma Honda CG 160 Fan de cor preta, de placa PKB6921, licenciada em Brumado. Isso era por volta das 13 horas. Nas proximidades de um clube situado na rua Nilza Fernandes Cardoso, onde participava de um evento. Ao retornar ao local, por volta das 16 horas, ela constatou que o veículo não estava mais lá, havia sido furtado. E a Polícia Militar realizou buscas e diligências na região, mas a motocicleta não foi localizada. A proprietária foi orientada a registrar uma ocorrência na Delegacia Territorial de Guanambi, e que ficará responsável pela investigação do caso.
2: Como é o nome do bairro?
0: Deus Dará.
2: Deus Dará. Tá certo. Hora de Guanambi, nós vamos para Urandi. Jovem é atingida por capacete arremessado pelo companheiro na zona rural lá de Urandi.
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2: Olha, uma mulher de 23 anos, ela denunciou ter sido vítima de violência doméstica na noite de domingo 7, no povoado do Estreito, zona rural de Urandi. O caso foi atendido por militares do 17º Batalhão de Polícia Militar. De acordo com informações da Polícia Militar, a guarnição realizava patrulhamento na localidade quando foi acionada pela vítima. A jovem relatou que seu companheiro de 30 anos teria arremessado um capacete em sua direção durante uma discussão. Segundo o relato, o objeto atingiu a cabeça da mulher. Após a agressão, o suspeito deixou o local antes da chegada dos policiais. Os militares realizaram rondas e buscas nas proximidades na tentativa de localizar o homem, porém, ele não foi encontrado. Ainda conforme a Polícia Militar, a vítima não apresentava lesões aparentes e informou que não necessitava de atendimento médico. Ela recebeu orientação da guarnição para registrar a ocorrência na delegacia, onde o caso deverá ser investigado pela Polícia Civil da Bahia.
0: Minha gente, na manhã desta segunda-feira 8, policiais militares da 77ª Companhia Independente de Polícia Militar apreenderam uma arma de fogo no bairro Candeias, em Vitória da Conquista. A ação ocorreu após uma denúncia anônima informar que um casal estaria portando uma arma de fogo nas proximidades de um posto de combustíveis localizado na Avenida Rosa Cruz. Os policiais realizaram diligências e abordagens nas imediações, mas não localizou as pessoas com as características informadas na denúncia. Durante a varredura na área, a guarnição encontrou uma arma de fogo calibre 32, escondida sob um veículo estacionado nas proximidades, e o armamento foi apreendido e encaminhado ao Distrito Integrado de Segurança Pública, DICEP, para adoção das medidas legais.
2: Muito bem, agora são 8 horas. Caminhão baú bate contra poste e deixa parte do centro comercial sem energia lá na cidade de Brumado.
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2: Pois é, minha gente, um acidente envolvendo um caminhão baú foi registrado na manhã de ontem, segunda-feira 8, nas imediações da rua Jesus Pério Pinheiro Canguçu, lá no centro de Brumado. Era por volta das 8 horas quando o motorista do caminhão tentou fazer uma manobra na via e acabou colidindo contra um poste de energia elétrica. O equipamento caiu e ficou derrubado na transversal sobre a via, impedindo o fluxo de veículos no local. Diversos estabelecimentos comerciais localizados ali na região central ficaram sem energia elétrica. E segundo informações obtidas pelo portal Achei Sudoeste, o motorista do caminhão seguiu como se nada tivesse acontecido, deixando a via sem acionar os órgãos competentes. Apesar do susto, ninguém se feriu. A COELB esteve no local realizando a substituição do poste e interditou a área até completar a realização do serviço.
0: Minha gente, 5 pessoas foram conduzidas à delegacia após serem flagradas com cédulas falsas de R$200 em Conceição da Feira, no interior da Bahia. Fato que aconteceu na sexta-feira 5. O grupo foi localizado na rua Rui Barbosa, no centro comercial da cidade, após denúncias de que estaria vendendo dinheiro falso na região. Com os suspeitos, foram apreendidos 34 notas falsas de R$200, além de 4 aparelhos celulares. Os envolvidos e o material apreendido foram encaminhados à delegacia de Santo Amaro, onde o caso foi registrado.
2: Muito bem, 8 horas mais 2 minutos, 8:02 aqui no JM. Idosa morre após sofrer choque elétrico durante faxina no nordeste da Bahia.
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2: Olha, uma idosa, ela morreu na zona rural de Conceição do Cuité, nordeste da Bahia. Foi na sexta-feira 5. A principal suspeita é de que ela tenha sofrido uma descarga elétrica dentro de casa. A vítima foi identificada como Júlia da Silva Assunção. Ela tinha 77 anos. Ela estava em sua residência, localizada na fazenda Cajazeiras, e no povoado de Juarezinho, quando foi encontrada sem vida por uma equipe da Brigada Aguiar Resgate. De acordo com informações iniciais da Polícia Civil, a idosa pode ter sido vítima de uma descarga elétrica utilizada aí, causando aí a morte por choque elétrico. Segundo a TV Bahia, familiares relataram que a Júlia torcia um pano de limpeza próximo a uma tomada com fios expostos no momento do acidente. O caso é investigado também pela Delegacia Territorial lá da cidade de Serrinha, que também fica no nordeste baiano.
0: E o nome da localidade lá do povoado é Juazeirinho.
2: Juazeirinho. Isso. E Cajazeiras 2.
0: É.
2: Fazenda Cajazeiras 2, que fica no povoado de Juazeirinho.
0: Exatamente. Minha gente, olha, vamos sair aqui da área policial, vamos trazer informações de Candiba.
2: Esse caso porque... aqui foi bastante repercutido no país, né?
0: Exato, porque a família, ela agradece a mobilização popular que ajudou a encontrar uma mulher que estava desaparecida.
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0: Olha, meus amigos, natural da cidade de Candiba, a dona de casa Elza Ribeiro comemorou o fato de a irmã, que estava desaparecida há 5 dias, ter sido finalmente localizada. Ela disse que a família ficou aliviada após ter sido encontrada, né, a Eva, com vida na própria região de Candiba. A mulher havia caído em uma cisterna no domingo 31, mobilizando intensas buscas por parte de toda a população regional. Grupos de familiares, amigos e moradores se dividiram em mutirões pela região rural, nas proximidades ali do município de Candiba. Um desses grupos acabou encontrando a mulher na cisterna a cerca de 1 quilômetro de sua residência, onde ela havia saído. Abre aspas, um vizinho procurou em várias cisternas da região, porque aqui tem muitas. Quando ele chegou nessa, ela estava lá. Ele colocou a lanterna e ela pediu por socorro, fecha aspas, relatou a irmã da mulher. Os próprios populares fizeram resgate e encaminharam a vítima, que estava com quadro de hipotermia e bastante debilitada, para atendimento médico. Segundo Elza, a irmã ainda está um pouco desorientada, alternando entre momentos de lucidez e também de esquecimento. O quadro se deve à debilitação provocada por muitos dias dentro da cisterna. Abre aspas. Acredito que foi um milagre ela ter sobrevivido a essa situação. Tinha água baixa, abaixo dela, né? E Eva poderia ter desequilibrado o corpo a qualquer momento. Fecha aspas, avaliou a irmã. Eva, ela encontra-se internada no Hospital Geral de Guanambi e com quadro de saúde estável. Aspas mais uma vez. Ela está medicada e fora de perigo. Está nos cuidados dos médicos. Agora é só aguardar. Fecha aspas, finalizou a irmã, que por sorte, né, essa mulher que estava desaparecida já há 5 dias foi localizada com vida dentro dessa cisterna.
2: Esse caso ganhou repercussão nacional. Eu vi vários jornais, né, reportando essa matéria, esse encontro dessa mulher que ficou 5 dias dentro da cisterna e foi resgatada com vida. Um milagre mesmo, viu? Foi uma bênção. 8 horas mais 7 minutos. Daqui a pouco a gente fala lá da 36ª vaquejada de Lagoa Real, que foi encerrada sem registro de ocorrência relevante. Igual aconteceu aqui em Palmas de Monte também, né? Parece que aqui só teve uma moto que foi furtada, mas foi encontrada logo. Exato. Logo a polícia encontrou.
0: E 3 aparelhos celulares.
2: 3 aparelhos celulares, né? Tá, mas é praticamente com a mesma coisa. Daqui a pouco a gente fala pra você. Vamos falar também aqui de Papo de Boleiro, que tá aí na final com o Rancho das Mães do campeonato aqui de Palmas de Monte Alto. Campeonato de Futebol Monte Alto 2026. Papo de Boleiro e Rancho das Mães aí na final. Mais uma vez o Rancho na final, hein? Rancho também vou te falar, viu? Gosta de uma final. 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
0: 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E, gente, olha, deixa eu registrar aqui a participação dos nossos ouvintes. Bom dia, Marcos Paulo. Bom dia, Clássio. Estou ouvindo aqui o Jornal da Manhã para ficar bem informada. Mando um alô para os meus filhos e para todos lá de Cedro, sítio Cangirana. É, também para a vizinha, para toda a galera lá de Café Sem Truco e todos de Barra, né, da Fazenda Barra, e a Zezinha, a da Fazenda Barra, participando com a gente. Valeu, Zezinha. Forte abraço. Continue ligado aí, porque aqui é você mais perto da notícia. É o nosso amigo Marcelo, né? Flamenguista Marcelo falou aqui, eu tô ouvindo, rapaz, fica aí, tô ligado aqui na visão, cadê o meu alô? Valeu, Marcelo, forte abraço, meu irmão Marcelo de Tó, é grande vaqueiro aqui acompanhando o Jornal da Manhã e se mantendo bem informado. Obrigado pelo carinho da audiência de sempre. 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
0: Você tá caçando um casamento?
2: Não, já fui. Já passei dessa fase já.
0: Bom dia, Max Paulo e Classe. Manda um alô para o Manuel lá no Mari. É a Bia Santos participando com a gente. Meu povo, sai de não. Voltamos já. Oi.

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2: Muito bem, 8 horas mais 23 minutos. 8h23 aqui no JM, você mais perto da notícia. 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
3: 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Não.

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1: Muito bem, 8 horas e 28 minutos, 8h28, a 36ª vaquejada de Lagoa Real é encerrada sem registros de ocorrências relevantes.
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1: Olha, a 94ª Companhia Independente de Polícia Militar, CPM, divulgou o balanço das ações de segurança realizadas durante a 36ª vaquejada de Lagoa Real e a tradicional missa do vaqueiro, encerradas na madrugada de ontem, segunda-feira 8. Segundo a corporação, os 4 dias de festividades transcorreram sem um registro de ocorrências relevantes. Para garantir a segurança de moradores, visitantes e participantes do evento, foi montado um esquema especial de policiamento com atuação em pontos estratégicos da cidade nas áreas próximas ao circuito da festa. Além do efetivo da 94ª CPM, a operação contou com o reforço da Companhia Independente de Policiamento Tático do Meio Oeste e também que intensificou as ações preventivas e ostensivas tanto no entorno do evento quanto em outras localidades da região. De acordo com a Polícia Militar, a atuação integrada das unidades foi fundamental para a preservação da ordem pública e para a tranquilidade dos festejos, considerados um dos mais tradicionais do sudoeste baiano. O comandante da 94ª CPM, o tenente coronel Soares, avaliou de forma positiva o trabalho realizado pelas equipes durante a vaquejada. E segundo ele, o grande público presente e o baixo índice de ocorrências registradas demonstraram a eficiência do planejamento e da execução das ações de segurança. Ainda conforme oficial, a operação em Lagoa Real marca o início de uma sequência de grandes eventos na área de atuação da unidade. Nos próximos meses, o policiamento será reforçado durante os festejos de São João, São Pedro e comemoração do dia 2 de julho e posteriormente a tradicional festa de Santana em Caetité.
0: Olha, minha gente, vamos falar agora de futebol, porque Papo de Boleiro e Rancho das Mães vão disputar a final do Campeonato Montealtense de Futsal 2026 aqui em Palmas de Monte Alto.
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0: Pois é, minha gente, olha a grande final do Campeonato Montealtense de Futebol, falei futsal, mas é futebol, lá no estádio Agenor Badaró, tá? A grande final desse Campeonato Montealtense de Futebol 2026 já está definida. E Papo de Boleiro e Rancho das Mães venceram seus compromissos pelas semifinais, disputadas neste domingo 7, lá no estádio Agenor Badaró. E, portanto, as duas equipes garantiram a vaga na decisão da competição promovida pela Secretaria Municipal de Esporte, Lazer e Turismo aqui de Palmas de Monte Alto. A primeira semifinal, realizada pela manhã, o Papo de Boleiro derrotou o Pinga Fogo por 4-1. Igor foi o destaque da partida ao marcar 2 gols. João Pedro e Hans Milley completaram o placar para a equipe vencedora. Ricardo descontou para o Pinga Fogo. Pelo desempenho em campo, Igor foi eleito o craque da partida. Já no confronto da tarde, Rancho das Mães venceu Caraíbas por 3-2 em uma partida bastante equilibrada. Os gols da classificação foram marcados por Alex, Rogério e Rodrigo. Pelo lado de Caraíbas, João Carlos e Romário balançaram as redes. Rodrigo foi escolhido como craque da partida. Com os resultados, Papo de Boleiro e Rancho das Mães avançam para a grande decisão do campeonato, marcada para o próximo domingo, dia 14 de junho, e o horário da final ainda será divulgado pela organização do evento.
1: Ok, Okay, mais uma vez antes na final, né? Olha, Palmas de Monte Alto, distrito de Espraiado, recebe ambulância nova para reforçar atendimento à população.
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1: Olha, minha gente, o distrito de Espraiado, aqui em Palmas de Monte Alto, recebeu uma nova ambulância para fortalecer os serviços de saúde oferecidos à comunidade. A entrega do veículo aconteceu na manhã de domingo 7 e reuniu autoridades. Minha gente, o distrito de Espraiado, aqui em Palmas de Monte Alto, recebeu uma nova ambulância para fortalecer os serviços de saúde oferecidos à comunidade.

0: e os vereadores Adriana Santos, Joaquim da Jurema, Fiim e Vandilson Boiadeiro. A nova ambulância, modelo Hilux 4x4, chega para ampliar a capacidade de atendimento da rede municipal de saúde, oferecendo mais segurança e agilidade no transporte de pacientes da região. Durante o evento, o prefeito Tito agradeceu o apoio da deputada estadual e presidente da Assembleia Legislativa da Bahia, Ivana Bastos, além do empenho dos vereadores e da equipe de administração municipal para viabilizar a conquista. Vamos abrir aspas. Quando a parceria é forte e o compromisso é verdadeiro, quem ganha é o povo, fecha aspas, afirmou aí o prefeito Tito. Segundo a prefeitura, a ambulância que anteriormente atendia o distrito passará por reforma completa e revisão mecânica. A previsão é que o veículo esteja pronto entre 30 a 60 dias para atender a comunidade quilombola de Jurema e também localidades vizinhas.
1: Bem, gente, olha, vamos falar de política, porque assim como ocorre no cenário nacional, a Bahia vive um ambiente de crescente polarização política entre os principais nomes que devem disputar o governo do estado em 2026. Nesse contexto, a declaração do ex-prefeito de Salvador, ACM Neto, de que pretende humilhar o governador Jerônimo Rodrigues nas próximas eleições, repercutiu fortemente em diversas regiões do estado, especialmente no interior da Bahia. Quem acredita que a fala foi apenas um deslize retórico, pode estar subestimando o peso político da declaração. Neto repetiu mais de uma vez que as suas viagens no estado como Goiás e São Paulo tinham o objetivo de apresentar exemplos de gestão que, segundo ele, evidenciaram as diferenças em relação à administração baiana. A escolha da palavra humilhar, acabou, né, se tornando o centro de debate e gerou reação imediata entre os aliados e os adversários. O desconforto provocado pela declaração está ligado em grande parte à trajetória pessoal de Jerônimo Rodrigues, né? O filho de vaqueiro e costureira negro. Aqui aí já começa ali a colocar questões, né, que eu acredito que não sejam verídicas, né? Começar ali a fazer aquele, né, murmurinho por questões de racismo, seu clássico. Hoje eu não sei por que, né? Mas enfim. Entre as lideranças petistas, a avaliação é de que o ex-prefeito transformou uma disputa de projetos em um embate simbólico. É, e haja visto que o governo de Jerônimo Rodrigues realmente, de fato, não vem sido bacana para a Bahia, né? Jerônimo fez um governo muito ruim aqui no estado da Bahia. E aí isso é notório, né? Todos nós podemos ver. Isso aí já vem acontecendo desde Rui Costa, quando sumiu lá com os respiradores na época da pandemia, os 48 milhões de reais, que os baianos nunca viram esses 48 e nem tampouco os respiradores. E aí vem a sequência com Jerônimo Rodrigues, com um governo classificado pelos baianos muito ruim. A declaração foi interpretada como uma tentativa de constranger politicamente um adversário cuja trajetória conecta com parcela significativa do eleitorado. Mas vamos ver o que acontece já, né, agora nesse ano, as eleições, e aí a gente vai ver, né, a preferência do povo baiano. Haja visto que a Bahia é governada pelo PT já há longos anos, né?
0: 20, não?
1: Pois é.
0: Acho que é 20, eu não estou enganado. Olha, a Bahia amplia vacinação contra a influenza para toda a população nos 417 municípios.
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0: Olha, a Secretaria de Saúde do Estado da Bahia, CESAB, recomenda a ampliação da vacinação contra a influenza para toda a população acima dos 6 meses de idade. Desde ontem, segunda-feira 8, até o dia 17 de junho. A decisão tomada em conjunto com o Conselho Estadual dos Secretários Municipais de Saúde visa elevar os índices de cobertura vacinal em todo o território baiano e garantir uma proteção coletiva, aproveitando o estoque de imunizantes distribuídos às redes municipais para descentralizar.

0: Realizar o acesso e proteger um número maior de pessoas nesse período do ano. A ampliação do público-alvo acontece com o fim da campanha voltada a grupos prioritários, que foi até o dia 30 de maio, coincidindo aí com o período de sazonalidade das doenças respiratórias no estado. Olha, o imunizante trivalente disponível na rede pública foi atualizado para responder às cepas mais recentes em circulação, incluindo proteção contra os vírus influenza A, H1N1 e H3N2, influenza B, servindo como uma barreira essencial contra o agravamento de quadros de síndrome respiratória aguda grave. A coordenadora estadual de imunização, a Vânia Rebouças, destaca que a vacina é a medida mais segura e eficiente para conter o avanço do vírus e reduzir o número de casos graves, hospitalizações e complicações fatais decorrente da gripe. E de acordo com o levantamento feito em unidades hospitalares nos atendimentos a pacientes que precisam de internação e leitos de terapia intensiva, ou seja, na UTI, por conta da síndrome respiratória grave aguda, no período de 1º a 25 de maio, apenas 9,89% tinha se vacinado. Pouca pessoa vacinada. A Vânia ainda pontua que, embora a vacinação agora esteja liberada para o público geral, as pessoas que fazem parte do grupo prioritário, como idosos, gestantes, puérperas, crianças menores de 5 anos e portadores de comorbidades, devem ir aos postos. De acordo com dados do painel de vacinação do Ministério da Saúde, apenas 35% desse público tomou dose de vacina em 2026. Vamos abrir aspas aqui. São grupos historicamente mais vulneráveis e com mais risco de agravamento. Por isso, deve buscar a vacina em um posto de saúde no seu município. Fecha aspas. Alertou aí a coordenadora Vânia.
1: Certíssimo. Minha gente, deixa eu mandar calzão para o Cleiton, ouvindo o Jornal da Manhã, se mantendo bem informado. Valeu, amigo. Obrigado pela audiência de sempre. Meu povo, olha, deixa eu falar aqui rapidinho para você da Copa do Mundo, seu Clássico.
0: Fala.
1: Porque, cadê, rapaz? Já tava aqui ó, prontinho. Minha gente, antes de falar da Copa do Mundo, deixa eu mandar um alôzinho para o meu grande amigo Joaquim Santana Lima, é o Quinca do Cachorro Quente. Está sempre ligado na visão e acompanhando o Jornal da Manhã. Valeu, irmão. Obrigado pelo carinho da audiência. Minha gente, olha, nós havíamos comentado, dia 11 de junho de 2026, acontece a abertura da Copa do Mundo 2026. E aí nós teremos lá, seu Clássico, para fazer a abertura da Copa México e África do Sul.
0: Isso,
1: não é isso?
0: É isso.
1: Vai ser às 16 horas, às 4 horas da tarde. Coreia do Sul e Tchequia se enfrentam às 23 horas, seu Clássico. Jogo tarde, hein?
0: Tarde. Eu já tô no beijo essa hora dessa.
1: Esse aí não vou conseguir assistir, não.
0: Esse já tô no beijo.
1: Bom, na sexta-feira tem Canadá e Bósnia, às 16 horas. E às 22 horas, Estados Unidos e Paraguai. No sabadão, dia 13, né, nós teremos Catar e Suíça, às 16 horas. E a seleção brasileira, minha gente, estreia na Copa do Mundo no dia às 19 horas, né? No sabadão, dia 13, vai enfrentar o Marrocos. Ainda no sábado, o Haiti enfrenta a Escócia às 22 horas. Temos também partida aqui no domingo, né? Entre Austrália e Turquia, seu Clássico. Esse jogo vai ser 1 hora da manhã, meu amigo. Aí não dá pra Bill, não.
0: Não,
1: não dá, não. Como dizia finado meu avô, né? Meu saudoso. Aí não dá pra Bill, não, xará. É. 1 hora da manhã, eu tô dormindo já pra trabalhar no outro dia. Também temos jogo aqui às 14 horas de domingo, Alemanha e Curação.
0: Curação?
1: É. Com Holanda e Japão se enfrentam no domingo às 17 horas. Costa do Marfim e Equador às 20 horas, também no domingo. E aqui no domingo também vão se enfrentar às 23 horas, Suíça e Tunísia. Né? Para você que quer acompanhar aí até esse final de semana, os jogos da Copa do Mundo e a Seleção Brasileira estreia no sabadão às 19 horas, às 7 horas da noite, vai enfrentar o Marrocos. Arrisca um placar?
0: Claro, 2-1 Marrocos.
1: Foi o mesmo placar que eu coloquei no
0: 2-1 Marrocos.
1: No palpite lá do GE.
0: Foi?
1: No Sport TV, fez lá uma simulação, eu coloquei esse placar aí, 2-1
0: Marrocos. 2-1 Marrocos. Vai assistir o jogo do Marrocos domingo contra a... esqueci o nome do outro time lá. Aquele do Galegão lá. Heineken, não sei como é. Noruega. Assisti 1-1. O time do Marrocos é muito bom.
1: Vai dar trabalho.
0: Muito bom mesmo. E eu acho que está superior do que o da seleção brasileira.
1: Muito bom, bem preparado.
0: Tomara que o Brasil ganhasse, mas.
1: Estamos na expectativa, né?
0: Mas não estou botando muita fé, não, tio.
1: Nem.
0: Se chegar às oitavas, aí cai pro Japão. Se chegar às oitavas, cai pro Japão.
1: Pois é. 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
1: Bem, gente, olha, forte abraço a todos, uma excelente terça-feira, fiquem com Deus, retornamos amanhã às 7h15, se assim for a vontade do Pai Celestial. Valeu, forte abraço,
0: fui. Ok, minha gente, um forte abraço, fique na paz, na graça, que Deus abençoe a todos de forma grandiosa, que Ele fala pro teu coração, e se for a vontade dele, amanhã a gente volta às 7h15, fique com Deus, que eu estou indo com Ele. Tchau, tchau.

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4: Legal, estamos chegando na Visão FM, 9 horas mais 5 minutos, bom dia, eu sou o Roger, a partir de agora eu faço companhia com você até o meio-dia com mais uma edição Zona Livre. Bom dia pra você, curtindo aqui em Palmas de Monte Alto. Bom dia pra você, internautas, você está circo vizinha sempre ouvindo a gente. Muito obrigado pelo carinho da audiência e vamos juntos com a edição do Zona Livre. Bom dia!
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4: Ok, na Visão FM, 9 horas mais 5 minutos, 9:05 aqui na Visão FM, chegando com a edição Zona Livre. Hoje é terça-feira, dia 9/6/2026. Um excelente terça-feira pra você acompanhando a gente, beleza? Começando a nossa programação com Zé Felipe, meu grito de amor. Visão FM 9 e 7. Bom dia.

Visão FM, 9:16, 9:16 aqui na Visão FM, a rádio que tem o seu jeito. Tá aí as primeiríssimas de hoje, você vai curtir muito mais. E lembrando, daqui a pouquinho, logo mais às 10:10, tem Deixa Rolar pra você, tá pedindo música, né? Dedicando pra quem você quiser na programação da Visão FM, logo mais às 10:10, beleza? Bom dia pra todos, bom dia pra você aqui em Palmas de Monte Alto, bom dia pra você internautas, a você na cidade circunvizinha, sempre ouvindo a gente também. Muito obrigado aí pelo carinho da audiência. Excelente terça-feira pra todos que acompanham a programação da Visão FM, a rádio que tem o seu jeito. Vamos lá, né? 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Na Visão 919, a gente toca Demário Coelho, a música Basta Acreditar. 920

legal, Visão FM, 9:33, tá aí na programação Visão Sérgio Silva, sei que é difícil, você curtiu o Turma do Pagode, rolou pra aqui os Barões da Pisadinha, ainda teve o Ademário Coelho lá no comecinho do módulo, beleza? Olha na Visão 9:33 agora, hora certa no oferecimento da Rede Eletro, pensou em fazer compra de móveis, viajar pra Rede Eletro, onde você encontra aí móveis eletrodomésticos e eletrônicos com preços jamais vistos em Palmas de Monte Alto e região. 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

0: 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Valeu, bom dia. Quem mais aqui curte a gente? Bom dia para o Fábio da Casa de Verduras, também sempre ouvindo 87.9. É, pessoal da rua Valdemar Teixeira de Moura, 2 de julho também, né? Os amigos da Castro Alves, pessoal da Avenida Citel do Linja Buquerque, os amigos que curtem lá na Praça da Bandeira, Praça Wilson Lins também, né? Todo mundo curtindo a gente, muito obrigado, beleza? Da Visão FM 935 agora. 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Desde já agradeço também os apoios, beleza? 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
3: Vamos lá, tem mais participação aqui. Vamos ouvir os áudios, vamos ouvir o que os nossos ouvintes falam.
4: Bom dia, Clássio. Bom dia, Marcos. Aqui é a Adriana do Bairro Porantes.
5: Parabéns também pelo programa Jornal da Manhã. Já fez 8 anos. Ué, traga muita alegria, informação para a população, viu? Valeu.
3: Valeu. Valeu, meu amigo Marcondes. Olha só isso, classe. E aí a gente...
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3: Muito bem, estamos de volta na Visão FM 9:40, aqui na Visão FM, a rádio que tem o seu jeito. Bom dia aqui para o Wagner, de Valdomiro, também para o Naldo. Bom dia para vocês aí curtindo a gente, vocês no trabalho, né? Sempre ouvindo a 87.9. Muito obrigado pelo carinho da audiência. Todo mundo curtindo a Visão FM. Meu amigo Guri. Valeu, Guri. Bom dia. Muito obrigado aí pela sintonia também. Quem mais aqui curte a gente? Pessoal que curte a Visão FM da saída para Sebastião Laranjeiras, né? Todo mundo aí curtindo a gente. Todo mundo. Leonardina, Dona Dina, sempre ouvindo a gente. É, o pessoal aí da... Quem mais aqui, rapaz? Nosso amigo Nelson Juriti, toda a família. Todo o pessoal ali na saída para Sebastião Laranjeiras. Eu agradeço pelo carinho da audiência. Aline Dubá também, sempre ouvindo. Muito obrigado, beleza? 9h40.

0: Visão FM, 10 horas. Tá aí o Zezé de Camargo e Luciano na programação da Visão FM. Rolou por aqui também a Ana Castela. Ainda teve o Poporri, o Edgar Mão Branca. Abraço aqui para o Elias, ele está lá em Maitinga ouvindo a gente. Muito obrigado aí pela sintonia, tá bom, meu amigo? Valeu, bom dia. Olha, gente, a partir de agora tá liberado para você participar com a gente através de 077-999-919742. Fica à vontade para você participar comigo, tá bom? 077-999-919742. 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
0: Legal, hora de informação, a gente chama aqui a repórter Fabíola Altran, ela traz a primeira edição da manhã de hoje. Fabíola, bom dia.
2: Oi, eu sou Fabíola Altran e estes são os destaques de hoje. Já estão valendo as novas regras do programa Brasil Soberano. Foi reduzido de 5% para 1% o percentual mínimo de impacto no faturamento exigido, o que vai permitir que mais empresas peçam a linha de crédito. Previsão do mercado financeiro para o IPCA, inflação oficial do país, para este ano sobe de 5,09% para 5,11%, segundo o boletim Focus, divulgado pelo Banco Central. Nos 5 dias do feriado prolongado de Corpus Christi, 98 pessoas morreram nas rodovias federais e 1.057 ficaram feridas, de acordo com o balanço da Polícia Rodoviária Federal. Seleção feminina brasileira disputa amistoso com os Estados Unidos hoje às 21h30. E a campeã na última Copa, a Argentina, faz amistoso hoje contra a Islândia às 22h. Da Rádio 2, Fabíola Altran.
0: Muito bem, tá aí a primeira edição das últimas notícias. Mais informação logo mais às 11h. Na segunda e última edição das últimas notícias, tá bom? 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
12: Muito bem, estamos de volta na Visão FM, 10 horas mais 9 minutos, 10 e 9 aqui na Visão FM, já de volta com o primeiro bloco do Deixa Rolar pela sua 87.9, a rádio que tem o seu jeito. Muitos pedidos chegando, né? 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Na Visão FM 10 e 10. Vamos lá, com as primeiras participações de hoje. Tem aqui pedido aqui na programação da Visão, a Marilene do Nova Palmas pede música aqui com o Amado Batista, a música O Meu Grande Amor. Ela pede para curtir e vai curtir na programação da Visão FM, beleza? Valeu, Marilene, bom dia. Meu amigo Anselmo Souza de Jandira, São Paulo. Alô, Anselmo, bom dia.
13: Bom dia, Roger, bom dia.
12: Deixa eu voltar tudo novamente aqui, né? O que não tá saindo no ar, né? Vamos lá, tem gente que tem que fazer tudo. Vamos lá.
14: Qualquer uma dele, que dessas novas dele agora.
12: Novamente, né? Agora mexeu aqui no botão aqui, a gente tem que descobrir tudo no ar, né? Vamos lá. Alô, bom dia. Fecharam um botão ali, né? Descobriu onde é que estava o erro. Vamos lá, alô, bom dia.
14: Bom dia, Roger Bahia. Bom dia, bom dia. Eu gostaria de pedir uma música para você aí, de Sérgio Silva. Qualquer uma dele, que dessas novas dele agora. E um forte abraço para você aí, para Naldo Teixeira, Marcos Paulo. Todo mundo da Visão FM aí. Uhum. Um forte abraço pra minha querida Paulo Monte Alto aí. Uhum. Um abraço pra minha sogra Nelsa. Um abraço pra Nelson Juriti, Dona Nilza, Deilson, Nils, todo mundo aí da região de Paulo Monte Alto aí. Um forte abraço, aquelas pessoas maravilhosas aqui. Nós andava junto.
12: Beleza.
14: Nessas regiões aí da. E um forte abraço pra Rui Suriano também. É, meu amigão.
12: Gente fina. Pois é, Visão FM 10 horas mais 11 minutos, quero pedir o uso, colega da Visão, para não ir apertando tudo quanto é botão que acha, né? Se for uma aeronave, apertar um botão que não pode estar apertando. Aí deu de noite. Vamos lá, na visão 10 e 11. Vai apertando o botão, vai apertando o botão, vai redescobrir, dá um trabalho doido. Vamos lá, 10 e 11, deixa rolar.

0: Tardezão FM 10h19. Vamos lá com mais participação. 077-999-919-742. Vamos lá, né? Direto do Nova Palmas. Vamos lá. Alô, bom dia.
1: Bom dia, Roger. O Roger aqui é Augusto do bairro Nova Palma. Ô, Roger, gostaria de você passar aquela música Segura o Meu Barco, Senhor.
0: Uhum.
1: Ofereço pra Dina Sai de Sebastião Laranjeira, pra Nivaldo em Pingafu, pra Maria Amélia, aqui no bairro Nova Palma, pra todos que gostaram da música.
0: Beleza, valeu. Augusta do Nova Palmas participando com a gente, mais uma do Nova Palmas. Do Nova Palmas também tem o ele, que adivinha aí quem é ele? Ele, ó a voz dele aí, ó. Pede música aqui com Rio Negro e Solimões, Casa Comida. Vamos lá. Ó a voz dele aí, ó.
2: Bom dia, Roy.
0: Dia.
2: Roy, deixa eu te falar aqui, Roy.
0: Oi.
2: Eu quero pedir a música de Rio Negro e Solimões. Qualquer um, né, velho? Rio Negro e Solimões.
0: Uhum.
2: Ofereço para minhas duas filhas, Jaqueline e Jamile, minhas duas filhas queridas. Para Zé, lá no Paracatu. Muito meu amigo,
0: uhum.
2: Irmão de Carlinho, pra também fazer Boca Rica.
0: Gente boa.
2: Paleste.
0: Também
2: seu Reis, Marcone da Pipoca, Kinga Xará, lá no 7 de setembro. E pra você também, meu irmão. E o pessoal aqui do bairro Nova Palma e toda a região, aqui do Monte Alto. Meus clientes e amigos. Todos que procurar por. Todos que gostar da música, viu? Valeu, um bom dia, fique com Deus, valeu.
0: Valeu, meu amigo, fique com Deus também. Muito obrigado pela participação, tá bom? Eu vou pedir pra você não me chamar de nego, velho. Viu, Kinga? Nego? Brincadeira, viu, Kinga? Pois é, ele pediu aqui: Rio Negro e Salimões, casa comida e roupa lavada. Como diz o negócio, né? Minha palavra basta, né, Kinga? Casa comigo, casa, comida, roupa lavada. Bom dia aí pra Alquinca, bom dia pra Augusta aí do Nova Palmas, sempre ouvindo a gente, é os chefes aí do Nova Palmas acompanhando a nossa programação. Bom dia.

0: Ser Bahia.
1: Oi, Visão FM, 10 horas mais 29 minutos. Tá aí, Rio Negro de Solimões, casa, comida e roupa lavada. Pediu curtir a programação Visão FM, meu amigo Quinca do Cachorro Quente. Valeu, Quinca, bom dia pra você. Volte a participar mais vezes, tá bom, meu amigo? 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Tem áudio aqui de uma criancinha. Alô, bom dia.
2: Oi, Rod, cadê meu alô? Do Leão. Laena.
1: Valeu, bom dia pra o pessoal lá do Leão curtindo a gente. Não entendi muito bem o nome, né? Mas obrigado aí pela participação, tá bom? Todo o pessoal do Leão curtindo a nossa programação. Vamos lá, meu amigo Naldo, ele pede música aqui com Ana Vilela, Trem Bala. Ele pede pra curtir. E... Valeu, Naldo, bom dia pra você, tenha um ótimo dia, beleza, meu amigo? Quem mais aqui participa comigo? 077 é Lorena, né? A Lorena lá de Leão. Lorena também, a Lene... Lene Santos, toda a família curtindo a gente. Muito obrigado. A criancinha do áudio aqui é Lorena e a Lene também lá no Leão acompanhando a gente. Beleza? Bom dia. Muito obrigado aí pela sintonia. Tá bom, gente? Quem mais aqui participa comigo? Vamos lá. Olha, a Tereza do Bom Jardim pede música com o Trio Parada Dura. Eu acredito que a música seja Alto Astral. Ela pediu aqui a música, botou um nome ali, Presente de Deus, né? Mas acredito que seja a música Alto Astral. Ela pede pra curtir e vai curtindo a programação Visão também, beleza? Ana Vilela, na sequência tem Trio Parada Dura, na Visão 10h31.

0: legal, na Visão FM, 10 horas mais 37 minutos, tá aí, Alto Astral do Dia Amor. Alto Astral, né? Vamos lá com mais pedidos. 077-999-919-742. Meu amigo Dedé, lá do Nova Palmas, manda áudio aqui pra gente. Vamos lá. Alô, Dedé, bom dia.
1: Ô, Royce. Oi. Se você puder, queria que você tocasse uma música pra mim aí, de Cintura de Mola aí, Mesa 14.
0: Beleza.
1: Ofereça aí pra todos que gostaram da música aí, principalmente Quinca do Cachorro Quente.
0: Gente fina.
1: Meu amigão, Pedro. Valeu, meu irmão. Fica com Deus, um bom dia.
0: Valeu, Dedé, bom dia pra você, mas pra você, né? 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Olha, bom dia, Roger. Gostaria de ouvir a música Zezé de Camargo e Luciano. Linda, linda, só pra curtir. Erenilza, Bolão. Valeu, Bolão, bom dia, muito obrigado, tá bom? Quem mais aqui? A Sueli Diamantino também tá ouvindo a gente. Muito obrigado aí pela sintonia também, tá bom? Vamos lá, na Visão 10h38. As duas últimas do primeiro bloco, após o break comercial, tem mais. Viva!

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0: Muito bem, estamos de volta na Visão FM, 10 horas mais 48 minutos, 10h48 na Visão FM, a rádio que tem o seu jeito. Olha, você não pode perder neste domingo, né? Nessa sexta-feira agora, dia 12, você não pode perder o Arraiá Beira da Estrada, que vai acontecer lá no, em Café Sem Troco, você de Palmas de Monte Alto e região, é o convidado aí especial para poder estar curtindo aí o Arraiá Beira da Estrada da comunidade de Café Sem Troco, portanto, você não pode perder. Olha, vai ser no dia 12, na comunidade Café Sem Troco, tem atração com Rui Soriano e com a banda Companhia, dando início a partir das 20 horas, além de muito forró, temos também quadrilhas junina, comidas típicas, muita animação e diversão para toda a família. A equipe organizadores, né, organizadora, avisa que não será permitido barraquinhas no local. Desde já agradece a todos, venha participar desta grande festa e celebrar aí a tradição junina com muita alegria. Portanto, dia 12, lá em Café Sem Troco, município aqui de Palmas e Monte Alto, né? Olha aí também, vai chegando aí o Arraiá Xavier, a terceira edição do Arraiá do Xavier, da distribuidora do Xavier aqui no bairro Oliveira. Prepare o seu chapéu, a sua camisa xadrez, né? E também a animação, porque neste dia 13 de junho tem a terceira edição do Arraiá do Xavier. A festa vai ser grande. Temos aí muita música, quadrilha, comidas e bebidas típicas, em clima junino, como todo mundo ama, né? E tem mais. Para ninguém perder nenhum lance da jogo da seleção brasileira, vamos aí fazer a transmissão do Jogo do Brasil ao vivo durante o evento. Reúna aí a sua família, os seus amigos, para torcer pela nossa seleção lá no Arraiá do Xavier, no bairro Oliveira, no dia 13 de junho agora, tá bom? Portanto, você de Palmas de Monte Alto e região é o convidado especial. Não fique de fora, chama aí a galera e venha viver uma noite inesquecível com a gente, beleza? Pois é, vamos lá, né, com música da programação Visão. Mandar um bom dia aqui para o nosso amigo Dema, lá 7 de setembro, sempre ouvindo a gente. Valeu, Dema, bom dia para você, muito obrigado aí pela sintonia, tá bom, Dema? Vamos lá, alô, bom dia!
1: Bom dia, Roger Bahia, manda um alô aí para a vó Mariana, Celina da Silva Magalhães e Gil Pintor. E manda um alô também para a vó Chica.
0: Beleza, valeu, bom dia pra vocês aí, muito obrigado pela sintonia, tá bom? Todo mundo curtindo a nossa programação, a dona Francisca, Gil Pintor, todo mundo curtindo a nossa programação, bom dia. Olha, quem mais aqui? O Oswaldo da Castro Alves pede música aqui na programação da Visão. Ele pede música com Teodoro Sampaio, Morena Criminosa. Ele pede pra curtir, oferecendo aí pra o nosso amigo Vanilson e a Mônica da Fazenda Camileirinha. Oferece pra o Carlinhos do Açougue Boi na Brasa. Tá oferecendo também pra o que mais aqui, rapaz? Para o Bim aqui no bairro Santa Bairro Bonfim, né? Também oferece para o Tivar na rua Henrique Dias e para todos os amigos que acompanham a programação Visão FM, beleza? Vamos lá, bom dia, Roger. Então, para mim, a música aí de Eduardo Costa, Namorados, tá pedindo para curtir. Quem participa comigo aqui é o Maurício. Valeu, Maurício, bom dia. Muito obrigado aí pela sintonia. Nosso amigo Oswaldo pediu, curtiu na programação Visão.

Visão FM, 10 horas mais 58 minutos. Tá aí na programação da Visão o som do Eduardo Costa, Enamorado. Bom dia, Roger. Bom dia. Gostaria de que você tocasse aí uma música de Neto Brito, né? Pode ser qualquer uma. Dica aqui pra amiga Renata. Dani, valeu Dani, bom dia pra você, muito obrigado pela sintonia, tá bom? Todo o pessoal lá da rua Tranquedo Neves acompanhando a gente, meu amigo Marcondes, sempre ouvindo a nossa programação, bom dia pra você, viu Marcondes? Obrigado aí pela sintonia, você e toda a família acompanhando a nossa programação, muito obrigado, tá bom? 077-999-919-642, bom dia Roger, toca pra minha música de trio Parada Dura, música Ternura de Amor. Tá pedindo aqui pra curtir, participando aqui com a gente é o João Paulo. Valeu, João Paulo, bom dia. A Dani pede essa música aqui, ó, Neto Brito, né? Eu vou tocar essa aqui, tá bom, Dani? Bom dia pra você e toda a família. Obrigado aí pela participação, tá bom?

Legal, na Visão FM, 11 horas mais 3 minutos, 11 e 3. Manda um bom dia aqui para meu amigo Dinga. Dinga tá sempre ouvindo a gente, ele tá informando aí que ele tá vendendo produto de limpeza. Interessados aí, entrem em contato com ele através do 77999785968. Falar com o nosso amigo Dinga, né? É, Ginga, irmão aí do Betinho dos CDs, beleza? Só você entrar em contato aí, ele informa também que tem produto lá da barraca do nosso amigo Bena da Melancia, né? E também na barraca do que mais aqui, lá embaixo da central de abastecimento, tem com Bena e também com Silvano, beleza? Então pode passar lá pra você estar comprando, ou se preferir lá na avenida Santos Dumont, na saída pra Nova Palmas, com a sua filha. Acho que a filha dele chama Luzia, não é isso? Pois é. Vamos lá, 077-999-919-742. Deixa eu ver quem tá participando aqui comigo. Olha, meu amigo, é o Figueiredo, né? Tá lá ouvindo a gente lá no Zé Ramos Figueiredo, é isso, Zé? Ele está lá no bar do nosso amigo Domingos Malheiros. Pede música aqui com Amado Batista, música Tarde Solidária. Solitária, né? Ele pede oferecer para o Domingos, para todos os amigos que acompanham lá no bar do Domingos, beleza? Valeu, bom dia. Mais um pedido chegando. Olha o Beto lá do bairro Oliveira, ele pede música aqui com Chitãozinho e Chororó. A música ele pede é a música Pago Dobrado. Ele pede para curtir, manda um bom dia aqui para todos os amigos que acompanham a gente, pessoal do bar do Jalmi e todos que acompanham a nossa programação, beleza? Valeu, bom dia. Vamos lá, deixa rolar.

Legal, na Visão FM, 11 horas mais 11 minutos, 11:11 aqui na Visão FM, a rádio que tem o seu jeito. Vamos lá, né, com mais participação na programação da Visão FM. Muitos pedidos no nosso sistema operacional. Vamos lá. É, bom dia, Roger. Toca minha música aí de Roberto Carlos, Esqueça. Tá pedindo e vai curtindo a programação da Visão FM. Quem participa comigo aqui é... Quem aqui, rapaz? É o Josias. Valeu, Josias. Bom dia pra você. Muito obrigado pela participação, tá bom? Bom dia, Roger. Toca pra mim aí na programação o som do Edgar Mão Branca, Guardadinho. Tá pedindo pra curtir e vai curtir também na programação. Luciano pede, oferecendo a todos que curte a 87.9, a rádio que tem o seu jeito. Vamos lá, deixa rolar o som do Roberto Carlos. Na sequência tem o Edgar.

0: Muito bem, na Visão FM, 11 horas mais 25 minutos. Tá aí a última do Deixa Rolar de hoje, a pedido do nosso amigo Sérgio de Jesus. Ele está lá em Rancho das Mães, acompanhando a gente. Valeu, Sérgio. Ele botou aqui, ó: bom dia, Roger. Mande um alô aí pra todos em Rancho das Mães. Eu gostaria de ouvir a música do Amado Edilson. E curtiu, viu, Sérgio? Valeu, bom dia pra você, todo o pessoal do Rancho, acompanhando a nossa programação. Bom dia, beleza?
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0: Olha, vamos lá, né, de informação. Aí eu chamo aqui a repórter Fabíola Altran mais uma vez. Ela vai se falar aí sobre a vacina da dengue, né? Vamos lá, Fabíola, bom dia.
2: Suspensa a vacina contra a dengue do Instituto Butantan no Sistema Único de Saúde. A medida é temporária. De acordo com o Ministério da Saúde, 42 pessoas apresentaram sintomas severos após a imunização. Três delas precisaram de internação e duas morreram. Mas a pasta informou que ainda não é possível relacionar os óbitos à vacinação. Segundo o Ministério, 501.044 doses foram usadas no SUS, a maioria aplicada em profissionais de saúde em todo o país. O restante imunizou a população com idade entre 15 e 59 anos em Maranguape, no Ceará, Nova Lima, em Minas Gerais, Botucatu, em São Paulo, e em Araguaína, no Tocantins. Houve pouco mais de 3.700 casos com sintomas semelhantes aos da dengue depois da vacinação. Episódios considerados severos, de acordo com o governo. O ministro da Saúde, Alexandre Padilha, orienta que os profissionais que foram vacinados nos últimos 21 dias recebam acompanhamento especial. O imunizante do Instituto Butantan foi aprovado no final de novembro. Da Rádio 2, Fabíola Altran.
0: Muito bem, tá aí a segunda e última edição das últimas notícias. Mais informação logo mais com Wilson Nunes no Giro de Notícias. 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A Visão FM 11 e 12. 11:27.
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Muito bem, Visão FM, 11 horas mais 33 minutos, 11:33 aqui na Visão FM, a rádio que tem o seu jeito. A partir de agora é o Top Forró até o meio-dia, meu dia 14. Tem Wilson Nunes com o Top Forró, com o Giro de Notícias. Vamos lá, iniciando, Luiz Todo-Poderoso, e vamos lá, né?

legal, na Visão FM, 11:50, 11:50, tá aí, esse foi o Top Forró de hoje, o estilo aí do Luiz Todo Poderoso. Gente, eu tô indo nessa, prometo voltar amanhã a partir das 9 da manhã, após o Jornal da Manhã. Na sequência tem o Wilson Nunes com o Giro de Notícias, trazendo para vocês as principais informações aqui de Palmas, de Monte Alto, da Bahia, do Brasil e do mundo. A todos muito obrigado, fiquem todos com Deus, também tô indo com ele. Amanhã a gente se fala a partir das 9 da manhã, beleza? Na sequência, Wilson Nunes, fica minhas últimas de hoje. Valeu, tchau, tchau, fui!

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1: Boa tarde, Palmas de Monte Alto. Boa tarde, Brasil. A partir de agora está no ar mais uma edição do programa Giro de Notícias. Pela nossa Rádio Visão FM. Este é o programa que toca informação para você. Você que nos ouve aqui na sede, na nossa querida zona rural e em qualquer lugar do planeta pela internet. Sejam todos bem-vindos. Até às 14 horas aqui a notícia não para. E vamos girar. Vamos girar as principais manchetes de hoje do programa. Olha, capacitação fortalece a apicultura e reúne produtores do Alto Sertão Produtivo em Palmas de Monte Alto. Palmas de Monte Alto recebe reconhecimento pelo MEC por trabalho desenvolvido na educação de jovens e adultos. Produtos são recuperados após tentativa de furto em box do Mercado Municipal de Palmas de Monte Alto. Avião com ACM Neto apresenta problema técnico e piloto cancela pouso em Brumado. Operação do Ministério Público investiga esquema de entrada de drogas no conjunto penal de Brumado. Daqui a pouco também, idoso fica ferido após ataque com facão durante discussão por perfuração de poço em Candiba. Pastor escapa sem ferimentos após carro capotar 3 vezes na BR-122 em Guanambi. Idoso atropelado em praça de Iuiú morre após 2 dias internado. Também no programa Giro de Notícias de hoje vamos trazer, minha gente, que o Brasil abre trabalhos para a Copa com Ederson e sem Neymar. Envelhecimento da população sem busca por imunização tem riscos. Esquema de tráfico em presídio é alvo de operação na Bahia. Daqui a pouquinho também nós vamos trazer aqui entrevistas. Ontem nós tivemos a sessão itinerante lá no distrito de Espraiado e o microfone da Rádio Visão FM esteve presente. Daqui a pouquinho nós vamos trazer aqui as entrevistas. A gente começou com os vereadores, o Vandilson Boiadeiro, Adriana Santos, Joaquim da Jurema, Selma de Leotério, o presidente da Câmara, Domingos Neto. Falamos também com lideranças lá do Espraiado, Silvani, o Dilson. Também conversamos com o prefeito Tito, a vice-prefeita Rose. Então, tudo hoje aqui no programa Giro de Notícias sobre essa sessão importante da Câmara Municipal lá no distrito de Espraiado na noite de ontem. Hoje também nós temos entrevista ao vivo, minha gente. Nesta terça-feira, o entrevistado será o secretário municipal de saúde de Palmas de Monte Alto, Carlos Magalhães. Durante a conversa, ele fará um balanço das ações desenvolvidas pela saúde municipal. A gente vai falar aqui sobre as novidades, né? Concurso público, nova sala vermelha, ambulâncias, novos PSFs, centro de reabilitação, novas cirurgias. Então fiquem atentos aí, acompanhem o Giro de Notícias para você ficar por dentro dos assuntos que impactam diretamente a vida do povo montealtense. Olha, eu vou para um breve intervalo, daqui a pouquinho eu volto trazendo todas essas informações e muito mais. Não sai daí, viu? É rapidinho, eu volto já. 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
2: Terça-feira, 9 de junho de 2026. Este é o Giro de Notícias. Eu sou Breno Zonta e você acompanha os destaques do momento. Os Estados Unidos barraram a entrada no país de um árbitro da Somália que chegou no último final de semana para apitar partidas da Copa do Mundo. Em comunicado, a alfândega manifestou preocupação com antecedentes do profissional, que foi identificado pela imprensa como Omar Artan, mas não especificou quais seriam essas preocupações. O árbitro foi eleito o melhor da Confederação Africana de Futebol no ano passado. Na eleição para a presidência do Peru, o resultado segue indefinido até o início da manhã desta terça. Com 95% das urnas apuradas, o candidato de esquerda, Roberto Sanches, está com vantagem muito mínima, 50,07% dos votos, contra 49,92% da candidata de direita, Keiko Fujimori. Após 54 dias de greve, os alunos da Universidade de São Paulo decidiram por maioria em assembleia na noite de segunda-feira recomendar o retorno às aulas. Agora cada faculdade votará sobre a decisão. A principal demanda dos estudantes era o aumento do valor do programa para alunos em situação de vulnerabilidade socioeconômica, além de melhorias na infraestrutura para moradias populares. A Comissão de Constituição e Justiça da Câmara dos Deputados retoma nesta terça a discussão sobre a proposta de emenda à Constituição que quer reduzir a maioridade penal no Brasil de 18 para 16 anos. Para ser aprovada, a PEC precisa de maioria simples na comissão. Já o plenário exige apoio de pelo menos 308 deputados. A ideia é votar o texto ainda nesta semana. Reportagem do portal de notícias UOL revelou que a comissão técnica da seleção brasileira espera que o atacante Neymar esteja à disposição de Carlo Ancelotti para a segunda partida da equipe na Copa do Mundo no dia 19 de junho contra o Haiti. Um corte pela lesão na panturrilha não está sendo considerado, a menos que aconteça uma nova lesão. 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

0: agora na cidade, são 12:27.
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0: Nós estamos no ar, minha gente, com mais uma edição do programa Giro de Notícias. Hoje é terça-feira, 9 de junho de 2026. E a você na sintonia, o nosso muito obrigado. Você que nos ouve aqui na sede, na nossa querida zona rural e em qualquer lugar do planeta pela internet. Sejam todos bem-vindos até às 14 horas. Aqui a notícia não para.
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0: Bem, minha gente, deixa eu trazer aqui as primeiras informações da área policial. Lembrando que daqui a pouco entrevista com o secretário municipal de saúde de Palmas de Monte Alto, Carlos Magalhães, que inclusive pontualmente acaba de chegar. Olha, produtos são recuperados após tentativa de furto em box do mercado municipal de Palmas de Monte Alto. Diversos produtos foram recuperados pela Polícia Militar após uma tentativa de furto registrada na noite de ontem no mercado municipal de Palmas de Monte Alto. Segundo informações apuradas pelo portal Wilson Nunes, uma guarnição do 17º Batalhão realizava rondas pelo centro da cidade quando foi informada por populares de que um homem havia retirado mercadorias de um dos boxes do mercado. Ao chegar ao local, os policiais encontraram os produtos abandonados na calçada. Entre os itens recuperados estavam barras de rapadura, garrafas de manteiga, água sanitária e sacolas. Durante as diligências, os militares identificaram o suspeito, um homem de 40 anos, e o localizaram na residência da mãe dele. No entanto, não foi possível realizar a abordagem. Todo o material foi devolvido ao proprietário do estabelecimento, um idoso de 78 anos. A vítima foi orientada a registrar a ocorrência na delegacia de polícia para adoção das medidas cabíveis. Olha, idoso atropelado em praça de Iuiú morre após 2 dias internado. Um homem de 63 anos morreu na manhã de ontem após permanecer internado por 2 dias em decorrência de um atropelamento ocorrido no município de Iuiú. João de Santana foi atingido por uma motocicleta na noite de sábado, enquanto estava na Praça Abílio Pereira, nas proximidades da quadra esportiva, na região central da cidade. Conforme informações apuradas pela nossa reportagem, o motociclista envolvido no acidente teria deixado o local após o atropelamento sem prestar socorro à vítima. Após o ocorrido, equipe do SAMU foi acionada e prestou os primeiros atendimentos. João foi levado inicialmente para o Hospital Municipal e, devido à gravidade dos ferimentos, transferido para o Hospital Geral de Guanambi. Durante a internação, o idoso passou por cirurgia em razão de lesões graves na região abdominal. Familiares informaram que havia expectativa de transferência para uma unidade de terapia intensiva, porém seu estado de saúde se agravou e ele não resistiu. Morador do bairro Taboinha, João era bastante conhecido no município. A notícia de sua morte causou comoção entre familiares, amigos e moradores de Iuiú. Também temos aqui, minha gente, uma informação de um outro acidente, mas aqui, graças a Deus, o pastor escapou sem ferimentos, né? Após carro capotar 3 vezes na BR-122 em Guanambi. Aqui no nosso site tem as imagens, né? É impressionante a situação que ficou o carro, mas o pastor Aurelino Santos, conhecido como Pastor Léo da Igreja Batista Filadélfia de Urandi, saiu ileso desse grave acidente registrado na BR-122, nas proximidades da entrada do Riachão, em Guanambi, na manhã do último domingo. Segundo informações, o líder religioso retornava de uma viagem a Jequié, quando, durante uma tentativa de ultrapassagem, um dos pneus traseiros do veículo estourou. Com isso, o motorista perdeu o controle da direção. O automóvel, um Fiat Uno, saiu da pista, desceu uma ribanceira e capotou pelo menos 3 vezes. O veículo ficou completamente destruído. Apesar do impacto e dos danos causados ao carro, a vítima não sofreu ferimentos. As circunstâncias do acidente não foram detalhadas. Agora na cidade são exatamente 12 horas mais 35 minutos.
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0: Deixa eu mandar um grande abraço aqui a alguns amigos, né, que estiveram ontem lá no distrito de Espraiado. Nós estivemos lá, né, o Augusto Nunes e eu, representando aqui o portal Wilson Nunes e a Rádio Visão FM, né? E eu quero mandar um abraço bem carinhoso para o Jovelino e também para Vanderlei e a Lúcia, lá do restaurante. Vanderlei do Espraiado e também a Lúcia. Parabéns aí, né? Ambiente top lá, uma comida deliciosa. Você perdeu, viu, meu amigo Cal, né? O Cal não pôde estar presente ontem devido aí às correrias, né, na Secretaria de Saúde, mas foi um batalhão de gente ontem lá que ela recebeu no seu restaurante. Obrigado, viu? Um abraço, sempre ligada lá na nossa programação. 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São 12 horas mais 39 minutos, 12:39, conforme eu anunciei, já está conosco aqui o secretário municipal de saúde. Você que está acompanhando aí a nossa live já pode até visualizar aí o nosso secretário. Já, né? Aguenta aí só mais 3 minutinhos. Ele começa aqui a entrevista e ele tem muitos assuntos importantes para compartilhar com os nossos ouvintes. Então vocês que acompanham aqui, né? Milhares de pessoas que acompanham o nosso programa nesse momento, vão ficar por dentro sobre concurso público, nova sala vermelha, ambulâncias, novos PSFs, centro de reabilitação e também a questão das cirurgias. Então são temáticas extremamente importantes, né, fundamentais para toda a nossa população, que serão tratadas aqui na entrevista com o secretário Carlos Magalhães, que já está conosco aqui. Já, viu? Deixa eu só trazer aqui mais uma informação, porque o Ministério Público, minha gente, está realizando uma operação para investigar um esquema de entrada de drogas no conjunto penal lá de Brumado. A repórter Aline Costa, direto de Brumado, é quem traz as informações.
2: O Ministério Público da Bahia deflagrou na manhã desta terça-feira a Operação Boriscan, que investiga um esquema de distribuição de drogas no presídio de Brumado. Foram cumpridos 2 mandados de busca e apreensão em imóveis próximos à unidade prisional. A ação é coordenada pelo GAECO e pelo GAEP, com o apoio das promotorias de justiça de Brumado. Segundo as investigações, a organização criminosa utilizava o acesso de profissionais ligados ao serviço de saúde bucal do presídio para facilitar a entrada de drogas na unidade. O Ministério Público aponta que o esquema envolvia pessoas dentro e fora do presídio, com divisão de tarefas para dificultar a fiscalização. O nome da operação faz referência ao equipamento de escaneamento corporal usado no controle de acesso ao presídio. Uma das investigadas teria utilizado apresentado uma condição especial de saúde para evitar a revista eletrônica e entrar na unidade sem passar pelo aparelho. O material apreendido será analisado. As investigações continuam para identificar outros envolvidos e esclarecer a dimensão

0: do esquema. Com informações do município de Brumado, na Bahia, Aline Costa.
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1: Muito bem, na cidade são 12 horas mais 42 minutos, 12h42. 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Ele que vai dar aqui um recadinho rápido e, na sequência, a gente já começa aqui a entrevista com o secretário Carlos Magalhães. Fala lá, Ronaldão, boa tarde.
3: Vamos lá, pessoal, aqui é Ronaldo Santos, terapeuta e fisioterapeuta, falando de saúde, qualidade de vida, e tá chegando algumas perguntas aí nas caixinhas de perguntas das rádios de todo o Brasil, e a principal hoje é: doutor, as dores podem piorar durante o frio? E a resposta, infelizmente, é sim. O frio pode aí alterar a sensibilidade do nosso organismo, gerando tensão muscular, contração dos vasos sanguíneos e redução aí da lubrificação das articulações. O interessante é o seguinte, que nas dores musculares, o frio vai causar as contração dos músculos. É aquela pessoa que quanto mais sente frio, mais ela se espreme, e quanto mais ela se espreme, os músculos também, eles comprimem, gerando dores aí na parte muscular. Nas articulações tem um líquidozinho chamado líquido sinovial, até falei já sobre isso, né? Que é responsável por lubrificar as articulações, e aí contrai-se os vasos sanguíneos, o que pode aumentar ainda a dor e a rigidez nas articulações. Geralmente quem sofre aí com artrite, com artrose, né, vai ter mais dores nos joelhos. Quem sofre aí com esporão vai ter dores mais intensas no calcanhar, e principalmente as dores nas extremidades, né, porque o frio ele vai reduzir esse fluxo sanguíneo, e aí mãos, pés, né, com certeza quem sofre com dores vai sofrer mais. Né? O que pode fazer para aliviar as dores, doutor? Mas daí você vai ter que manter o corpo aquecido, você vai ter que estar tendo aí uma prática de atividade física que vai manter também essa musculatura, essas articulações aquecidas, né? Fazer alongamentos durante o dia também vai ajudar bastante, e lógico, o uso de um produto fantástico que tem sido um verdadeiro sucesso em todo o país. 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Espero ter respondido bem a pergunta. E em breve a gente volta para falar de saúde e qualidade de vida, lógico, indicando os produtos Nove Mistura. Um grande abraço a todos.
1: Na cidade, são 12 horas mais 45 minutos, no oferecimento da Roda Leve Honda, também da farmácia Netofarma e da Casa Magalhães. 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São 12 horas mais 47 minutos, 12h47, conforme nós anunciamos, estamos recebendo mais uma vez aqui ao vivo no programa Giro de Notícias, o secretário municipal de saúde de Palmas de Monte Alto, Carlos Magalhães. Dizer aqui da satisfação de recebê-lo mais uma vez aqui no nosso programa. Uma boa tarde, Carlos, seja bem-vindo.
4: Boa tarde, Wilson. Boa tarde, ouvintes da Rádio Visão FM. É uma satisfação muito grande em estar aqui no seu programa, trazendo novidades e informação para toda a população.
1: Secretário, antes de falarmos aqui sobre os demais assuntos, né, que eu até já antecipei aqui no início do programa, eu gostaria também que você comentasse uma entrega importante que aconteceu no último domingo, lá no distrito de Espraiado, que foi a nova ambulância. Fruto, né, da parceria entre a gestão municipal, a deputada Ivana Bastos e o governo do estado.
4: Com certeza, Wilson. Não sei se aqui todos lembram, mas a primeira ambulância no distrito Espraiado foi na gestão de Manuel Rubens, enquanto Tito era secretário de saúde, e teve a oportunidade de destinar uma ambulância para aquele distrito, uma ambulância S10. E logo em seguida, Tito, enquanto secretário de saúde, também teve a oportunidade de colocar uma outra ambulância, que é a que está rodando hoje, no caso antes do domingo, né? Uma Fiorino. E ele fez uma promessa de governo que era conseguir uma ambulância de perfil para a estrada de chão, para o distrito do Espraiado. E não foi diferente. Foi atrás da deputada Ivana Bastos, apresentou a demanda e a solicitação também da população. E nós sabemos que, para um estado tão longe dessa, não é qualquer carro que realmente aguenta fazer essa viagem, deslocando diariamente. E graças a Deus teve sucesso, né? E conseguimos uma ambulância Hilux 4x4, onde foi entregue no domingo para toda a população, toda a comunidade do distrito de Espraiado, onde todos puderam ouvir também essa oratória do prefeito lá diante do ato de entrega.
1: Eu quero mandar aqui um grande abraço ao nosso amigo Sérgio, né? Conhecido como Sérgio de Nunuta, né? Tá lá na sintonia acompanhando a gente, tá na escuta lá com a família, né? Um abraço aí para ele, para a esposa, né? Os filhos. Muito obrigado aí pelo carinho da audiência. O Sérgio, né? Que é irmão do nosso querido prefeito Tito.
4: Eu gostaria também aqui de fazer um relato que, além dessa ambulância, viu, que está chegando no distrito do Espraiado, sim, a ambulância que estava servindo o distrito do Espraiado, ela vai passar por um processo de revisão e o prefeito já destinou ela para que fosse atender a comunidade da Jurema, onde também foi anunciado lá no ato de entrega no Espraiado. Então isso é uma preocupação que nós temos em cada vez mais estar disseminando o que é bom para a saúde, certo? Essa é a intenção da gestão de Tito enquanto prefeito e eu enquanto secretário de saúde.
1: Duas ações inéditas, né? Uma ambulância com uma Hilux lá pro Espraiado e também essa ação inédita aí, a comunidade quilombola de Jurema tendo também a sua própria ambulância, né, secretário? Muito bom.
4: Com certeza, vai atender toda a comunidade ali circunvizinhas, né? Que tem e tá assim como também a do Espraiado tem feito.
1: Bom, vamos falar agora do nosso hospital municipal Milton Farias Dias Laranjeira. Recentemente, o município, né, recebeu novos equipamentos para o hospital por meio de emendas dos deputados Ivana Bastos e Zé Raimundo, além também de uma ambulância destinada aí pelo deputado Valdenor Pereira. O que que esses investimentos representam aí para a saúde de Palmas de Monte Alto, Carlos?
4: Olha, Wilson, não há nada que está bom que não precise melhorar. Então, nós já tínhamos aqui na gestão de Tito em funcionamento uma sala vermelha toda acondicionada nos padrões e 2 leitos para disponibilizar para toda a população. Com a solicitação de novos equipamentos, fez com que o município tivesse a oportunidade, tá, de montar uma nova sala também no hospital municipal. Então, através de Ivana Bass, nós conseguimos equipamentos como uma mesa cirúrgica, conseguimos poltronas hospitalares, conseguimos camas hospitalares, tudo isso para dar conforto aos pacientes e aos usuários que ali frequentam. Através da emenda do deputado José Raimundo, nós conseguimos um kit de sala de estabilização, e um kit de fisioterapia. Essa sala de estabilização, como nós já tínhamos uma, o que é que nós fizemos? Nós tínhamos uma sala vermelha com dois leitos, então pegamos os equipamentos novos que chegaram, colocamos na sala principal, que é a sala da emergência, e os equipamentos que já tínhamos, levamos para a enfermaria, onde nós tínhamos uma sala amarela lá, com dois leitos. Sala amarela já é uma sala que não tem, às vezes, todos os equipamentos dentro de uma sala vermelha, uma sala de estabilização. E aí a gente teve a oportunidade de colocar um respirador dentro dessa sala amarela e mais um carrinho também de emergência, que são itens importantes dentro dessa sala. Com isso, essa sala passa a se tornar uma sala vermelha, onde nós temos lá um leito de sala vermelha na enfermaria do hospital e dois leitos de sala amarela. O que que acontece? O paciente que está interno, quando ele tivesse qualquer quadro de complicação, ele precisava subir para a emergência, onde é localizada a sala vermelha do hospital, para receber os cuidados. Hoje nós temos uma sala vermelha dentro da enfermaria do hospital municipal. Isso é coisa que o hospital de pequeno porte
1: muito
4: difícil de se ter, entendeu?
1: E olha a importância da vinda do secretário de saúde aqui, porque eu confesso que eu não sabia que funcionava dessa forma e eu tenho certeza que a população também não.
4: Justamente.
1: Né? Então nós temos aqui, minha gente, a implantação de uma sala vermelha, que é uma sala de estabilização.
4: Justamente, também na enfermaria do hospital.
1: Um sonho antigo da população.
4: Com certeza. E aí, nós já temos a equipe de lá do hospital municipal, ao qual todos já conhecem aqui, já receberam treinamentos, uma equipe
1: já vai funcionar
4: alto,
1: no caso.
4: De alto padrão, já está em funcionamento.
1: Já está em funcionamento?
4: Já está em funcionamento.
1: Você tá de brincadeira comigo?
4: Com certeza, já está em funcionamento. Inclusive, eu fui fazer um vídeo de gravação na segunda-feira, na segunda-feira, que foi ontem. Sim. E aí eu não pude gravar lá, mas fiz algumas fotos separadas, porque já estava em utilização por um paciente lá.
1: Que aí o pessoal do marketing deve soltar aí para o pessoal tomar conhecimento.
4: Com certeza, o vídeo vai soltar lá, sim, com certeza, viu? Mas estou muito feliz porque é um avanço muito grande. A gente sabe das dificuldades das vagas de regulação, inclusive nós vamos tratar sobre esse assunto, mas é um aporte maior para o paciente grave. E isso a gente tem preocupado, não só com o paciente grave, mas também com ações voltadas à prevenção à saúde.
1: Além da sala vermelha, Carlos, quais são os serviços, né, os principais serviços disponíveis no hospital que você pode também compartilhar aí com os nossos ouvintes?
4: Olha, Vils, desde quando iniciou a gestão, a gente tem funcionado o centro cirúrgico do hospital municipal sem interrupção, certo? Através do cirurgião, todos conhecem aqui, Dr. Paulo Amorim e Marco Augusto, anestesista. Iniciamos também, junto ao ano passado, no caso, né, o serviço de cirurgias de otorrino, tá? Cirurgia de adenoide, amígdalas, e também cirurgias dermatológicas. Dermatológicas é realizada pela médica doutora Luane e as de otorrino, doutora Maria Laísa. Esse serviço de cirurgias, eles vêm funcionando no município ininterrupto. Até hoje, por exemplo, nós temos a realização desses procedimentos. São mais de 100 cirurgias realizadas por mês no município de Palmas de Monte Alto, incluindo de pequena, médio e grande porte. Isso equivale a mais de 3 cirurgias por dia são realizadas no nosso município, graças à preocupação, né, com certeza, do prefeito Tito, que não deixa jamais a saúde de lado. E por ter sido secretário de saúde, ele sabe o quanto é importante manter esse serviço. Além das cirurgias, Wilson, nós temos também no hospital eletros que são feitos, rotineiros. Nós temos raio-x também em funcionamento. Nós temos router e mapa, que são agendados pela secretaria, mas são realizados no hospital municipal. E um avanço muito grande também que nós temos no hospital municipal o contrato, né, de profissionais que complementam o quadro da assistência. No caso, nós temos agora lá duas fisioterapeutas que prestam assistência aos pacientes internos, temos uma nutricionista, temos uma farmacêutica e temos uma assistente social. E a primeira comissão a gente conseguiu montar hoje, já está em funcionamento a comissão de infecção hospitalar do hospital. Então, está um padrão assim bem completo para a realidade do nosso município.
1: Bom, vamos falar agora também do sistema estadual de regulação de pacientes, né, secretário? Porque muitos pacientes e familiares ficam angustiados quando precisam de uma vaga por regulação. Eu mesmo sempre sou muito acionado para fazer matérias, para a gente compartilhar. Queria que você explicasse mais uma vez e como é que funciona esse processo, né? O que que a população precisa entender sobre a responsabilidade do município e também do estado nesses casos.
4: Sempre que eu venho no programa, eu sempre procuro tá informando relacionado realmente ao sistema de regulação. O que que acontece? O nosso sistema de regulação, ele é estadual, certo? Então, a partir do momento que o paciente é inserido no sistema, a gente chama lá SUREM, esse sistema, ele tem uma base central em Salvador, onde lá existem médicos de plantão, onde eles avaliam os pacientes segundo o relatório, o encaminhamento médico, e a partir daí é procurada, eu vou dizer assim, a vaga onde é mais próximo do município, certo? Aqui na maioria das vezes a gente consegue vaga para o Hospital Regional, Vitória da Conquista, Brumado, Caetité e recentemente Bom Jesus da Lapa. Então, a partir do momento que a gente insere esse paciente na regulação, esses hospitais têm também os médicos reguladores, têm as centrais de regulação, tá? Em cada unidade dessa, onde eles vão avaliar o relatório que o médico do Hospital Municipal de Palmas de Monte Alto cadastrou, e a partir daí ele vai ver se o perfil daquele paciente dá continuidade o tratamento nessa unidade de destino. Para que aconteça isso, qual é a responsabilidade do Hospital Municipal? Manter o paciente atualizado, o quadro clínico dele, e manter o paciente estabilizado. Para estabilizar o paciente, nós precisamos da sala de estabilização. Então, a maioria dos pacientes que são regulados, pacientes graves, que solicitam UTI, esses pacientes são encaminhados para a sala vermelha. É onde que eles ficam ali recebendo todos os cuidados até conseguir a vaga. Sabemos, é claro, que a demanda é muito grande para a quantidade de leitos disponíveis ainda para o estado da Bahia. Então, com isso, existe o que? A demora na captação da vaga. E aí é onde a família realmente fica aflita, os profissionais de saúde que estão ali com o paciente grave ficam aflitos, porque nós temos sala de estabilização, nós não temos leitos de UTI, quero deixar bem claro isso. Então, leito de UTI é totalmente diferente de uma sala de estabilização. Então, a gente tem ali condições para manter o paciente vivo, mas ele não faz o tratamento dentro de uma sala de estabilização. Então, isso aí é o que mais dificulta a gente. A gente vê o que as pessoas cobrando, divulgando, claro, e a gente também procura divulgar, procura outros meios de cobrança para que essa vaga saia. Mas até hoje isso é uma aflição, que realmente a demanda é maior do que a oferta.
1: Muito bem, são 13 horas. Eu quero lembrar para você que ligou o rádio agora que nós estamos conversando aqui com o secretário municipal de saúde de Palmas de Monte Alto, Carlos Magalhães. Bom, falando aqui sobre especialidades médicas. Quais são os serviços de saúde mental, né, que estão sendo ofertados e atualmente à população? E eu pergunto aqui sobre saúde mental porque é o que está hoje aí mais em repercussão, secretário.
4: Olha, Vils, nós temos aqui o atendimento, eu gostaria de deixar também claro aqui, eu até trouxe aqui uma folha, tá? Que são os atendimentos de especialidades. Essas especialidades aqui da Policlínica são disponibilizadas pelo estado através do convênio, tá? E temos também o serviço de especialidades que é disponibilizado pelo município. Nós sabemos que a especialidade é de obrigação do estado, certo? Mas nem por isso a gestão, ela cruza os braços e deixa apenas o estado a parte dessa responsabilidade. Então, nós temos aqui a médica psiquiatra, a doutora Larissa, que atende pra gente toda quinta-feira no centro de saúde, certo? Temos também o atendimento de 2 psicólogos aqui no município, onde nós temos também o atendimento de 1 desses psicólogos que atende nos PSFs da zona rural para condicionar e acolher, dar continuidade ao tratamento desses pacientes. Então, é algo que a gente sabe que o município é muito grande, a quantidade de pessoas também, quase 21 mil habitantes, mas a gente tem ofertado e procurado o máximo possível atender a demanda desses pacientes. E sabemos que a continuidade no serviço é importante para que o paciente tenha um êxito durante o tratamento. E outra coisa também que nós fazemos é quanto à questão das medicações desses pacientes, tá? Psiquiátricos, a gente procura sempre deixar disponível e também disponibiliza também nos PSFs para que façam a retirada junto ao PSF dos pacientes psiquiátricos, para que facilitem, na realidade mesmo, para a própria família, né? Ter a aquisição desses materiais, desses medicamentos.
1: Como é que funciona, Carlos, o atendimento aos pacientes neurodivergentes, né? Especialmente crianças com TA, TDAH e outras condições?
4: Eu só esqueci de relatar aqui na anterior, sim, enquanto que o município faz esse serviço de psiquiatria, eu tô com a folha aqui, a Policlínica, ela disponibiliza pra gente, viu, só apenas 3 consultas de psiquiatra por mês. Então, se o município fosse depender apenas do estado para poder realizar essas consultas, impossível a gente tentar atender uma demanda mínima. Então, voltando à pergunta sua de neurodivergentes, né? Nós temos aqui o atendimento da neuropediatra, né? Doutora Renaide Leão. Ela atende aqui a população 3 vezes no mês, tá? Temos também o atendimento de fonoaudiólogo, que esses pacientes precisam, né? Atendimento de fonoaudiólogo. E temos também o atendimento dos psicólogos, que também dão atenção a esses pacientes. E nós temos uma grande dificuldade, viu? Não só o município de Palmas de Monte Alto, mas todos os municípios de maneira geral, quanto à contratação de terapeuta ocupacional. É uma escassez hoje no mercado, então isso dificulta que os municípios disponibilizem serviços de terapeuta ocupacional e até mesmo de neuropsicólogos. Então, para atendimento de neuropsicólogo, o prefeito tem feito ajudas, né? Diante dos atendimentos que ele realiza na prefeitura, para que as pessoas consigam no meio particular, mas o município ainda não conseguiu ainda a contratação, né? O credenciamento desses 2 serviços. Não só esses 2 serviços, como outros também, que eu vou informar a vocês, que tem uma dificuldade para a gente ter aqui disponível para toda a população.
1: Inclusive, eu gostaria agora, porque da mesma forma que eu falei da questão da sala vermelha, às vezes muita gente não sabe, né, como é que funciona o sistema de saúde, não sabe quais são as especialidades, né, que nós temos no nosso município. A gestão sempre fala dos avanços que tivemos, das dificuldades, mas é bom relatar aqui de uma forma bem precisa, Carlos, quais especialidades médicas, né, atendem atualmente no município e também sobre o volume médio de atendimentos que são realizados. Queria que você compartilhasse aí essas informações com os nossos ouvintes.
4: Olha, hoje nós temos 16 especialidades médicas que atendem aqui no município. Eu vou citar, faço questão de citar, para que vocês tenham conhecimento, tá? Nós temos aqui oftalmologista, nós temos cardiologista, endocrinologista, ginecologista, pediatra, dermatologista, otorrino, neuropediatra, ortopedista, são 3 que atendem para o município, urologista, anestesista, são 2 que atendem para o município, neurologista, cirurgião geral, cirurgião de otorrino, cirurgião dermatológico e psiquiatra. Totalizam 16 especialidades que são fornecidas para o município. Isso é uma coisa que você chegar em qualquer município de pequeno porte não tem essa disponibilidade de serviço. Isso eu garanto, que eu tenho reunião da CI com todos os secretários municipais de saúde e eles ficam assim sem entender como que o município consegue dar essa tamanha atenção. A gente sabe, é claro, que as filas são grandes, realmente não estou aqui para poder omitir essa informação, mas é algo que o município não tem a obrigação, mas tem a preocupação de fornecer para a população. Que se eu pegar para você aqui e eu dizer aqui para você, ó, nós temos neurologista, que é disponibilizado pela Policlínica, são 5 consultas por mês. Nós temos aqui pneumologistas, que são apenas 3 consultas por mês. Otorrino, 3 consultas por mês. Urologista, 8 consultas.
5: Isso na policlínica.
4: Isso na policlínica que é servida pelo Estado. Dermatologista, 5 consultas. Cardiologistas, 14 consultas. Se a gente pegar isso aqui, que é de direito, né, nosso, que a gente ocupa todas essas vagas, além das que a gente disponibiliza por conta do município. Se a gente dependesse só isso daqui, o município ia ficar totalmente desassistido na área de especialidades. Então a preocupação não é apenas com a área de prevenção, atenção básica, a gente tem que também ter o cuidado com as especialidades, com a alta complexidade.
5: Perfeito, secretário. Vamos entrar agora também na questão aí do SAMU, né? Eu quero trazer também esse tema aqui, porque muitas pessoas ainda têm dúvidas, né, sobre quando acionar o SAMU, em quais situações o serviço deve ser chamado, e eu queria que você falasse também sobre isso. Como é que está também estruturado o funcionamento do SAMU aqui em Palmas de Monte Alto em relação à equipe, né, à cobertura? Fala um pouquinho pra gente aí, secretário.
4: Vou fazer um apanhado geral aqui do SAMU, ao qual eu quero aqui mandar um abraço para a coordenadora Simara e também a toda a equipe que compõe o SAMU aqui de Palmas de Monte
5: Alto. Inclusive, que é nosso ouvinte, está fazendo um grande trabalho aí à frente,
4: com
5: né?
4: Com certeza, com certeza.
5: Um abraço para ela.
4: Tenho que relevar, com certeza, o trabalho sendo desenvolvido aqui e por toda a equipe do SAMU que realmente tem atendido a demanda no município. É, nós recebemos recentemente uma viatura nova do SAMU, né, pelo PAC, através do governo do estado. E com essa ambulância, no caso, nós temos 3 do SAMU aqui no município, né? Onde uma viatura fica de reserva, que era a anterior, a mais nova. Então, caso uma der problema, a gente sempre tem a outra de reserva, né? É para dar atenção. E nós também nos preocupamos tanto aqui com a questão do SAMU, através também de Simara, da coordenadora, que às vezes, é como os profissionais são concursados, eles têm direito de tirar férias e por aí vai, e licença. Então a gente tem uma equipe já mais treinada aqui na base do SAMU de Palmas de Monte Alto, justamente para que quando um profissional tenha atestado, quando um profissional vá tirar suas férias ou licença, a gente faz a reposição através dessa equipe extra. É algo novo que a gente tem também na gestão aqui de Palmas de Monte Alto. É bom também lembrar, viu, que o SAMU agora no mês de junho, ele vai passar, está passando por um projeto de qualificação nas escolas municipais, né? Com a Lei Lucas, que foi aprovado na Câmara Municipal. E junto com essa Lei Lucas, a gente tem também o projeto do SAMUzinho na escola, que são orientações da utilização do serviço. E vai fazer o quê? Vai fortalecer e orientar ainda mais a população quando solicitar o serviço. Então, só vou fazer alguns relatos aqui. O SAMU, ele está disponível não para transportar o paciente somente para uma unidade. As pessoas, às vezes, não sabem a real intuito do serviço do SAMU. O SAMU é para ser solicitado em situações de extrema necessidade, em situações de emergência, situações de urgência. E às vezes as pessoas, às vezes, solicitam o SAMU para apenas um transporte, certo? Então isso faz com que a gente, no momento em que está utilizando o SAMU de forma inadequada, ele fica ocupado para uma pessoa grave. Então a gente tem que ter muita consciência quando vai solicitar que uma ambulância saia da base para até uma residência de um paciente, porque a partir do momento que ela sai, ela não consegue dar o atendimento a duas pessoas, as duas causas ao mesmo tempo em locais diferentes. Então é preciso ter essa consciência quanto à utilização do serviço somente em casos de urgência e extrema necessidade.
5: 13 horas mais 10 minutos, nós vamos falar agora também sobre a atenção básica, né? Aqui está um tema muito importante que eu gosto. Eu queria, secretário, que você pudesse avaliar o funcionamento das nossas unidades básicas de saúde do município atualmente. Como é que funciona também o processo de agendamento, né, para consultas e procedimentos na rede básica? E um outro questionamento que eu lhe faço é: nas localidades que ainda não possuem equipe, né, de PSF instalada, como é que vocês garantem também o atendimento à população?
4: Bom, Vilso, realmente o município aqui de Palmas de Monte Alto, ele está em pleno funcionamento com todas as unidades básicas, tá? Do município, onde nós temos 9 unidades em funcionamento 40 horas, e a única unidade 20 horas é do Campo de Baixo, da Edinon Flores, mas é 20 horas somente para atendimento médico e do dentista. o técnico de enfermagem e a unidade funciona às 40 horas. Então hoje o nosso município ele está 100% coberto no atendimento, tá? De todos os PSFs. E para as áreas que não tem esse atendimento, Wilson, nós temos o centro de saúde com 2 médicos atendendo essa população. Esses 2 médicos, ele atendem as áreas que são descobertas, que não são atendidas pelo PSF, que não tem um PSF na comunidade, tá? E temos também os locais onde, na zona rural, não tem atendimento do PSF e que é de uma área de PSF instalado, por exemplo, lá na área do Café Sem Troco, Barriguda, Cedro, os PSFs próximos realizam ações nessas comunidades e nos assentamentos também, assim como o PSF do Espraiado realiza ações nas comunidades do Espraiado, não somente dentro da unidade. Isso acontece em todos os PSFs da zona rural. E para as áreas descobertas, como eu falei, nós temos 2 médicos atendendo no centro de saúde de segunda a sexta. Os agendamentos é algo muito complexo, porque o Ministério da Saúde, viu, ele determina apenas 12 atendimentos por turno de um médico. 12 atendimentos pela manhã e 12 atendimentos para a tarde. São 24 atendimentos, é muito pouco. É muito pouco, certo? Para atender uma população, um PSF atender uma população. Só que a gente tem que seguir os parâmetros, né, que são cobrados, inclusive são indicadores, tá, que são cobrados pelo Ministério da Saúde e devem compor as bases de dados de todas as unidades. Então aí, o que acontece? Nós abrimos a agenda um dia na semana para cada PSF. Abrimos essa agenda onde as pessoas realmente tem que se deslocar, pegar a fila para fazer as marcações, e durante a semana o médico vai atendendo aquelas pessoas que estão ali agendadas. Todos os PSFs hoje funcionam dessa maneira.
5: Compreendi. 13 horas mais 13 minutos. Eu quero também aqui, secretário, aproveitar a sua presença para lhe questionar sobre a previsão, se existe, né, para a realização de concurso na questão dos agentes comunitários de saúde. Como é que vocês... Porque a gente sempre recebe aqui algumas solicitações da necessidade da ampliação, né, no quadro de agentes comunitários de saúde. Fala pra gente aí se tem alguma previsão.
4: Essa notícia é de primeira mão, viu?
5: Coloca na tela aí que é exclusivo.
4: Inclusive, antes de eu vir pra cá, eu fiz questão de ligar pro prefeito e confirmar com ele, tá? E aí ele falou, veja junto da assessoria se já tá tudo ok, a parte de documentação. E aí nós vamos lançar já licitação, tá? A licitação já vai ser lançada para o concurso público de agente comunitário de saúde.
5: Para contratar a empresa, né?
4: Contratar a empresa para poder fazer o processo. Lembrando que serão 50 vagas para cadastro de reserva, 7 vagas já são de contratação imediatas, certo? Essas 7 vagas já tem até os locais aqui. Por quê? Para que o município fizesse um concurso, precisa fazer um estudo. Foi feito um remapeamento, tá, de toda a área de atenção dos agentes comunitários, e através daí foi identificado os locais onde necessitavam o profissional. Então nós temos aí, ó, uma vaga no PSF Osório Neco, uma vaga no PSF Arundino, uma vaga no PSF Fidelcina, uma vaga no PSF Valdecina, uma no Dadir, uma no Centro de Saúde e uma no Edidon Flores. Isso contabiliza 7 vagas. Porém, o concurso vai ter 50 vagas de cadastro reserva devido ao quê? A aposentadoria de alguns funcionários já que estão por sair. Então, para isso, a gente já vai fazer dessa maneira.
5: Notícia em primeira mão, viu, minha gente? Aqui no programa Giro de Notícias, né, que o secretário de saúde está divulgando aqui publicamente. Agora é só aguardar os prazos, né, que são aqueles prazos burocráticos, mas brevemente aí teremos uma empresa selecionada para a realização do concurso. Aí tem toda aquela questão da divulgação de editais.
4: Edital, correto.
5: É só ficar ligado nas plataformas da prefeitura e também aqui da rádio e do nosso portal para você ser bem informado. Secretário, ainda sobre a questão aí da atenção básica, e uma excelente notícia também que eu acredito que você vai trazer pra gente, um passarinho me contou que a gente tem novidades aí sobre o PSF lá do Boi Morto, né? Que foi uma garantia do prefeito Tito, né? Mais um compromisso que ele fez. E pelas informações que a gente tem aí, a implantação lá está garantida. E o que você traz para a gente de novidades, de atualização nessa notícia?
4: A novidade é que esse mês ainda já sai o resultado da licitação do PSF do Boi Morto.
5: Já é resultado?
4: Já é resultado, e a gente já dá início às obras. Assim que sair o resultado, a gente já dá início às obras no PSF, construção do PSF Boi Morto. E além do PSF Boi Morto, tem mais uma novidade, que eu falei com você que eu ia trazer mais uma novidade.
5: Sim.
4: O prefeito também, ele vai cumprir um dos compromissos dele, mais um dos compromissos dele, que é o PSF de Lagoa da Posse, tá? Que também vai dar início no mês de junho, provavelmente até o final do mês de junho.
5: Então serão dois.
4: O PSF da Lagoa da Posse. A dificuldade maior pra gente dar início a essas obras, tá? Tá sendo a mão de obra. Isso aí você viu, não sei se você percebeu aí, mas quando a gente começa muitas obras ao mesmo tempo, então acaba que dificulta a contratação dos profissionais e até mesmo a quantidade de profissionais acaba sendo suficiente para atender esse serviço. E mais uma novidade.
5: Diga
4: que eu
5: lá.
4: Quero trazer aqui, de primeira mão, que a partir do dia 1º de julho, o Centro de Reabilitação de Fisioterapia, que nós recebemos o kit através do deputado Zé Raimundo, o kit não é todos os equipamentos, né? Claro, né, Wilson? Mas já é um pontapé inicial. Então o prefeito, ele fez o compromisso a partir do dia 1º de julho, iniciar o Centro de Reabilitação também aqui para o município. De
5: olha
4: Palmas
5: que coisa
4: Monteado.
5: Boa, notícia realmente. Hoje é um dia de grandes notícias aqui na área da saúde, né? Aqui com o nosso secretário Carlos Magalhães. Eu também quero aqui só divulgar aqui algumas mensagens que já estão chegando. Deixa eu mandar um grande abraço aqui para o meu amigo Ramon da padaria, tá dizendo assim, viu? Quero aqui externar minha admiração ao Cal pelo seu trabalho em frente aí à Secretaria de Saúde do nosso município. Parabéns, meu querido, diz aqui o nosso amigo Ramon, lá da padaria. Também aqui um abraço para a Priscila, que diz parabéns, Carlos, pelo seu trabalho. Continue sempre assim, você está de parabéns. Não tenho nada a reclamar, somente agradecer. Um secretário nota mil. A Silvanete, fiquei muito feliz em ser atendida pela otorrinolaringologista no Hospital Municipal. Gratidão pelo atendimento dela. Tá de parabéns, uns dois anos atrás foi atendida lá na polícia em Guanambi e hoje tendo esse atendimento aqui no nosso município. É gratificante para quem necessita desse profissional. Olha só, né? Aí depoimento de quem foi atendido.
4: Com certeza.
5: Maria Aparecida, boa tarde, viu? Os parabéns aí para o nosso secretário de saúde e também para o prefeito, estão jogando duro. Nice Silva, meus parabéns pelo desenvolvimento em Palmas de Monte Alto. A Oswaldina diz, boa tarde, Wilson, quero pedir para o nosso secretário de saúde que ele possa estar passando para o nosso prefeito Tito, para que possa estar vendo um jeito de conseguir também uma ambulância para atender o pessoal aqui de Poço do Saco também, pois aqui é muito longe da sede e nós precisamos de mais de uma ambulância, né? São 42 km daqui até a sede. Se ele puder nos atender com essa ambulância, ficaremos muito felizes. Olha aí, ó. Povo.
4: Com certeza.
5: Acreditando, né? Porque se chegou lá no Espraiado, uma nova ambulância, tá chegando agora uma ambulância Jurema. Lá para Jurema, as pessoas vão cada vez mais tendo esperança, né?
4: Mas Carlos? A intenção é justamente essa, o que tá bom, a gente tá cada vez mais melhorando e disseminando essas coisas boas para o município de maneira geral, tá?
5: Quem mandou também uma mensagem aqui foi o doutor Paulo Nogueira, né? Meu grande amigo, ex-vereador, dizendo boa tarde, amigo, parabéns, meu amigo Carlos, gigante, sei que é muito difícil, mas quem sabe um dia essa sala vermelha se transforma em um leito de UTI, uma vez que temos um índice de morte por AVC, infarto cardíaco, por falta de atendimento regional. E às vezes as pessoas não aguentam esperar a central de marcação, né? Perfeito, doutor Paulo Nogueira. É como o Carlos falou, né? Tudo vai avançando, né? E o que a gente espera que isso realmente se materialize um dia. Boa tarde, Vils. Boa tarde, Carlos. Eu também só tenho a agradecer, viu? Vai fazer um ano amanhã que eu passei por uma cirurgia pelas mãos do Dr. Paulo Amorim. Eu não tenho o que reclamar, só tenho que agradecer primeiramente a Deus, a Dr. Paulo. Ele tá de parabéns. E também ao Carlos, secretário e o prefeito. Tito, Edileuza do Nova Palmas, né, que está aqui participando com a gente. Tem áudio aqui também, deixa eu ouvir.
6: Boa tarde, Wilson Nunes, aqui é Marinalva Santos. Só tenho que agradecer o prefeito, o secretário Carlos, porque toda vez que eu procuro eles, eles estão prontos para me ajudar, tanto na área de medicamento, tanto na área assim, de humanidade, assim, de amigo, que dá uma palavra amiga, devido a ter um negócio que aconteceu na missa do Divino, que eu cheguei chorando em prantos. Eles conversaram comigo, deram aquele maior apoio, tanto o prefeito, tanto o irmão do prefeito, tanto o Carlos, sempre conversa comigo. E o prefeito está de parabéns, tanto o prefeito, tanto o Carlos, pelo serviço deles, que está ajudando as pessoas com medicamento, negócio de exame, porque toda vez que eu procuro, ele está pronto para poder ajudar tanto o Carlos, tanto o prefeito Tito. Eles estão de parabéns, né? 10 é mil.
5: Marinalva, um abraço, muito obrigado. Viu? Se estou ouvindo o programa diretamente pelo aplicativo, sou Jussiele, moro em 100. Esse aí é o melhor prefeito que essa cidade já teve, diz aqui a Jussiele. Calma, viu, Jussiele, porque o homem só tá começando, né, Cal?
4: Com
5: só
4: certeza.
5: Tá começando. Segundo o Cal aqui, ainda tem muita coisa. Tem aqui também participação, deixa eu ver. Simone, parabéns, secretário, pelas suas atitudes, pelo seu trabalho. Que Deus te abençoe sempre. Laudelina diz assim, boa tarde Wilson, boa tarde Carlos, você está de parabéns, sempre sou bem recebida todas as vezes que eu vou lá, é nota mil, continue assim, parabéns Laudelina Montalvão, lá de Mata Verde. Suzana Vieira, secretário com boas notícias, né? Que se realiza aí o mais rápido possível, diz ela aqui. Silvanete, isso mesmo, secretário, Angico é uma área descoberta há muito tempo em relação a agente de saúde. Né? Tem também aqui o Paulo Magalhães, fala aí Wilson, pro secretário, que aqui no Angico tem mais de 6 anos que não tem agente, já cobrei aí, mas ainda não tivemos resposta, né? O Paulo Magalhães, né? Inclusive reforçando o que o secretário acabou de dizer em relação aí ao agente de saúde. Daqui a pouco a gente registra mais participações. Seguindo aqui com a entrevista com o nosso secretário, eu queria também falar aqui sobre saúde bucal. Acho muito importante, Carlos, porque o programa Brasil Sorridente continua, né, beneficiando aí a população, e eu queria que você também tratasse sobre isso, como é que está a cobertura dos atendimentos odontológicos, tanto aqui na sede, como também na zona rural, porque eu sei que é uma preocupação, né? A gente sempre conversa e você faz questão de manifestar isso.
4: Com certeza. Saúde bucal, nós temos o coordenador, que é Wesley, ele, a qual aqui eu faço todo apreço, né? Pelo empenho, dedicação, e também a todos os profissionais que atuam com a gente, né, na área de saúde bucal. Nós tivemos agora esse ano, viu, a implantação do Brasil Sorridente aqui no município, onde a gente já distribuiu, a gente distribui na realidade 30 próteses dentárias por mês, para cada 30 próteses dentárias por mês aqui no município. E já estamos há 4 meses fazendo essas entregas gratuitas, né? 100% gratuitas. Então, graças a um programa também do Ministério da Saúde, né? Junto, em parceria com o governo do estado e o município, e a gente consegue proporcionar isso para a população, né? Dando que uma melhor qualidade de vida, né? Também. E nossa saúde bucal em Cívios, a gente tem o odontomóvel, tá? Para atender as comunidades onde não tem PSF, onde não tem atendimento de dentista, e tem rodado sem parar, tá? Sem parar aqui no nosso município. Atende também comunidades de assentamentos, de quilombolas. Teve recentemente agora na Barriguda. Tem todo um calendário mensal para cumprir esses atendimentos na zona rural. Além disso, nós temos atendimento na sede de todos os dentistas, né? Todos os PSFs têm atendimentos odontológicos, tá? Isso é muito importante. Até no Ednon, que nós abrimos recentemente, tá? Tem funcionamento, tem atendimento do dentista 2 vezes na semana, que é 20 horas. E nos outros PSFs tem atendimento 40 horas de todos os dentistas aqui no município, fazendo com que as pessoas realmente tenham uma qualidade melhor na assistência à saúde bucal.
5: 13h25, minha gente, vamos dar aqui só um tempinho aqui até o nosso secretário tomar uma aguinha, que a gente vai finalizar ainda falando sobre algo muito importante, que é a vacinação, né? Que eu quero também abordar ainda no programa. Ainda hoje nós temos também as entrevistas, viu? Que nós fizemos lá no distrito de Estoril, o prefeito, a vice-prefeita, vereadores, também cidadãos lá do Espraiado. Então já já nós vamos finalizar o programa aqui trazendo estas informações para vocês, tá bom? 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Vamos fazer um breve intervalo e a gente vai trazer aqui a repórter Daniela Esperon, trazendo as últimas informações da seleção brasileira, né? O Brasil abre trabalhos para a Copa com Ederson e sem Neymar. Depois do intervalo, a gente volta aqui para finalizar com o secretário de Saúde, Carlos Magalhães.
7: O volante Ederson foi a grande novidade da seleção brasileira no treinamento desta segunda-feira em Nova Jersey, nos Estados Unidos. O volante foi chamado para a vaga de Wesley, que foi cortado por conta da lesão na coxa esquerda durante o amistoso diante do Egito. Vale ressaltar que Neymar não foi a campo nesta segunda-feira. Ele passou por um exame de ressonância magnética. Em nota, a CBF disse que o jogador apresenta uma boa evolução, mas evita fazer uma projeção. A intenção é que Neymar passe 2 dias sem treinar para apresentar uma melhora maior e aí sim ser liberado para fazer exercícios com bola. Mas a seleção tem que continuar treinando, afinal a estreia está chegando. E o volante Bruno Guimarães deu as boas-vindas ao companheiro que chegou nesta segunda.
8: Todos receberam a notícia com muita tristeza. Acho que para nós jogadores, estar numa Copa do Mundo é o ápice da nossa carreira. E você perder uma Copa do Mundo faltando apenas 5 dias é muito triste. Todos ficaram muito tristes com essa notícia. Desejar ao Wesley uma pronta recuperação. A gente já tem 1000 motivos para correr, mas ganhamos um a mais, que vai ser por ele. E aproveitar também e desejar boa sorte para o Ederson aí, que possa somar junto com a gente.
7: Depois da vitória por 2-1 contra o Egito no último amistoso, o técnico da seleção, Carlo Ancelotti, deixou claro que já tem um time titular em mente. O treinador, que usou 12 escalações diferentes nas 12 partidas, ele fez o comando da seleção algumas mudanças contra os egípcios em relação ao amistoso contra o Panamá. Portanto, confundindo a cabeça da galera em relação qual será o time que vai entrar em campo diante do Marrocos. Com informações da seleção brasileira, Daniela Esperon.
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0: Agora na cidade são 13 horas mais 34 minutos, 13:34. Já estamos aqui de volta no programa Giro de Notícias. Deixa eu só registrar aqui rapidinho, minha gente, né? Um abraço aqui para o Albino, né? O Albino lá de Paus Preto diz: boa tarde, viu? Estou te ouvindo, manda um alô. Parabéns aí pro secretário Carlos. Valeu, Albino, obrigado. Sempre acompanhando aqui o Giro de Notícias. Eu vou ficar devendo para amanhã aqui, minha gente, a informação sobre a capacitação, né, que fortalece a apicultura e reúne produtores do Alto Sertão Produtivo em Palmas de Monte Alto, e também que Palmas de Monte Alto recebe reconhecimento pelo MEC por trabalho desenvolvido na educação de jovens e adultos. Porque aproveitando aqui a oportunidade que a gente está com o secretário Carlos, eu quero também ainda perguntar para ele aqui sobre a questão da vacinação, né? Vacina da gripe, né, para a população, como é que anda, né? Também os quilombolas, se também tem alguma novidade para o setor de vacinação aqui do nosso município, secretário.
1: Wilson, de antemão eu vou trazer mais uma novidade também para esse mês de junho agora, que é a descentralização da sala de vacina do município. Nós temos a sala de vacina somente no centro de saúde, né? Onde todas as pessoas têm que se deslocar até o centro de saúde para fazer a vacinação. E a partir desse mês, meados agora de junho, a gente está com um projeto piloto da descentralização. A gente vai começar primeiro nas unidades da sede, tá? Com essas vacinas, para que as pessoas das áreas dos PSF não precisam se deslocar até o centro de saúde para ir fazer a vacinação de rotina, né? Para atualização da caderneta de vacinação. Então elas vão conseguir fazer isso no próprio PSF. Com exceção apenas da vacina BCG, porque precisa de um curso específico, né, para aplicação da vacina. Então, por enquanto, a BCG vai ser feita no centro de saúde de vacinação. Então elas vão conseguir fazer isso no próprio PSF. Com exceção apenas da vacina BCG, porque precisa de um curso específico, né, para aplicação da vacina.

0: de abril, iniciou no dia 8 de junho até o dia 17 de abril, a vacinação em massa, no caso, disponível para toda a população, tá? Então todos aí podem ir, tá? Até o PSF para poder fazer a vacinação, até o centro de saúde, tá sendo liberada a vacina já para todas as idades. E a gente tem atendido também as comunidades quilombolas, onde tem que cumprir o calendário até o dia 26 de junho. É. Nós já vacinamos mais de 60% dos quilombolas. Acredito que até o prazo que a gente tem aí também vai conseguir atingir o índice. E nós estamos também com um programa de atualização da situação vacinal, que é o cartão de vacina, na zona rural. O que acontece? Nós temos o carro, né, que recentemente fez essa passagem por essas comunidades e assentamentos com os vacinadores para a atualização da caderneta de vacina da população. E esse carro, Wilson, ele está agendado, tá, até já o final do ano, onde vai ter todas as comunidades, vai ter a passagem desse veículo com os vacinadores. A gente está sempre divulgando aí pelos meios de rádio e também meios de redes sociais, e também no próprio PSF vai estar tendo a informação, a divulgação, onde vai estar esse carro de vacina.
1: Muito
0: isso
1: bem.
0: É um projeto também junto do governo do estado, né, para poder fazer essa atualização da caderneta vacinal da população.
1: Eu queria só mandar um abraço aqui pro Holmes lá de Mangueira, né? Perguntou aqui já como é que vai funcionar a questão do concurso. Pode acalmar aí, porque ainda vai ter que ter aquela questão do edital. Perguntando aqui sobre o cadastro de reserva. A Maísa também aqui perguntou como é que vai funcionar o centro de fisioterapia, inscrição, como é que será a seleção dos usuários, enfim. Também tudo, né? Posteriormente o pessoal vai estar informando, tá bom? Só registrar aqui a Suzana Vieira, eu sou agente de comunidade de saúde, vou agradecer a Deus e vocês que estão dando os primeiros passos, e que seja atendimento igualitário para todos na hora mais necessária. Parabéns ao secretário e prefeito, lembrando o secretário das nossas fardas, né? Quero
0: inclusive
1: fazer até
0: já
1: esse pedido aqui, em nome da Suzana, né? Em nome de todos os agentes. O pessoal precisando de fardas novas, viu, secretário?
0: Eu quero até fazer um pronunciamento aqui, que é importante, diga, tá?
1: Vou dar mais um minuto.
0: Dar mais um minuto, rapidinho. A respeito das fardas, realmente não foi uma falha da Secretaria de Saúde. A gente notificou a empresa por duas vezes, tá? Para poder fazer a entrega, porque a gente fez o pedido e aí não foi atendida. Aí quando veio incompleto, a gente devolveu, fez a notificação de novo, e aí agora eles estão encaminhando as camisas, e mesmo assim ainda vai faltar ainda os bonés e os coletes. Então, para que a gente não fique sem nada até regularizar o processo de notificação, então nós vamos aceitar as camisas, vamos dar as camisas aos servidores, tá? E estamos em cobrança do colete e dos bonés. Os bonés, inclusive, a gente está tendo dando uma opção para fornecer a sombrinha ou o boné. Isso aí a gente vai conseguir atender. Agora, o colete ainda estamos ainda com esse empecilho, viu? Não tenho como dar o prazo ainda, porque não foi solucionado mediante o setor de cobrança da prefeitura.
1: Lívia Lima, muito obrigado. Ela diz parabéns, secretário. Secretário, muito obrigado aqui pela sua visita, né, mais uma vez ao nosso programa, por estar sempre à disposição aqui para responder todas as perguntas. Parabenizar mais uma vez ao seu trabalho. Eu sou um grande admirador pela capacidade e pelo compromisso, né, que você tem. Eu vejo ali na Secretaria de Saúde, e tenho certeza que o prefeito Tito, né, fez a escolha certa. Você realmente tem sido assim um secretário diferenciado, que vai fazer com que a nossa saúde, né, avance cada vez mais. Então, parabéns e até uma próxima oportunidade. Sempre que tiver novidades,
0: estarei
1: aqui à disposição.
0: Estarei aqui. Ô Wilson, eu gostaria de fazer só finalizar com os agradecimentos, porque não se faz nada sozinho.
1: Sim.
0: E eu tenho humildade suficiente para isso. Quero aqui parabenizar e agradecer todos os meus colaboradores. Eu falo meus porque realmente são pessoas muito próximas, que a gente está em contato constante. Que quanto ao Hospital Municipal, nós temos o diretor Derlon, Fernanda, coordenadora de enfermagem, Irani. Temos ali na atenção básica Rose Chaveiro, que coordena as unidades básicas de saúde do município. Na central de marcação, vou citar o nome de Rejane e Micaela, mas nós sabemos que tem mais funcionários também que fazem parte desse corpo. Na vigilância sanitária, temos André, Francisco e Cléo. Temos na Vigilância Epidemiológica, Jéssica, que está sempre também à frente dessas ações aí voltadas de vacinação.

0: profissão, é uma pessoa também muito competente. E o Wesley também, que eu já parabenizei e falei do serviço. Então, viu, além dos coordenadores, nós sabemos que temos os profissionais de ponta que estão ali dando atenção e atendimento a cada pessoa que chega. Esses também são essenciais para que o serviço funcione. Então, eu quero tirar o chapéu aqui e parabenizar ao atendimento de todos que fazem parte da saúde do município de Palmas do Monte Alto. Desde a pessoa zelador, a recepção, ao técnico de enfermagem, ao enfermeiro, ao médico, todos vocês, a saúde do município tem melhorado cada vez mais, e isso devido à atitude e ao comportamento nosso, não é somente meu.
1: Muito bem, uma boa tarde, valeu, Cal. Gente, olha, é muito bom bater esse papo aqui com o secretário. Wilson Nunes, fala aí para esse secretário que ele é nota 10, ele tá de parabéns, Carlos Prates, né? Também boa tarde, Wilson, agradece o nosso secretário Carlos aí, eu passo por tratamento oncológico e sempre que precisa eles me atendem. Agradeço todos da secretaria, o nosso prefeito Tito, é a Wanda Martins. Gente, para fechar aqui o nosso programa, entrevistas da sessão itinerante lá do Espraiado, que aconteceu ontem. Um abraço a todos, fiquem com Deus e até amanhã, se ele quiser.
2: Amigos ouvintes do programa Giro de Notícias, internautas do portal Wilson Nunes, nós estamos aqui com o vereador Vandilson, ele que reside aqui no Distrito Espraiado e hoje participando aqui na sua casa da sessão itinerante. Você trouxe aqui uma série de solicitações, de agradecimentos. Fala para os nossos ouvintes agora as principais solicitações que você fez aqui ao Poder Executivo. Satisfação, boa noite.
3: A satisfação é minha, toda minha, Wilson. Uma boa noite. Ô, Wilson, foi muito importante essa sessão itinerante aqui no nosso distrito, né, para trazer as indicações e as nossas ações ao nosso povo da nossa região. Eu falei sobre 7 indicações aqui ao nosso público, que hoje no Distrito Espraiado, e gostaria de ser todas atendidas aqui à nossa região. Inclusive, uma delas é um médico fisioterapeuta aqui para o nosso distrito, outras é passagens molhadas, calçamento aqui do nosso distrito, né, para finalizar, que tem essa rua para finalizar o calçamento, tem várias outras indicações. Vou falar aqui, vai ser quase a noite toda, né? E agradecer ao público, agradecer ao presidente também, né, que trouxe essa sessão itinerante aqui para o nosso distrito, e agradecer você que está fazendo essa cobertura total aqui na nossa noite. Muito obrigado, Deus.
2: Vereadora Adriana Santos, e eu gostaria, vereadora, que a senhora pudesse falar aqui também sobre a sua avaliação, né, dessa sessão. A senhora também, que é uma representante aqui do distrito, de localidades vizinhas. Conta pra gente aí sua avaliação. Boa noite.
4: Boa noite, Wilson. Boa noite a todos os ouvintes da Rádio Visão FM. Em especial, né, uma boa noite aqui ao público, aos moradores aqui de Espraiado e todas as regiões aqui vizinhas. Para mim é uma satisfação muito grande hoje, né, a gente está realizando essa sessão itinerante aqui nesse distrito, do qual nos acolheu, me acolheu super bem, sempre me acolhe, né, em cada casa que eu passo. E mostrar, né, para eles aqui o nosso trabalho, como que é dirigida uma sessão, como que nós, vereadores, nos comportamos, os nossos pedidos em relação aos pedidos deles. Então, assim, para a gente é muito satisfatório, viu, se está passando para eles como que realmente é o trabalho de um vereador.
2: O que a senhora fala também sobre essa iniciativa, né, do presidente da Câmara, apoiado por todos os vereadores, de levar a Câmara mais perto do povo, vereadora?
4: Wilson, nosso presidente, ele tem se desdobrado o máximo para poder estar levando, né, essa mensagem a toda a população. E quando a gente traz a nossa sessão aqui nas comunidades, a gente quer mostrar para o público o nosso trabalho, o que nós pedimos, as nossas solicitações, as cobranças que eles nos fazem e que através da gente, a gente solicita na Câmara de Vereadores para chegar até o prefeito. Então é de extrema importância para nós trazer a nossa sessão até as comunidades, porque a gente sabe que tem muitas pessoas que têm dificuldade de ir na sessão em Palmas de Monte Alto. Então, nada mais justo do que a gente trazer a sessão mais perto das comunidades.
2: Muito obrigado e até uma próxima oportunidade.
4: Eu que agradeço imensamente a você e toda a sua equipe por estar sempre nos acompanhando e passando para a população. É a realidade de todos nós, vereadores.
2: Estamos aqui também com o vereador Joaquim da Jurema, né, que hoje falou aqui sobre as conquistas, né, do espraiado com a ambulância, o que também vai beneficiar a sua comunidade Jurema. Mas conta pra gente aí, Joaquim, a princípio, sua avaliação dessa sessão e quais são, né, as principais conquistas que você poderia falar aí, que o povo aqui dessa região, que também você representa, tem conseguido com a administração do prefeito Tito. Satisfação, boa noite.
5: Boa noite, Wilson. É uma alegria muito grande, Wilson, estar aqui hoje nessa sessão itinerante. Quero aqui agradecer o presidente por estar sempre levando, né, fazendo essa sessão, né, levando a Câmara mais perto do povo. E fiquei muito feliz também, viu, de ter conseguido, né, essa ambulância aí através da deputada, do prefeito Tito. A ambulância que veio aqui para o espraiado, a do espraiado vai lá para Jurema. Eu também já fiz solicitação pedindo uma emenda ao meu deputado Manuel Rocha, para que ele coloque uma emenda para que o prefeito Tito compre um carro para estar também atendendo as comunidades quilombolas de Sede de Angico. São várias ações voltadas para o beneficiar o pessoal da localidade.
2: O que você acha, Joaquim, sobre essa iniciativa do presidente da Câmara, levar a Câmara mais perto da população? A gente ouviu aqui mesmo diversas manifestações, as pessoas cobrando, né, dos vereadores, do prefeito. Qual é a sua opinião sobre essa sessão?
5: Para mim, eu acho muito bom isso, porque assim, pode estar levando a Câmara mais perto do povo, tem gente que não tem condições, talvez, de ir na cidade, e vindo para aqui assistir, eles também fazem a cobrança deles. Então, isso é muito importante.
2: Obrigado, Joaquim, e até uma próxima oportunidade.
5: Eu que agradeço.
2: Vou conversar aqui com o meu amigo Silvani, que também é uma grande liderança aqui, representando a comunidade espraiada. E hoje, nas suas palavras aqui, o senhor fez questão de enfatizar a importância de uma reunião como essa, onde os vereadores estão ouvindo a população. Uma satisfação falar com o senhor, boa noite.
6: Satisfação falar com você também, Gilson. De muita importância, Gilson, porque você está entendendo que aí o pessoal, a comunidade, fica sabendo o que está acontecendo no nosso município, os projetos que estão sendo realizados, as propostas que estão sendo levadas e o que está sendo atendido também pela nossa região. Nós fiquei muito feliz e agradecido, agradecer a Deus e agradecer à imprensa que sempre faz presente aqui no espraiado. E eu estou feliz.
2: Inclusive o senhor falou de uma grande conquista aqui para o espraiado, que foi aí materializado ontem, que foi a entrega da ambulância, seu Silvani.
6: Uma obra muito importante para a nossa localidade, essa ambulância, porque ela vai prestar serviço a toda a comunidade, e a gente sabe que é a coisa mais importante é uma ambulância, porque a vida em primeiro lugar. E quando se tem uma ambulância, está sabendo, está cuidando da vida.
2: Outra manifestação que eu achei muito interessante aqui do senhor foi quando o senhor falou da importância de estar o espraiado, a região, lutando pela retomada da obra da ponte e também sobre a estrada, né, que é uma conquista aí para o povo aqui de espraiado.
6: Duas obras importantes, que você sabe, é uma ponte que vai ligar um município para com o outro. Uma região de muita importância, porque você sabe, tem as usinas leiteiras que precisa passar para pegar o leito, tá entendendo? Isso é uma obra muito importante. E a estrada, e essa estrada, eu vou te falar a verdade, é um sonho que todos nós temos. E se essa estrada ser concretizada, vai ser maravilhoso, vai ser uma bênção para toda a comunidade.
2: Seu Silvani, muito obrigado, parabéns aí mais uma vez pela representação, pelo trabalho que o senhor realiza aqui e até uma próxima oportunidade.
6: Obrigado você e Deus te abençoe e continua sendo esse repórter maravilhoso que você é.
2: Eu chego aqui no nosso amigo Dilson, que também manifestou aqui agora há pouco na sessão itinerante e defendendo a bandeira do esporte. O senhor teve aqui a oportunidade de conversar frente a frente com os vereadores e também com o prefeito, falando dessa área que é muito importante, né, Dilson? Satisfação, boa noite.
7: Boa noite, isso é sobre o esporte, isso que a gente vive sempre aqui focado naquilo que a gente gosta, e não é só a gente que tem essa oportunidade de gostar do esporte, a população que sempre cobra da gente o campeonato aqui, e a gente aqui tem a oportunidade de fazer o campeonato de ano em ano. A gente cobrou aqui da Câmara para levar lá para a secretaria, para ter mais um pouquinho de ações virada aqui para o esporte, que é um campeonato visado, um campeonato de alto nível na nossa região, é um campeonato mais visado que a gente tem, então a gente queria mais qualidade para o campeonato ser mais de alto nível. que sempre, todo ano a gente faz, aí eu e o companheiro Adelson, que a gente sempre faz o campeonato, e nós é cobrado pela população, que nem só daqui do distrito, e aqui da região, sempre a gente é cobrado para fazer o campeonato. Aí a gente quer, trouxe aqui as ações para a Câmara levar para a Secretaria, para no ano que vem a gente fazer um campeonato com mais qualidade.
1: O que você achou dessa iniciativa da Câmara de trazer os vereadores, o prefeito, a vice-secretários mais perto da população? Porque a gente sabe da dificuldade, né? Às vezes da pessoa sair daqui para ir até a cidade, mas aí a Câmara veio até vocês.
7: Muito bom, Vício, trazer aqui para a gente ter que estar tendo conhecimento dos projetos que a Câmara traz. A gente está também levando as ações para eles, para iniciar um projeto para ir para a nossa localidade, para o nosso distrito. É muito bom a Câmara ter vindo aqui entre a gente.
1: Dilson, muito obrigado e até uma próxima oportunidade.
7: Prazer meu, muito obrigado a você também, viu?
1: Deixa eu chegar aqui também na nossa vice-prefeita Rose. Queria que você falasse aí da importância de uma sessão como essa, a Câmara vindo até próximo da população e a vice-prefeita, o prefeito participando também, ouvindo pessoalmente aqui as demandas do povo. Rose, satisfação, boa noite.
8: Boa noite, Vilso. Boa noite toda a população montealtense. É uma satisfação muito grande, Vilso. É de grande importância que o presidente Neto colocou esse projeto, favorecer o nosso povo, conhecer o trabalho de perto, o trabalho da Câmara de Vereadores, que é muito importante. Se não fossem os vereadores, o prefeito não faz nada sem vereador. Então, assim, gratidão a todos os vereadores por aprovar os nossos projetos, acreditar no projeto de Tito e Rose, e gratidão ao povo de Espraiado por ter vindo aqui prestigiar e conhecer o trabalho do prefeito Tito, da vice-prefeita Rose e dos nossos deputados.
1: Eu costumo dizer sempre que aqui em Palmas de Monte Alto, a vice-prefeita tem se destacado, porque como você falou ali na sua manifestação, você não precisaria fazer nada, né? Você só atuaria na necessidade do prefeito, né, se ausentando. Mas você disse que chamou o prefeito e falou, ó, pode contar comigo, que eu sou sua parceira e estou à disposição para fazer, né, o que a população deseja, lutar pelas políticas públicas.
8: Ô, Vilso, assim que a gente tomou posse, eu fui no gabinete do prefeito, eu nem falei aqui, mas ele me disponibilizou para mim um gabinete. Eu agradeci a ele, falei, ó, prefeito, eu não quero gabinete, não. Eu gostaria de te ajudar a cuidar do povo, porque eu não sei ficar parada. Eu gostaria de te ajudar a cuidar. E ele falou assim para mim, quem disse que você vai ficar parada? Você vai me ajudar a trabalhar, a cuidar do nosso povo. E assim, eu fico muito feliz, né, dessa parceria com ele. E assim, eu fui apresentar o nosso, na campanha, eu fui apresentar nosso projeto pro povo e dizer para as pessoas que pudessem confiar que eu sei que o vice-prefeito não precisa fazer nada, mas eu sou diferente. Eu quero sim ajudar a Tita a cuidar do nosso povo. E assim, eu tenho uma gratidão enorme, um sentimento de carinho pelo povo, até porque quando eu chego nas casas para poder apresentar o projeto e conquistar o voto das pessoas e mostrar nosso projeto, as pessoas confiaram em mim e falaram, olha, pode ter certeza que eu vou ajudar a Tita a trabalhar.
1: Obrigado, vice-prefeita, parabéns pelo trabalho e até uma próxima oportunidade.
8: Boa noite, Vilso, e parabéns pelo trabalho.
1: Prefeito Tito também está saindo aqui da sessão itinerante. Prefeito, fala pra gente rapidamente aqui, o senhor participando de mais uma sessão itinerante, já passamos pelo Pinga Fogo, Rancho das Mães, e hoje aqui no maior distrito de Palmas de Monte Alto. Inclusive, o senhor conversou ali por cerca de 40 minutos com a população, já esteve ontem aqui entregando ambulância. Qual a avaliação que o senhor faz desta reunião, onde o senhor pôde ouvir aqui várias manifestações, pessoas elogiando, pessoas também cobrando, pedindo ao senhor, né, alguns serviços ainda aqui para o distrito e também para as localidades vizinhas. Satisfação, uma boa noite.
9: Boa noite, Vilson, boa noite, ouvintes aí do programa Giro de Notícias, do portal Vilson Nunes. Para nós é uma satisfação, que eu digo para nós, porque eu trago minha equipe para estar ouvindo as demandas do povo, da qual quero aqui, primeiro, parabenizar a Câmara de Vereadores por estar perto das pessoas. E o Poder Executivo também faz parte dessas ações de estar ouvindo as pessoas. Eu gosto de estar participando de reuniões de associações e aqui da Câmara não é diferente, onde as pessoas manifestam, os vereadores também com suas demandas e a gente ouve e a partir daí a gente começa a tomar as providências para sanar todas essas esses pedidos, que é em prol do nosso povo, porque uma gestão que preza pelo bem-estar da população tem que ouvir e melhorar a vida das pessoas. E é isso que eu sempre busco fazer quando eu vou numa sessão como essa, e muito boa. Falei por 40 minutos falando dos nossos projetos, das nossas ações e também como vão ser as propostas que eles estão pedindo aqui, como a gente vai conduzir ao longo do período.
1: Inclusive, eu observei ali atentamente, no momento que falavam aqui os representantes, o senhor, sua caneta não parava, o senhor anotando tudo. É, eu tenho dito sempre, prefeito, na rádio e também quando a gente tem a oportunidade, que se dependesse da sua vontade, a gente sabe que o senhor tem um sangue bom, é bem intencionado, o senhor faria tudo, né, o que o município precisa. Entretanto, precisa de recursos, e a gente sabe que nenhum município nesse Brasil tem como fazer tudo, nem o prefeito, nem o governador e nem o presidente. Aí tem que, evidentemente, elencar prioridades. Mas pelo que o senhor ouviu aí, dá para fazer alguns atendimentos pelo que eles pediram, né?
9: Com certeza. Olha, a gente ouve aquilo que não é possível, a gente também fala que infelizmente não é possível, que a gente depende de recursos, depende de mão de obra, que nem sempre a gente tem a quantidade de mão de obra necessária para fazer tudo ao mesmo tempo, mas o importante é que a gente ouve, e tem muita coisa que dá para fazer. Como foi dito aqui, eu já determinei algumas ações que foram solicitadas aqui pela comunidade e pelos vereadores, e que a gente vai colocar em prática logo a partir dessa semana ainda. Então, e tem outras que vão acontecer ao longo da gestão, mas que a gente vai estar aqui trabalhando pelo povo da região do Espraiado.
1: Em 2008, o senhor realizou aqui um sonho desse distrito, que foi implantar o PSF. Naquela oportunidade, inclusive, o senhor foi às lágrimas. Nesse domingo, mais um compromisso cumprido, que foi a entrega da ambulância, né? Uma ambulância nova, Hilux, 4x4, adequada para andar nessas estradas vicinais. Queria que o senhor falasse sobre essa conquista e também pudesse dar aqui mais uma pincelada aí, porque a gente está sabendo que as obras da ponte vão retomar e também o senhor continua lutando aí pela estrada que liga Palmas de Monte Alto ao Espraiado.
9: Olha, Wilson, naquela época, em 2008, quando a gente, lá com o prefeito da época, Manuel Rubens, eu estava secretário, aí eu falei: prefeito, a gente precisa colocar um posto de saúde no Espraiado, porque aqui tinha apenas um local de atendimento que o médico vinha, a gente precisava colocar o PSF. E foi o primeiro PSF que nós implantamos no nosso município. Isso já depois de muitos anos, eu cobrando do gestor, na época, cobrando tudo, e aí eu consegui. Então, fiquei emocionado, sim, porque foi uma conquista que tinha um valor muito grande para a comunidade aqui, para o distrito de Espraiado e toda a região. E logo em seguida, nós demos uma ambulância zero para cá. Depois disso, a deputada Ivana conseguiu outra ambulância para cá, quando aquela ficou velha, entendeu aí? E ontem, mais uma vez, a deputada atende uma solicitação nossa e manda uma ambulância aqui de um padrão, já com a qualidade bem melhor, com uma ambulância grande que vai atender o nosso povo. E a que estava aqui, eu vou reformar e também colocar numa comunidade que também tem grandes necessidades, que é a comunidade de Jurema. Então, para nós, é uma satisfação muito grande estar atendendo as pessoas e os pedidos dos vereadores. Então, para nós, eu fico muito feliz com a equipe que tem sempre buscado fazer isso, de cuidar das pessoas, que é isso o nosso objetivo.
1: A ponte sai, as obras retomam. O que o senhor tem a dizer à população aqui do Espraiado?
9: Já tivemos contato com a empresa já está contratando novamente os funcionários e diz que essa semana ela já retoma o canteiro de obra. Eu estou muito feliz, que isso foi uma cobrança nossa, que a gente estava lá cobrando do governador Jerônimo, cobrando do secretário Saulo. E graças a Deus, junto com o Daniel Almeida, com a vereadora Selma, eu cobrando assim incisivamente. E garantiu que está tudo ok para a retomada dos trabalhos. Inclusive já estão contratando profissionais para poder dar início à obra. Eu tenho agora a convicção de que ela, o mais depressa possível, para ficar pronta até o período chuvoso.
2: Prefeito Tito, muito obrigado. Parabéns e pela participação mais uma vez e até uma próxima oportunidade.
9: Eu que agradeço e quero voltar aqui no Espraiado com notícias boas, que é a notícia da estrada. Logo, logo nós vamos estar aqui falando sobre isso, porque temos cobrado e vamos continuar cobrando.
2: Deixa eu conversar aqui agora com o presidente da Câmara, Domingos Neto. Pelo que a gente percebeu aqui, uma sessão muito produtiva. Sessão itinerante aqui no Espraiado, várias manifestações de representantes aqui das associações, e eu queria que o senhor pudesse falar aqui para os nossos ouvintes sobre a sua avaliação, né? Depois dessa sessão itinerante, a terceira agora na sua gestão. Satisfação, boa noite.
10: Boa noite, Bill. Satisfação toda minha. Boa tarde, ouvinte da 87,9, em especial a toda a população do distrito de Espraiado e região circunvizinha, que estiveram presente, que nos fez com que a gente sentisse feliz em estar aqui no Espraiado, com a presença massíssima aqui nessa quadra poliesportiva. Dizer que nós, ao assumirmos a presidência da Câmara, nós colocamos como objetivo de voltar sessões itinerantes que há 20 anos atrás, né, tinha acontecido, que inclusive na época da minha gestão, quando eu estive vereador e presidente da Câmara naquela época. E hoje a gente volta a realizar sessões itinerantes, a gente volta a fazer as sessões temáticas, que é uma inovação deste mandato, e dizer que isso é muito bom. A Câmara Municipal está mais perto do povo do nosso município.
2: A intenção da Câmara, presidente, na realização dessa sessão, evidentemente, que é colher, né, absorver as demandas da população. Pelo que o senhor ouviu aqui, até pelo que o senhor entende também de administração, e eu vi ali o prefeito anotando, o senhor acha que dá para articular aí os atendimentos para atender as comunidades?
10: Wilson, quando nós instituímos a sessão itinerante naquela época, o distrito de Espraiado não tinha uma rua calçada. E hoje nós temos aqui praticamente 99% do distrito calçado. Isso foi decorrente da sessão itinerante que nós trouxemos aqui o executivo naquela época, na pessoa do prefeito Manuel Rubens, juntamente com o vice-prefeito Netão. E hoje nós trazemos aqui o prefeito Marcos Túlio, juntamente com o Rose, para ouvir também a população mais perto e assim a Câmara Municipal, fazendo com que seja esse elo do executivo ao povo. E eu tenho certeza que políticas públicas serão implementadas, porque o prefeito Tito, ele já usou da tribuna aqui dessa casa, na sessão de hoje, comprometendo em realizar. Algumas ações ele já determinou de imediato, e outras ele pediu mais um tempo para que possa realmente analisar o orçamento para colocar em prática.
2: Muito obrigado, presidente. Aqui a gente parabeniza mais uma vez pela realização dessa sessão. Todas as pessoas que a gente entrevistou aqui enalteceram, né, essa sua iniciativa de levar a Câmara mais perto do cidadão. Parabéns e até uma próxima oportunidade.
10: Viu, só tenho apenas a agradecer a Deus e agradecer o povo e dizer que vontade a gente tem. Só peço a Deus que me dê saúde para que a gente possa continuar implementando melhoria para a nossa gente.
2: Para finalizar aqui, estamos com a vereadora Selma de Leotério, né, ela que também está aqui em casa, né, e eu queria que você falasse agora sobre a sua avaliação, resultado dessa sessão e também o que você quis passar aqui para a população na sua fala e o que você absorveu também aí, Selma, das manifestações, né? Satisfação, boa noite.
11: Satisfação, Wilson, boa noite, boa tarde aí aos ouvintes da Visão FM. Wilson, o objetivo da sessão itinerante é exatamente ouvir a população e também o momento em que o vereador está na sua comunidade, né, como é o caso meu aqui no distrito de Espraiado. A gente sempre tem pedido ações importantes para o distrito, tem feito as solicitações, várias solicitações ao prefeito através de indicações, mas são lá na Câmara. A população não participa muito e nesse momento a gente tem a oportunidade de prestar conta também do nosso trabalho, das ações que a gente tem solicitado para as comunidades, né, como é o caso aqui da região toda do Espraiado, que abrange toda essa região. Foi muito bom, teve muita participação, o público veio, ficaram atentos, ouviram aí. E satisfação também que o nosso prefeito tem participado desses momentos, ouvido as nossas demandas, percebeu, né, viu de perto que o que a gente pede lá na Câmara, às vezes muitos pedidos, né, de todos os vereadores, mas é um pedido da população, né? E a gente que está no chão da localidade, a gente que conhece a realidade, a gente que sente na pele o que o povo sofre em relação à estrada, ou qualquer qualquer outra situação, a gente leva essa demanda. E é muito importante. Então, só gratidão por esse momento, né, aqui ao povo espraiado, ao povo da região que esteve presente, e dando esse apoio, reconhecendo aí o nosso trabalho também, né, de trator que a gente entregou no Cedro, que entregamos na Jurema, as nossas lutas ao longo do nosso mandato. Somente gratidão, né, a Deus, ao povo, e a você, amigo, que sempre está presente, oportunizando aí a nós levar a informação a toda a população que não pôde estar aqui presente.
2: Inclusive, vereadora, neste domingo, né, a gente esteve aqui também no espraiado e a gente percebeu a sua satisfação, porque uma luta sua, né, uma indicação sua, que foi aprovada aí por unanimidade pela Câmara Municipal, acabou se materializando, né, que foi a entrega da ambulância para atender aqui esse distrito e também as localidades vizinhas. Também a sua luta para a retomada das obras da ponte, né, você indo até Salvador, como eu sempre falo, né, você se precisar lutar, você luta, se precisar brigar, no bom sentido, você briga, e a gente percebeu aqui as informações que o prefeito nos passou, que a empresa já começou a recontratar os profissionais, ou seja, tudo indica que brevemente as obras reiniciam. Queria que você falasse dessas conquistas, né, da ambulância e também da retomada das obras e da ponte.
11: Exatamente, Wilson. No dia de ontem nós tivemos aqui no distrito de Espraiado entregando essa ambulância modelo Hilux, mais resistente, né, para atender com mais comodidade, com mais conforto e segurança a nossa população. Direcionamento aí da nossa deputada estadual Ivana Basto, né, que sempre tem direcionado importantes emendas para o município, e a gente fica feliz que a gente fez essa indicação, inclusive aprovada por todos os demais vereadores, que comungam comigo também desse pedido, né, como foi o caso do vereador Joaquim, da vereadora Adriana, porque é um benefício que vai beneficiar, trazer, né, para a população. E feliz, como eu disse ali no, na minha fala, pela retomada da ponte, conversei com o rapaz da empresa, o engenheiro, está retomando essa semana, né, já está sim recontratando as pessoas, e Deus abençoe que continue e que termine antes do período chuvoso. E sobre o asfalto, a luta continua e a gente pede a toda a população, o primeiro passo é acreditar, entrar para a luta, e se Deus quiser, a gente vai ver esse sonho se tornar realidade.
2: Muito obrigado, parabéns pelo trabalho e até uma próxima oportunidade.
11: Eu que agradeço, muito obrigada e que Deus nos abençoe para continuar trabalhando pelo nosso povo.
12: Senhor, obrigado por mais um dia. A Ti agradecemos por nos abençoar com a Sua presença, livrando-nos dos males, da inveja, dos maus espíritos. Obrigado, Senhor, pelo poder que nos concede ao direito de andar livremente, sob a Sua graça. Obrigado, Senhor, pela sabedoria que nos dá, mesmo que ínfima aos Teus olhos, mas que nos permite conhecer os Seus ensinamentos, as Suas palavras de justiça e bondade. Obrigado, Senhor, pela luz do sol, pela força da natureza que nos permite dela tirar o alimento de cada dia. Obrigado, Senhor, pelo milagre da vida, pelos nossos filhos. Ensina-nos, Senhor, a combater a ira e a perdoar nossos inimigos cada vez mais. Cubra-nos com seu manto, dedique ao seu servo, Senhor, todo o seu amor. Perdoa-nos pelas nossas falhas, pois sabe, Senhor, que somos pequenos diante da tua sabedoria. Em nome do Pai, do Filho e do Espírito Santo. Amém.

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2: Bem, a gente vai seguir aqui a nossa programação, você participando, interagindo aqui no nosso programa. Olha só, tá chegando.
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2: Alô pra você, ótima tarde, boa tarde pra você.
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7: Nosso Pai, que sois todo poder e bondade, dai força àquele que passa pela provação, dai luz àquele que procura a verdade, pondo no coração do homem a compaixão e a caridade. Dai ao viajor a estrela guia, ao aflito a consolação, ao doente o repouso, ao culpado o arrependimento, ao espírito a verdade, à criança o guia, ao órfão o pai. Que vossa bondade se estenda sobre tudo aquilo que criastes. Piedade, Senhor, para aqueles que vos não conhecem. Esperança para aqueles que sofrem. Que vossa bondade permita aos espíritos consoladores derramarem por toda parte a paz, a esperança e a fé. Deus, um raio, uma faísca do vosso amor pode abrasar a terra. Deixa-nos beber das fontes desta bondade fecunda e infinita, e todas as lágrimas secarão, todas as dores se acalmarão. Um só coração, Um só pensamento subirá até vós como um grito de reconhecimento e de amor. Como Moisés sobre a montanha, nós vos esperamos com os braços abertos. Ó bondade, ó beleza, ó perfeição. E queremos de alguma sorte merecer a vossa misericórdia. Deus, dai-nos a força de ajudar o progresso, a fim de subirmos até vós. Dai-nos a caridade pura, dai-nos a fé e a razão. Dai-nos a simplicidade que fará de nossas almas o espelho onde se deve refletir a vossa imagem.

0: estamos aí no mês da Copa, no mês do São João. Será que vai ter muito gol do Brasil?
1: Brasil!
0: É o que a gente espera, né? É o que a gente espera. Bora lá. Muito bem, já estamos lá com mais uma edição aqui do nosso programa Estação.
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0: Os melhores sucessos pra você nessa tarde boa de terça-feira. Hoje, dia 9 de junho, né, de 2026. E pra você, aniversariante, parabéns, né? Tá completando mais um ano de vida hoje. Bom demais, ué. Parabéns, parabéns, parabéns. Muitas felicidades, muita saúde, principalmente saúde, né? Tendo saúde, o resto a gente vai conseguir. A gente vai conquistando. Parabéns, parabéns. Se tiver churrasco, me chama, viu? Os parabéns aí pra todos os aniversariantes do dia. Bora lá, toca aí, toca aí, toca aí. Tudo bem pra você que continua com o rádio ligado e está acompanhando o programa Giro de Notícias com o nosso colega Wilson Nunes, saindo da

0: programa está sendo sucesso, agradeço mais ainda. Até às 16 horas eu te faço a melhor companhia aí do seu rádio, ok? Bacana pra você sincronizado comigo, pra você conectado comigo. Muito obrigado pela sintonia, muito obrigado pela conexão. Você pode participar, pode interagir aqui pelo nosso zap, ó, 999-91-9742, ok? 999-91-9742, pode mandar o seu áudio, pode mandar a sua mensagem, pode fazer a sua interação comigo, viu? Você da sede, da zona rural, como e aonde você estiver curtindo a programação, pelo rádio, pelo celular, pelo som do seu carro, você pode participar, pedir a sua música preferida, pedir o seu alô, que eu vou ter o maior prazer de atender você, ok? Bacana? Então faça aí já a sua interação comigo até às 16 horas, eu te faço a melhor companhia do seu rádio.
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0: Não só no rádio, né? A galera também que me acompanha pelo celular, muito obrigado pela conexão.

Chega pra cá, Murilo Rufi. Vem cantar pra nós, ué. Pino da Granada. Aumenta pra curtir. Boa tarde pra você. Essa é linda, hein? Pino da Granada. Com Murilo Rufi. Abre o nosso programa de hoje.

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0: Tudo bem, você curtiu aí, ó, Seu Desejo aqui na nossa programação. Cantando Nua, é música nova, né? Nua, é Seu Desejo. Passou por cá também na nossa programação, Gustavo Lima com Gustavo Mioto. Os Gustavos, né? Cantando pra gente Livramento. Ainda na nossa playlist, você curtiu Pixote, vai errar de novo. Teve Ana Castela, Solteiro Forçado. Abriu nosso programa de hoje foi o Murilo Rufi cantando Pino da Granada. É sucesso!
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0: Olha lá, você pode participar e interagir. Castela, Solteiro Forçado. E abriu nosso programa de hoje foi o Murilo Rufi cantando Pino da Granada. É sucesso! 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

0: 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São 14 horas e 41 aqui na Visão, 14h41 até as 16. Eu te faço a melhor companhia aí do seu rádio, pra você escutando na sua casa, pra você no seu serviço, pra você no seu serviço, né? Tá curtindo a nossa programação, bom serviço pra você, muito obrigado pela companhia, pra você me dando uma carona no seu carro, muito obrigado também pela carona, pra você que tá viajando, boa viagem pra você me escutando de longe, de perto, pela internet, né? Tá conectado com o celular na mão aí, muito obrigado também pela conexão com a gente. Tá faltando agora para o programa ficar melhor você participar, viu? 999-91-97-42 é o nosso zap, viu? 999-91-97-42, pode participar, pedir a sua música, pedir o seu alô. A partir das 16 horas eu já atendo você, ok?
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0: Chegando mais sucesso, né? Luan Santana, e o seu sentimento. Participação do Luan Pereira. Essa é linda, viu?

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0: parabéns, minha gente.
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1: Aí o sucesso, Hugo e Guilherme aqui na nossa programação, cantando pra gente, Oi Deus. Música bonita, né?

0: bem, são 14 horas e 58. Você curtiu também aqui na nossa programação Bruno e Marrone cantando pra gente Inevitável. Teve também Taia Véia, né? Participação do João Gomes cantando Colo de Menina. Teve Maiara Maraíza cantando No Dia do Seu Casamento. Teve Luan Santana com Luan Pereira. Os Luans, né? Cantando pra gente Eu Sou Sentimento. E é sucesso é aqui.
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0: 14 horas e 59, tá na hora da gente começar a atender as participações musicais. Pra você que ainda não participou, participe. Nosso zap tá liberadaço pra você, ó. 999-91-9742, ok? 999-91-9742. Fique à vontade pra você poder participar e interagir aqui no nosso programa, ok? 999-91-9742. Pode mandar áudio, pode mandar mensagem, pode pedir alô, pode pedir música. Fique à vontade que agora, a partir das 15 horas, eu já começo a te atender, ok? 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
0: 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Pode participar da nossa programação a partir de agora, que até às 16 eu te faço a melhor companhia do seu rádio. Simbora! Passa mais dois sucessos aqui da nossa playlist e eu volto para atender o seu sucesso, tá bom? Bora lá! A gente tá em clima do mês de junho, clima de festa junina. Mandar um grande abraço aqui para o Felipe Bararó. Alô, Felipe, tá curtindo a nossa programação? Ele pediu uma música, daqui a pouquinho vou mandar pra você, viu, Felipe? Ele falou que tá apaixonado, viu? É, o Felipe, Felipe Bararó, tá apaixonado, sabia?
2: Não tô sabendo disso, não.
0: Ele falou, manda um alô e passa uma música aí, né? A música de Mascuz com Leite. E fala que tô apaixonado. Ô, oh, rapaz. Mas tá chegando agora dia 12 de junho, viu, Felipe? Você já arruma um aí agora, pra não passar em branco. Valeu, meu irmão. Daqui a pouquinho eu mando a sua música aí, viu? Mandar um grande abraço também, tá curtindo a nossa programação. Raul, alô, Raul. Grande abraço, meu irmão. Tá conectado com a gente também, acompanhando, né? Pelo nosso site, pelo nosso aplicativo. Muito obrigado, viu? A Priscila também tá ouvindo a gente. Muito obrigado, viu, Priscila? Tá acompanhando aonde? Em Guanambi. Grande abraço, viu, Priscila, né? Muito obrigado pela conexão com a gente. Pra você que tá pedindo música, já pode participar agora, viu? 999-91-9742. Bora com mais dois sucessos aqui da nossa playlist. Eu volto pra tocar o seu sucesso. Participa aí, bora lá! Yuri Pressão! Yuri Pressão!

Ó, essa é uma das músicas mais gostosas do CD, né? Pra galera que tá solteira, né? A galera que vai fazer gostoso hoje, vai transar gostoso hoje. Quem tem um? No 3, 1, 2, me pegou.

bem, 15 horas e 17, você curtiu aí Neto Brito cantando pra gente Banco do Carona. Teve também Toque 10 cantando Fez Teu Nome, Nato Ferinha, participação do Léo Santana, cantando Não Vou Falar Nada, né? Léo Santana e Nato Ferinha, Não Vou Falar Nada. Teve também Boy da Hilux, né? Com Yuri Pressão e Guilu Linha. Vamos agora atender aqui a sua participação musical, bora lá. 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

0: promoção. Simbora, bora lá pra você que tá pedindo música.
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0: Pra você querendo participar, a hora é agora, o momento é isso. Bora lá, o nosso zap tá disponível pra você poder participar. 999-91-9742. Já tem participação aqui, né? Já tem participação, bora lá. Curtindo na sua casa, pra você curtindo no seu serviço, bom serviço pra você de longe, acompanhando pela internet. Muito obrigado, com o celular na mão, agradeço pela conexão, vamos participar.
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0: Vamos lá, tem mais participação aqui. Vamos ouvir os áudios. Vamos ouvir o que os nossos ouvintes falam.
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0: 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E aí a gente...
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12: Bem, a gente vai seguir aqui a nossa programação. Você participando, interagindo aqui no nosso programa. Olha só, tá chegando.
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12: Alô pra você, ótima tarde, boa tarde pra você.
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0: Bacana, bacana, bacana, estamos de volta. Pela minha, pela sua, pela nossa. Tem sempre o seu jeito. Simbora. Olha só, sempre.

0: lá, 15 horas e 28 aqui no nosso programa. Está sendo sucesso, vamos atender agora as nossas participações. Bora lá, participação chegando aqui na nossa programação. Mais uma vez, mandar um grande abraço aqui para o Felipe Baranó. Ele falou boa tarde, manda um alô aí pra mim, passa a música Suor do Meio Dia com Mastruz com Leite e fala que eu tô apaixonado. Ei, Felipe! É o Felipe Baranó, né? Na sintonia com a gente, muito obrigado, meu irmão, pela sua participação. Olha aí, ó, Felipe tá apaixonado, viu? Apaixonado. É isso aí, dia 12 chegando, né, Felipe? É isso aí, dia 12 de junho chegando agora, dia dos namorados. Felipão já tá apaixonado.
1: Estou sabendo disso, não.
0: Valeu, Felipe, muito obrigado por estar acompanhando o nosso programa. Boa tarde, boa terça pra você, boa semana. E pode aumentar o volume do rádio. Eu vou mandar pra você curtir aí Mastruz com Leite, Suor do Meio Dia. Valeu, Felipe Baranó. Tem mais participação, boa tarde.
2: Oi, Gel, manda uma alusão aqui pra nós na Lagoa do Couro, pra minha mãe Sulina, pra todas as minhas famílias, parecido com a família, todos que gostaram da música, e roda uma música pra mim, de Júlio Nascimento, qualquer uma. Agradeço pra vocês todos da rádio e pra pro Roger Bahia.
0: Pronto, beleza, meu amigo, uma de Júlio Nascimento, né? De uma moda de Júlio Nascimento, vou mandar pra você. Muito obrigado por estar acompanhando a nossa programação na Lagoa do Couro, né? Grande abraço a galera da Lagoa do Couro, com o rádio ligado, ouvindo a nossa programação. Boa tarde pra vocês. Valeu, valeu. Vamos então, viu? Pode ser qualquer uma do Júlio Nascimento, né? Vou mandar pra vocês curtir aí, ó, Lady Anne com Júlio Nascimento. Logo após é a música do Mastruz com Leite, né? Para o Felipe Baranó, ele pediu Suor do Meio Dia, né? Na sequência vem Júlio Nascimento, Lady Anne. Eu volto para atender mais participação. Para você que ainda não participou, a hora é agora, o momento é esse. Participa até às 16. Quem comanda agora a nossa playlist é você. Peça a sua música. Bora lá, se é sucesso.
3: Se é

0: bem, mandar um grande abraço que tá acompanhando o programa. Boa tarde, amigo. Manda um alô pra nós aqui da Lagoa do Couro, né? A Darlene, beleza, Darlene. Um grande abraço nessa galera massa aí da Lagoa do Couro acompanhando o nosso programa. Boa tarde pra vocês, tudo de bom, boa terça, boa semana. Viu a galera aí da Lagoa do Couro curtindo o nosso programa, Estação do Sucesso. Valeu, valeu, Darlene, tudo de bom. Uma semana abençoada pra vocês aí, beleza? Acompanhando aqui a nossa programação, né? Tá acompanhando pelo aplicativo, né? O Pablo, ele tá pedindo Manhinha do Brega, né? Por que brigamos? Só pra curtir. Essa é boa, viu, Pablo? Essa é boa. Tá estourada agora, né? Aos 63 anos, né? Manhinha do Brega. Essa é boa. Vou mandar pra você, viu, Pablo? Muito obrigado pela conexão com a gente. Aumenta aí o volume do celular, viu? Que eu vou mandar pra você já, já. Mais participação, boa tarde.
1: Boa tarde, Gel Costa, aqui é Marinalva Santos. Gostaria de ouvir a música Os Quatro Cantos.
0: Oferece o celular, viu, que eu vou mandar pra você já, já. Tem mais participação, boa tarde.
1: Boa tarde, Gel.

com a gente. Vou mandar pra vocês curtir aí, viu? Deodoro e Sampaio, os quatro cantos da casa, né? Com Deodoro e Sampaio, essa música. Aumenta o volume do rádio que já ela chega pra você aí no seu rádio, tá bom, Marina Alva? Valeu, minha querida, boa terça. Uma semana abençoada pra você também, viu? Vamos então com Pablo, né? A música do Pablo. Porque brigamos, né? Ele pediu Mainha do Brega. Essa é boa, aumenta pra curtir.

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Boa tarde, Gel. É, um alô pra nós aqui em Vesperina e para o meu filho Eduardo, né? O Eduardo, Eduardo Heitor, né? Para o meu marido Johnny, que passa uma música aí, segura eu, pega eu, né? A Rosana de Vesperina, não é isso? É isso, né? Rosana de Vesperina, beleza, Rosana? Acompanhando a nossa programação de Vesperina. Muito obrigado, muito boa terça pra vocês aí, toda a família curtindo o nosso programa. Muito obrigado mesmo pela sintonia, é claro, né, pela participação. Aí o nome da música aí que você pediu, eu acho que é aquela, né, é Pinica Eu, né, Pinica Eu Segura, acho que é essa, né, eu acho que é essa, né, Rosana. Vou mandar essa pra você curtir aí, pra você, para o seu filho, né, o Eduardo Heitor, para o seu marido Johnny, toda essa galera bacana aí de Vesperina. Muito obrigado pela sintonia e pela participação. Aumenta aí o volume do rádio e você vai ouvir. Beleza, Rosana? Rosana de Vesperina, né? Boa tarde, Gel. Aqui é o Paulo. Eu gostaria de ouvir qualquer música do Dorgival Dantas. Beleza, Paulo? Clima agora da, do mês de junho, né? Já em clima já do mês de junho, das festas juninas. Nada melhor do que ouvir um bom shot, né? E nada melhor pra cantar pra gente do que o Dorgival Dantas, né? De grande cantor, de grande forrozeiro. Vou mandar pra você, Paulo, desta, viu? Com o Dorgival Dantas, pra você curtir. Muito obrigado pela participação e tudo de bom! Então aí com a música Pinica Eu, né, com Rafael Rocha, participação do Zezinho Pavorô, Pinica Eu, e na sequência dos Dorgival Dantas, destaque a pedido do nosso amigo Paulo. Simbora!

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1: Tudo bem, 15 horas e 56, 15 e 56, aqui da nossa programação. Chegamos ao final do nosso programa, né? Agradecendo você pelo carinho da audiência. Mandar um grande abraço aqui, né, pra Tati lá de Mangueira, tá curtindo também o nosso programa. Alô, Tati! Boa tarde para você, minha querida. Muito obrigado por estar acompanhando o nosso programa Estação do Sucesso. É a nossa amiga Tati lá de Mangueira. Grande abraço a você e toda a galera, né, com o rádio ligado, ouvindo a nossa programação aí em Mangueira. Tá bom, Tati? Valeu, valeu! Tá chegando agora o próximo programa, né, que é o Sintonia Brega, na apresentação agora do companheiro Sandro Ribeiro. Ele vem para dar continuidade à nossa playlist da Rádio Visão FM. E agora

0: Ele já tá por cá, ó. Já chegou. Boa tarde, Sandro.
1: Opa, boa tarde, Costa. Boa tarde aos nossos ouvintes. É isso mesmo. A partir de agora, estou chegando para ser seu companheiro nessa tarde gostosa de terça-feira.
0: Terça-feira, já tá chegando já o primeiro... É o primeiro jogo da Copa, né? Do Brasil, isso, do Brasil.
1: Quinta-feira, né? A abertura oficial da Copa do Mundo. E o Brasil joga no sabadão.
0: No sabadão, dia 3 de junho, né? Isso, é, a partir das 19 horas, né?
1: Isso.
0: É, vai ser Brasil e Marrocos, isso. Não é isso? Aham. Se não me falha a memória.
1: Brasil e Marrocos.
0: Brasil e Marrocos. Né? Preparado? Será que o Hexa vem, Sandro?
1: Rapaz, eu acredito que sim, viu?
0: Tem que vir, né?
1: Tem que vir.
0: Animado pra gritar muito? Nós só não pode gritar demais, nós relocutou, senão nós fica sem voz. Muito bem, Sandro, o que você preparou agora no Sintonia Brega, na tarde de hoje, terça-feira?
1: Então, trazendo aquele repertório do jeito que a galera gosta, tem Amado Batista, tem Sandro Luz, tem Cristiano Neto, tem a sua participação, então cola comigo que o programa está, ó, show de bola.
0: Então, bom programa.
1: Valeu, meu parceiro, até amanhã.
0: Tchau, até tchau. Amanhã, tchau, tchau. Eu tô de volta amanhã, né? Amanhã é quarta-feira, meio da semana, dia 10 de junho. Espero você amanhã a partir das 14 horas, 2 horas da tarde, viu? Para mais uma edição do nosso programa Estação do Sucesso. Já desejo para você um bom finalzinho de tarde, uma boa terça. E eu te espero amanhã, às 2 horas da tarde, com mais uma edição do nosso programa Estação do Sucesso. Tá no ar.

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2: Bem, a gente vai seguindo aqui a nossa programação, você participando, interagindo aqui no nosso programa. Olha só, tá chegando.
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2: Alô pra você, ótima tarde, boa tarde pra você.

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Opa! Boa tarde, minha cidade linda, boa tarde, Monte Alto, boa tarde, Bahia, boa tarde, Brasil. Já estamos no ar aqui pela Rádio Visão FM, a rádio que tem o seu jeito, a rádio mais gostosa do Brasil, a princesinha do Sudoeste Baiano. Afinal de contas, hoje é terça-feira, é dia 9 de junho de 2026. A você uma ótima tarde, sejam todos bem-vindos e bem-vindas. Até às 18 horas rola por aqui só as melhores músicas brega para você matar a saudade. Abraçar você no centro, você nos bairros, você no bairro Planalto, você no bairro Nova Pau, você também é do bairro Barrinha, você do bairro Bonfim 1, Bonfim 2, você do bairro Oliveira, você do bairro Jardim Brasil, você também aí da nossa querida Zona Rural, você em outras cidades, circo vizinho também curtindo aqui o nosso programa. Sejam todos bem-vindos e bem-vindas, tá bom? Os nossos canais já estão liberados para você participar, interagir aqui do nosso programa Sintonia Brega Brasil.

Bom demais, abraço aqui também para meu querido amigo Sérgio lá em Caldeirão de Dentro. Alô Sérgio, boa tarde, abraço aí também para seus pais, tio Bastião, tia Urides. Abraçar também você aí do Baixio. 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Maravilha, então quero ver todo mundo participando e interagindo aqui do nosso programa Sintonia Brega. Bom demais, né, Brasil? Nosso amigo Bel lá de Curralinho tá ouvindo o nosso programa. Dona Carmita, a todos vocês de Curralinho, uma ótima tarde. Dona Liquinha também, aí do Pajeú, tá ouvindo o nosso programa. Meu querido amigo Noquinha também tá ouvindo o nosso programa. Meu querido amigo Seu Fim, aqui em Monte Alto. Alô, Seu Fim, boa tarde. Abraçar também o pessoal aí da Iracema, seu Di Magalhães, seu Nelson Juruti, seu Antônio, pai do Charles. Abraçar também seu Vicente da Rua Voluntário da Pátria. Enfim, a todos vocês uma ótima tarde. Seu Zeca, aí do bairro Nova Palmas, dona Dalci, Marilene com os filhos, a nossa amiga lindinha, seu Inácio, seu Ailton aí do bairro Nova Palmas, seu Ailton do Jaguaré, toda essa turma aí tá curtindo já o nosso programa, né, Brasil?

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3: Muito bem, Brasil, vamos lá, já estamos de volta aqui pela Rádio Visão FM, a rádio que tem o seu jeito, a rádio mais gostosa do Brasil, a princesinha aqui do nosso, do sudoeste baiano. Bora lá, minha gente, sua tarde mais gostosa aqui, afinal de contas, meu coração é brega, até às 18 horas, rola por aqui só música brega, viu? É música brega até às 18 horas. 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

Mandar aqui um forte abraço também para meu querido amigo Valtelino, meu vizinho aí do Bairro Jardim Brasil, tá ouvindo aqui o nosso programa. Esse meu amigão, valeu, boa tarde, abraço para ele, abraço e também para sua esposa, abraço e para sua família. Obrigado, viu, meu irmãozinho Valtelino, tá ouvindo aí o nosso programa. 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É isso, né? Já são 16 horas e 37 minutos. Eu vou mandando aqui um forte abraço também para meu querido amigo Dema, que está ouvindo o nosso programa. Alô, Dema, o coração dele também é brega. 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

demais, né, minha gente? Deixa eu mandar aqui um forte abraço pra dona Carmita, lá de Curralinho, tá ouvindo o nosso programa. Alô, dona Carmita, boa tarde, minha querida. O Sérgio de Jesus também tá ouvindo o nosso programa. Boa tarde, Sandro. Eu gostaria de ouvir uma música de Roberto Carlos, esse cara sou eu. Manda aí um alô pra todos do Rancho das Mães. Valeu, Sérgio, valeu, meu querido. O Demo, já mandei aquele forte abraço. Deixa eu mandar aqui um forte abraço também para seu Idalim da Melancia e do Bar Jardim Brasil. Esse é diferente, viu? Acabou de me presentear com uma melancia top, doce, de qualidade. É, meu querido amigo, seu Idalim da Melancia. 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Valeu, viu, meu querido amigo, seu Idalim da Melancia, tem um coração gigante. Bom demais, né? Vamos aqui dando sequência à nossa programação. A Marinalva Santos também tá ouvindo o nosso programa. Abraçar também Dona Liquinha lá do Pajeú, seu Bel, Zé. É, toda essa turma meio curtindo o nosso programa, um forte abraço. Maravilha, hein?

churrasqueira, essa música é linda, hein? Essa daqui vai na alma. Então vamos falar de coisa boa, porque o Dia dos Namorados tá chegando. Você já comprou o presentão aí da sua amada, do seu amado? Ainda não. Você não vai deixar essa data passar em branco, né? Quero beber o mel de sua boca. 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

0: Pronto, maravilha, show de bola. Deixa eu mandar aqui um forte abraço também para dona Carmelita, seu esposo Preto, os meninos também do comércio curtindo aqui o nosso programa. Eu agradeço de coração, tá bom? Tem mais participação chegando aqui no nosso programa. Aperte o play, Sandro.
1: Boa tarde, Sandro Ribeiro. Aqui é Marinalva Santos. Passa para mim a música de Roberto Carlos, Nossa Senhora. Ofereço especialmente para Wagner, Vinícius e para mim. E para você, só para curtir mesmo. Tenha boa tarde, Deus abençoe.
0: Pronto, valeu minha querida. Tá chegando mais uma participação aqui no nosso programa.
2: Boa tarde, Sandro. Manda um mandão aí pra nós.
3: Eu gostaria de ouvir uma música de Roberto.
2: Tô aqui em casa.
3: Cara, sou eu, manda aí uma
2: música. Manda pra todos que gostarem.
3: Sério, valeu, meu
2: da música.
3: O David mandei aquele forte abraço. Deixa eu mandar aqui.
2: Bartô Galeno.
3: Pra seu
2: irmão
3: do Bairro de Brasil. Esse é
2: valeu.
3: Acabou de me presentear.

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12: Muito bem, Brasil. Vamos lá, já estamos de volta com a melhor programação do Brasil nessa tarde gostosa de terça-feira, dia 9 de junho de 2026. É você ligadinho. Sejam todos bem-vindos e bem-vindas aqui à nossa programação, tá bom?

Meu coração é brega. Cristiano Neves cantando pra gente. Já são 17 horas e 12 minutos. Muito boa tarde pra você ligadinho aqui no nosso programa. Você do centro, você dos bairros, você também da nossa querida Zona Rural. Vamos juntinhos até às 18 horas com a melhor programação do Brasil. Só música brega. 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

0: Obrigado, Minas.
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bem, senhoras e senhores, eu tenho aqui mais um convite para me registrar aqui no nosso programa Sintonia Brega. Vem o Grande Arraiá Beira da Estrada, que será realizado no dia 12 de junho na comunidade Café Sem Truco. Será palco de uma grande festa junina. Atrações já confirmada: Rui Soriano, Companhia do Forró. Início às 20 horas. Além de muito forró, teremos quadrilhas juninas, comidas típicas, muita animação, diversão para toda a família. Atenção, a equipe organizadora informa que não será permitido instalar barraquinhas no local. Venha participar dessa grande festa e celebrar as tradições juninas com muita alegria. Será realizado na comunidade Café Centruco no dia 12 de junho e o 6 é o nosso convidado especial. Tá bom, minha gente?

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0: 6:03.
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0: bonito demais. E agora com vocês, Paula Lima.
1: 6 e 13. 6 e 13.

0: 6:32.
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trabalhador quando ele tem um feriado na quinta, ele não tem que trabalhar na sexta. Inclusive no sábado. Por isso que eu defendo isso aqui. Respeita aqui a opinião de cada senador, que vai pensar contrário, que tem outras alternativas. Mas quem foi votado na Câmara e a gente

0: Um político de direita defendendo, por que não? Qual que é o problema disso? Você é de direita e defender o povo? A minha vantagem é eu defendo o povo. O que for pro povo aqui, eu vou votar sempre a favor do povo. O que eu fiquei passando 3 anos aqui, como eu falei aqui, foi combatendo aumento de imposto. Toda hora, aumento de imposto, aumento, sempre a ferrar com o povo. Olha que tem uma prioridade aqui para poder ajudar o povo brasileiro, para poder dar uma qualidade de vida melhor pro povo brasileiro. Vai ficar segurando? Aqui, se for qualquer tipo de benefício para a classe política, para o judiciário, se vota até no relâmpago. Se vota de madrugada, tem sessão extraordinária, não interessa. Aí eu aqui vem alguma coisa para o povo, tem que ficar seguro. Não vamos aceitar. Nós queremos que vote agora. Vai votar agora para o povo brasileiro. A gente exige que vote agora. A população brasileira quer a resposta. Até porque, igual eu falo, com todo respeito às vossas excelências, nós não temos moral para falar da escala 6x1. Até porque o patrão de verdade é o povo. Deixa o povo negociar com a gente, olha que a gente foi lá bater na porta lá da casa deles na eleição. Eu quero falar de saúde, segurança e educação. Aí vai virar você e falar assim, então é o seguinte, eu vou te pagar 40 mil por mês, mas você vai ter que trabalhar 6x1. Você vai ter acabar com seus privilégios, tudo que você tem. Cortar auxílio moradia, né, auxílio alimentação, plano de saúde vitalício. Só que agora se dá roupa político. Você vai ter que trabalhar na minha escala. Você vai ter que trabalhar na 6x1. Inclusive vai ganhar mais 40 mil não, viu? Vai ganhar R$1.600, sem direito a nada. Você acha que vai ter essa quantidade de político sendo candidato? Vocês acham mesmo? Eu deixo aqui essa reflexão. Você acha que se o político, ou o judiciário, os três poderes, estivesse fazendo uma escala maldita de 6x1, ganhando R$1.600, sem direito a nenhum privilégio e mordomia, vocês acham mesmo que sai essa quantidade de candidato que sai esse ano? Fica aqui essa reflexão. Então, o mais rápido possível, vamos voltar ao fim da escala 6x1, fazer 5x2 e dar dignidade para o povo brasileiro. Muito obrigado, senhor presidente.
1: Obrigado, senador Cleitinho. Bom, item extra pauta, projeto de resolução número 19/2026, apresentado como conclusão do parecer número 32/2026 da Comissão de Assuntos Econômicos, relator senador Cid Gomes, que autoriza a contratação de operação de crédito externo no valor de US$150 milhões dos Estados Unidos da América, entre o município de Fortaleza, estado do Ceará, e a Corporação Andina de Fomento, CAF, cujos recursos destinam-se para o financiamento parcial do Programa de Urbanização e Mobilidade de Fortaleza. Foi apresentado o requerimento número 78/2026 da Comissão de Assuntos Econômicos, que solicita urgência para a matéria. Votação do requerimento. As senadoras e senadores que aprovam permaneçam como se encontram. Aprovado o requerimento. Passa a discussão da matéria. Não havendo quem queira discutir, está encerrada a discussão.
2: Presidente, só rapidamente.
1: Pois não, senador.
2: É claro que eu vou votar a favor. Tá, isso aí não tenha dúvida, trabalho feito e eu vejo aqui a dedicação do senador Cid para aprovação dessa matéria, mas eu não posso deixar de fazer uma ponderação, especialmente aos senhores que são base do governo, lá do Ceará, apoiam o governo. E eu fiz um rápido levantamento aqui, de 2019 até hoje, nós votamos quase 4 bilhões só para Fortaleza. Eu não estou falando para o Ceará. Só para Fortaleza. 4 bilhões de empréstimos. Isso aqui os nossos tataranetos vão ter que pagar. Eu só queria ponderar que talvez a gente não precisasse disso. Se economizássemos, por exemplo, com propaganda e publicidade, que só nos últimos governos do PT foram 2 bilhões de reais do dinheiro do pagador de imposto cearense. Então, se talvez tivesse um cuidado com relação a esses gastos excessivos, talvez não precisasse pegar esses empréstimos aqui. E o próprio governador do Ceará, que usa jatinho para cima e para baixo, até para a região metropolitana de Fortaleza ele usou, para ir de helicóptero para Maracanaú, só em meio ano gastou aí R$80 milhões. Então, eu quero fazer uma ponderação com relação a isso, para que a gente possa ter cuidado cada vez mais com o dinheiro do contribuinte, para evitar esses empréstimos que vão comprometendo a vida do cearense, especialmente do fortalezense. Muito obrigado, senhor presidente.
3: para discutir, senhor presidente.
1: Senador Cid.
4: Presidente, eu tive a oportunidade que foi concedida pelo presidente da CAI, Renan Calheiros, a quem agradeço a atenção, a prestimosidade, inclusive agora há pouco permitindo com seu empenho pessoal que essa matéria já viesse à votação hoje em plenário. E como se trata de uma resolução, é terminativo, já permitirá imediatamente que Fortaleza possa ter acesso a uma linha de crédito que é das mais baratas do mundo. A CAF, que outrora chamou-se Cooperação Andina de Fomento, é uma instituição multilateral em que países da América Latina, que eram integrantes ali, ou que estão na região geográfica dos Andes, depois essa instituição virou o Banco da América do Sul, então, em que o Brasil passou a ser sócio, e o Brasil é um dos países, junto com Colômbia, junto com Peru, junto com Equador, Colômbia, que disponibilizam esses recursos. Portanto, não é uma operação com um banco particular, com um banco privado, é um banco de desenvolvimento que, no caso específico, tem um cuidado especial de ajudar o município na elaboração do projeto. Então, eles mandam técnicos do banco para interagir com os secretários municipais, com o próprio prefeito, para que o município possa ter uma ajuda, uma orientação naquilo que é mais prioritário para a utilização desse recurso. O nosso senador Girão fez referência a 4 bilhões concedidos no período de 2019 a 2025. Né? O ano passado, o município, o Fortaleza, essa gestão, não fez nenhum novo financiamento. E não fez porque estava incapacitado de fazer, né? Então, houve um sacrifício, houve ações de austeridade na administração pública, já na gestão do prefeito Evandro, e que permitiram que o município de Fortaleza voltasse a ter, no ranking feito pela Ministério da Fazenda, um conceito B+, que permite, então, que o município ou o ente federativo possa ter acesso a crédito internacional. Então, pode ficar tranquilo, senador Girão, de que todas essas instituições, COFIEC, CEAIM, Ministério da Fazenda e o próprio Senado Federal, através das exigências que são estabelecidas na resolução, salvo engano, 43 do Senado Federal, são extremamente rigorosas e só permitem a entes federativos fazer financiamento se eles tiverem efetivamente capacidade de pagar no futuro esses financiamentos. Então, é óbvio que a gestão do prefeito Evandro vem pagando financiamentos feitos em outras gestões. E é razoável, penso eu, que ela possa, credenciada que está, segundo esse rigoroso critério estabelecido pela resolução do Senado e pelo Ministério da Fazenda, apta a contratar um novo financiamento. Pode ter certeza que o maior beneficiário disso será a população de Fortaleza, que não pode esperar para que a gente melhore as nossas condições de tráfego, para que o trabalhador que usa o transporte público possa ir mais rápido para o seu trabalho, para que os ciclistas que usam ciclovias possam ter mais segurança e para que a cidade possa ser uma cidade mais acolhedora para a sua população como um todo. De maneira, senhor presidente, que eu quero aqui justificar o nosso parecer favorável em função de todos esses argumentos já descritos. E é importante para Fortaleza e para o estado do Ceará, que é a nossa capital, possa ter essa linha de financiamento, que será liberada ao longo de alguns anos. Isso não é imediatamente, ao longo de alguns anos, segundo a execução, e o fortalezense vai ser testemunha dessa execução. Muito obrigado, senhor presidente.
1: Obrigado, senador Cid. Não havendo mais quem queira discutir, está encerrada a discussão. Passamos à apreciação da matéria. A presidente submeterá a matéria à votação simbólica. Votação do projeto em turno único nos termos do parecer. As senadoras e senadores que o aprovam permaneçam como se encontram. Aprovado o projeto. O parecer da comissão diretora oferecendo a redação final será publicado na forma regimental. Discussão da redação final. Encerrada a discussão, em votação. As senadoras e senadores que aprovam permaneçam como se encontram. Aprovada a redação final, a matéria vai à promulgação.
3: Presidente, pelo ótimo, me permitir?
1: Pois não, senador Paim.
3: Só para fazer uma adequação e uma informação. Quando eu falei do projeto importante aqui das empregadas domésticas, aprovado por unanimidade, citei todos os relatórios e não citei Humberto Costa, que fez um belo relatório na CCJ. Então eu faço esse registro, que Humberto Costa fez um belo relatório e contribuiu muito para que esse projeto fosse aprovado hoje. Mas o segundo aviso, senhor presidente, que eu tenho que aproveitar esse momento. Nós tínhamos marcado, junto com a mesa, o presidente Davi e o Laércio, uma sessão de debate para o dia 24. Mas depois, conversando com os senadores, e falei com o presidente Davi, ele pediu que eu ligasse para Genebra para falar com o Laércio, o senador Laércio, e eu liguei. E ele pediu, então, que eu informasse a mesa que está assegurado que não vai ser o dia 24, e sim o 1º de julho. Então, uma boa data. E eu estou tomando a liberdade já de passar, então, para as centrais sindicais, que o debate está marcado para o dia 1º de julho, às 10 horas, como havia sido combinado, se fosse o dia 24. Obrigado, presidente, pela tolerância e a paciência aí com esse senador.
1: Obrigado, senador Paim. Cumprida a finalidade desta sessão deliberativa ordinária do Senado Federal, a presidência declara o seu encerramento.
5: Boa noite em Brasília, 7:12. Você acompanhou a sessão deliberativa do Senado Federal desta terça-feira, dia 9 de junho de 2026. Durante a ordem do dia, os senadores aprovaram o projeto de lei que confere o título de Capital Nacional da Louça ao município de Campo Largo, no estado do Paraná. O texto foi a sanção presidencial. Aprovado o projeto de lei complementar que permite a concessão de isenção do imposto sobre serviços às empresas envolvidas na organização e realização da Copa do Mundo Feminina da FIFA 2027. O projeto vai à sanção. O plenário aprovou o projeto de lei que estabelece medidas de proteção e acolhimento aos trabalhadores domésticos resgatados de situação análoga à de escravizado. A proposição seguiu para sanção. Aprovada a autorização para empréstimo no valor de US$ 40 milhões entre o município de Caxias do Sul, estado do Rio Grande do Sul, e a Corporação Andina de Fomento. Os recursos destinam-se ao financiamento do Programa de Transformação Digital e Cidade Inteligente de Caxias do Sul, Prodigital Caxias do Sul. Também aprovada autorização para contratação de operação de crédito externo no valor de US$ 150 milhões entre o município de Fortaleza, estado do Ceará, e a Corporação Andina de Fomento. Esses recursos destinam-se para o financiamento parcial do Programa de Urbanização e Mobilidade de Fortaleza. Mais notícias sobre a sessão plenária de hoje você acompanha ao longo da nossa programação ou pela nossa página na internet em senado.leg.br/rádio. 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
1: Ótima noite para você, ouvinte da Rádio Senado. Obrigada pela sintonia. Eu sou Regina Pinheiro, te faço companhia por aqui. A programação musical é de Carlos Andrade. Começamos com Cássia Eller.
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0: em Brasília, 7h27.
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0: Ouça agora João Gomes, Mestrinho e JP.

0: Na Rádio Senado, você ouviu Antônio Nóbrega, Olodumaré, Mariana Aidar e Elba Ramalho, Quadrado Vivo. E também João Gomes, Mestrinho e JP, Lembrei de Nós.
1: A Comissão de Assuntos Sociais discutiu o projeto que permite a destinação de emendas parlamentares da saúde aos corpos de bombeiros. Os recursos seriam usados para melhorar o atendimento de emergências. Repórter Marcela Diniz.
2: Está em análise no Senado um projeto de lei complementar que permite a destinação de emendas parlamentares voltadas à saúde para atendimentos pré-hospitalares feitos por bombeiros. Em debate na Comissão de Assuntos Sociais, o presidente do Conselho Nacional de Comandantes Gerais dos Corpos de Bombeiros Militares, Coronel Fabiano de Souza, observou que o custeio das corporações continuará sendo feito via segurança pública e que os recursos das emendas da saúde serviriam, por exemplo, para comprar melhores equipamentos de emergência.
3: É a possibilidade de conseguir comprar equipamentos para que cada integrante que presta um serviço hospitalar, pré-hospitalar, lá na ponta, e eles precisam dos melhores equipamentos para poder prover esse serviço. Porque a gente, sem dúvida nenhuma, tem os melhores profissionais para, juntos com o SAMU, fazermos do pré-hospitalar um atendimento digno para a população brasileira.
2: Para o senador Humberto Costa, do PT de Pernambuco, o projeto tem o mérito de reconhecer a importância do atendimento pré-hospitalar feito pelos bombeiros, mas poderá gerar disputas sobre o orçamento já limitado da saúde.
4: A questão central é saber se a ampliação do conjunto de estruturas aptas a receber recursos oriundos das emendas da saúde poderá gerar maior competição por verbas já insuficientes para atender plenamente as necessidades da atenção básica, da rede hospitalar, do SAMU e de outros serviços estratégicos do SUS.
2: A diretora executiva do Fundo Nacional de Saúde, do Ministério da Saúde, Caroline Tavares, observou que os atendimentos pré-hospitalares feitos pelos bombeiros não são considerados concorrência ao SAMU, mas sim complementares. No entanto, a mudança na lei poderia sim gerar uma disputa por recursos do SUS. Para ela, uma saída seria a destinação de emendas estaduais aos bombeiros.
5: Que os próprios estados que têm autonomia para isso sejam partícipes do financiamento por meio de emendas estaduais para o Corpo de Bombeiros.
2: O projeto que permite a destinação de emendas da saúde para o Corpo de Bombeiros é de iniciativa do deputado Guilherme Derrite, do Progressistas de São Paulo. Na Comissão de Assuntos Sociais, o relator é o senador Wilder Moraes, do PL Goiano, que vota pela aprovação da proposta. Que permite a destinação de emendas da saúde para o Corpo de Bombeiros é de iniciativa do deputado Guilherme Derrite, do Progressistas de São Paulo. Na Comissão de Assuntos Sociais, o relator é o senador

0: Nesse bloco, você ouviu Carla Sabai, Roberto Menescal, O Barquinho, Tom Jobim, Maracangalha e ainda Fernanda Takai, Samba Torto.
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2: Agora em Brasília, 7h48.
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0: Agora você ouve Roberto Carlos.

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2: 8:01.

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2: 8:33.
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1: 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E agora a senhora tá boa, tá curada. 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
2: Graças, meu bom Deus, minhas mãos foi curada.
0: O mestre Manuel de Ogum, há